0: Novos contratos nesta quinta-feira. Mais de 100 mil famílias em 31 municípios serão beneficiadas com a posse definitiva do imóvel onde vivem. A iniciativa faz parte do programa Periferia Viva e prevê investimentos de 138 milhões de reais do novo PAC para que as prefeituras transfiram as titularidades dos imóveis. De acordo com o ministro das Cidades, Vladimir Lima, é o primeiro passo para dar dignidade a esses brasileiros.
1: Além da gente levar a regularização fundiária, a gente leva a urbanização de assentamentos precários, a gente leva água, drenagem, esgoto, melhoria habitacional, de forma a impactar positivamente vidas.
0: Os novos contratos somam-se a outros 14 em execução. O programa Periferia Viva é uma das ferramentas de democratização e destinação social do patrimônio da União e funciona em parceria com o programa Imóvel da Gente. A ideia é direcionar imóveis sem uso ou ociosos para políticas públicas, como afirmou o presidente Lula.
2: Não é preciso a gente ficar esperando que o movimento ocupe uma terra para a gente distribuir essa terra. A minha ideia era fazer uma prateleira de terras disponíveis, de terras ociosas, para que a gente não precisasse ter invasão, que a gente invadisse o movimento e entregasse para eles.
0: Desde 2023, o Imóvel da Gente destinou mais de 1.900 áreas em imóveis federais para atender necessidades da população, superando em quase 20% a meta estabelecida até o fim de 2026. A estimativa, segundo a ministra Esther Dueck, da Gestão e da Inovação em Serviços Públicos, é que as ações de moradia, titulação fundiária e instalação de equipamentos públicos beneficiem cerca de 400 mil famílias.
3: O patrimônio da União deixou de ser um conjunto de imóveis para se tornar, mais uma vez, um instrumento de justiça social, de desenvolvimento territorial e de fortalecimento de políticas públicas. A gente já está chegando hoje, com as entregas de hoje, a quase 1.900 imóveis, com a possibilidade de beneficiar 400 mil.
0: Ao todo, as áreas destinadas somam mais de 18.500 quilômetros quadrados, cerca de 3 vezes o tamanho do Distrito Federal. Reportagem Gabriela Noronha.
4: O desmatamento na Amazônia legal teve redução de 61,4% em maio deste ano em relação ao mesmo mês de 2025.
5: É a maior queda percentual já registrada na região.
4: O mês também registrou queda de 12% no desmatamento no Cerrado.
5: Durante a apresentação dos dados hoje, o presidente Lula destacou que eles serão usados para reverter as sobretaxas impostas pelos Estados Unidos ao Brasil.
6: Os dados são do Sistema de Detecção de Desmatamentos em Tempo Real, DETER, feito pelo Instituto Nacional de Pesquisas Espaciais, o INPE, e mostram que foi registrada uma queda expressiva no desmatamento na Amazônia e no Cerrado brasileiro. Na Amazônia, em maio deste ano, a redução foi de 61% na comparação com o mesmo mês do ano passado. Em relação a maio de 2024, a queda foi de 26%. O ministro do Meio Ambiente, João Paulo Capobianco, destacou essa redução significativa.
7: Monitoramos isso dia a dia, o IBAMA indo a campo, fazendo os embargos remotos, o ICMBio indo a campo, impedindo o desmatamento em unidades de conservação federais e também agindo em terras indígenas e assentamentos, conseguimos esse feito fundamental.
6: Também foi registrada a queda dos números de desmatamento no Cerrado em maio. A redução foi de 12% em relação ao mesmo mês do ano passado. Já na comparação com 2024, a queda foi de 25%. A ministra da Ciência, Tecnologia e Inovação, Luciana Santos, apontou que os dados são históricos e demonstram um compromisso do país com a ciência.
8: Essa divulgação dos dados é importante, unidade de pesquisa do nosso ministério, que é o Instituto Nacional de Pesquisas Espaciais, é reconhecido internacionalmente, faz valer aqui a sua diretriz, que é exatamente colocar a ciência a serviço dos grandes desafios nacionais, como o combate ao desmatamento e a proteção dos nossos biomas.
6: O presidente Lula, que acompanhou a divulgação dos dados, voltou a afirmar que o combate ao desmatamento é uma prioridade do governo brasileiro e que os avanços precisam ser reconhecidos pelos Estados Unidos, que alegam questões ambientais entre as justificativas para impor maiores tarifas comerciais.
2: Isso é importante porque nós vamos ter que pegar esses dados, mandar para o cidadão do comércio dos Estados Unidos, que coloca a questão do desmatamento como justificativa para punir o Brasil com uma taxação maior, e vamos comparar o que acontece no Brasil com o que acontece nos Estados Unidos. Eles não sabem o trabalho que nós fazemos para fazer com que o desmatamento chegue a desmatamento zero até 2030.
6: Para o Ministério do Meio Ambiente e Mudança do Clima, a queda no desmatamento é resultado de um trabalho amplo que passa pela intensificação de ações de fiscalização, aumento de investimentos no setor ambiental e pelo trabalho do governo federal na fiscalização das normas de acesso ao crédito rural. Reportagem Márcia Fernandes.
4: O Enem, Exame Nacional do Ensino Médio, é a última etapa do ensino básico no Brasil.
5: É ele que abre a porta de entrada para o ensino superior e seleciona os estudantes para as vagas nas universidades públicas e privadas e nos institutos federais.
4: No caso dos estudantes do PEDMEI, a participação no Enem garante também uma bolsa adicional de R$200.
5: As inscrições acabam amanhã e hoje nós conversamos com Manuel Palacios, presidente do INEP, o instituto responsável pela execução do exame. Boa noite, presidente. Bem-vindo.
9: Boa noite. É um prazer estar aqui com vocês. Boa noite para todos que nos acompanham.
5: Presidente, as inscrições foram prorrogadas até amanhã. Até que horas os estudantes podem fazer a inscrição? E há previsão de nova prorrogação no prazo?
9: Não, essa já foi a prorrogação possível. Às 23 horas e 59 minutos, ou seja, até a meia-noite de amanhã, todos podem fazer as suas inscrições na plataforma do INEP, enem.inep.gov.br/participantes.
4: Agora, esse ano a gente teve a inscrição pré-preenchida para os estudantes de escolas públicas, né, presidente? E eu tenho aqui uma pergunta da Raquel Santos, de Alagoas. Ela tem uma dúvida exatamente sobre isso. Vamos ouvir.
10: Meu nome é Raquel Hélia dos Santos, sou aluna da Escola Pública Maria Elias de Albuquerque Tavares, na cidade de Junqueiro, no estado de Alagoas. E minha inscrição para o Enem já está pré-preenchida. Mesmo assim, eu devo fazer a inscrição? E como eu faço isso?
9: Olha, esse ano nós tivemos a inscrição automática de todos aqueles que estão concluindo o terceiro ano do ensino médio na rede pública em todos os estados brasileiros. Essa inscrição automática, ela significa que estão todos devidamente registrados para fazer o Enem lá em novembro. Mas é preciso entrar na plataforma do INEP, entrar na página do participante para, primeiro, dizer qual é a língua estrangeira que vai fazer prova no final do ano. Escolher entre inglês e espanhol. Também dizer se tem necessidade de algum tipo de atendimento especializado. É também na página do participante, na hora do preenchimento dos formulários, que essa solicitação é feita. E há um questionário do candidato, do participante, que deve ser respondido. Nos casos daqueles estudantes que querem fazer prova em outro município que não aquele em que estudam, também podem solicitar nesse momento a sua transferência para um outro município. Enfim, mesmo já inscrito automaticamente, é fundamental entrar na página do participante para realizar essas ações. Escolher a língua, dizer se precisa de algum atendimento especializado, em especial. Isso é para todo mundo, e responder o questionário do estudante.
4: Sem isso, não está inscrito, né?
9: Sem isso, a inscrição fica ainda pendente de seleção da língua e não estará concluída, efetivamente não estará concluída.
5: O mesmo vale para os estudantes do PEDMEIA, né? Eles precisam concluir a inscrição, né?
9: O PEDMEIA está na mesma situação. Eles estão todos inscritos automaticamente, mas precisam entrar na plataforma para realizar essas ações.
4: Agora, presidente, e o pagamento da inscrição para esses estudantes de escolas públicas, do PEDMEIA principalmente, eles ficam automaticamente isentos? Não, né? O prazo para pedir isenção de pagamento já foi concluído, também foi prorrogado. Como é que fica nesse caso?
9: Todos os concluintes de rede pública estão isentos. E como a inscrição foi feita automaticamente, eles não vão precisar pagar a taxa, mesmo que não tenham pedido a isenção no tempo certo. A decisão de fazer a inscrição automaticamente isentou os concluintes. Os estados brasileiros informam quais são os estudantes que estão concluindo o ensino médio, e com base nesses dados nós fizemos a inscrição automática e isentamos a todos eles. Especialmente os que estão inscritos no PEDMEIA também estão isentos.
5: E aí o pagamento para quem precisa fazer vai até que dia?
9: Até dia 17 de junho, aqueles que precisam pagar, ou porque não foram isentos, ou porque não estão previstos mesmo nas categorias de isenção, eles precisam até dia 17 pagar o boleto. O sistema emite o boleto, vai no banco e paga a taxa de inscrição de R$ 85.
4: Bom, então vamos lá. Precisa, mesmo quem já está com inscrição pré-preenchida, precisa entrar na página do participante, concluir a sua inscrição, fazer essas seleções que o senhor mencionou. Essas pessoas que são de escolas públicas e PEDMEI estão isentas, e quem não está isento precisa pagar a taxa de inscrição até a semana que vem.
9: Perfeitamente. É exatamente isso que precisa fazer para assegurar a sua participação no Enem dia 8 e dia 15 de novembro, como está previsto.
4: Então, antes de concluir, presidente, a gente tem também uma pergunta, mas agora não é temática inscrição, já é temática prova. Vamos ouvir.
11: Olá, meu nome é Manu Azevedo, tenho 17 anos e eu estudo em escola pública, mais precisamente no Instituto Federal Goiano, Campus Cristalino, em Cristalino, Goiás. E minha dúvida é sobre a redação do Enem. Quais são os erros mais comuns que fazem os estudantes perderem pontos e o que podemos fazer para evitá-los durante a prova?
9: Olha, eu recomendo muito que você entre lá no site do INEP, na página do participante, para consultar o manual da redação. Todo ano, o INEP publica um manual com orientações para aquele que vai participar do exame, para justamente informar como é que é avaliada a redação, para que tenha uma noção clara do que é esperado. Mas eu posso dizer para você que uma das principais preocupações que tem crescido nos últimos tempos é a de que a redação não seja feita com base em argumentos pré-elaborados que servem para qualquer situação, porque eles acabam fazendo com que o argumento desenvolvido pelo estudante, pelo participante no Enem, fique frágil, fique sem relação com o tema proposto. Então, aquelas frases feitas, aquilo que muitas vezes o estudante mais desavisado prepara para colocar na prova, não funciona. Então, pense no tema e escreva de forma bem vinculada ao assunto que está sendo solicitado na prova.
5: Muito bem, nós conversamos com Manuel Palacios, presidente do INEP, o Instituto Nacional de Estudos e Pesquisas Educacionais, Anísio Teixeira. Muito obrigado por sua entrevista à Voz do Brasil.
9: Eu que agradeço, estou sempre à disposição.
4: Todos os anos, mais de 80 mil pessoas desaparecem no Brasil e 40% delas não retornam para casa.
5: Por isso, o governo do Brasil está fortalecendo a Política Nacional de Busca de Pessoas Desaparecidas.
4: 3 novas ações foram elaboradas para aumentar a resposta aos casos de desaparecimentos.
12: Num piscar de olhos, em qualquer lugar, alguém simplesmente pode desaparecer, deixando para trás um grande vazio. O país registrou 84.760 casos de desaparecimento de pessoas em 2025, um aumento de 4% em relação a 2024. Ivanise Esperidião perdeu a filha aos 13 anos e há 3 décadas a dor ainda persiste.
13: São 30 anos de busca por respostas, de busca por melhorias no sistema de identificação e localização de pessoas desaparecidas.
12: E o que antes era uma jornada solitária ganhou força com a Política Nacional de Busca de Pessoas Desaparecidas. O governo federal, sociedade civil e organismos internacionais discutem a melhoria da integração, da atuação em rede, de cooperação entre as instituições para a busca dos desaparecidos. 3 publicações vão contribuir para o fortalecimento de ações conjuntas entre as instituições. Os materiais são para orientar, capacitar e servir de referência para a localização de pessoas desaparecidas em todo o país, como explica o diretor do Sistema Único de Segurança Pública, João Nogueira Júnior.
14: A cartilha, atuação da Polícia Militar e Guarda Municipal da Busca de Pessoas Desaparecidas, o guia de orientações às autoridades centrais e estaduais e o diagnóstico da gestão de pessoas falecidas com identidade desconhecida. Nosso objetivo é fortalecer a capacidade institucional dos entes federativos e estimular a atuação articulada entre todos os atores envolvidos.
12: Dados da Secretaria Nacional de Segurança Pública apontam que, no Brasil, 60% dos desaparecidos são encontrados. Reportagem Cleide Lopes.
5: Violência contra a mulher pode se esconder atrás de uma tela de computador ou celular.
4: Ofensas virtuais, ataques de ódio, perseguição e exposição da nudez são casos vividos por muitas mulheres no ambiente digital.
5: O governo federal editou medidas voltadas às plataformas para que elas tenham mais agilidade e rigidez nesses casos.
15: Uma em cada 10 brasileiras com 16 anos ou mais sofreu violência digital no último ano, segundo dados levantados pelo Data Senado, Instituto de Pesquisa do Senado Federal. São quase 9 milhões de vítimas de crimes como perseguição, o chamado stalking, ataques de ódio online e exposição não consentida de imagens íntimas. Em muitos casos, o agressor é parceiro, ex-parceiro ou alguém do convívio da vítima. Rose Leonel faz parte dessas estatísticas. Ela teve fotos íntimas divulgadas na internet, sofreu linchamento moral e chegou a perder o emprego. Hoje é uma ativista.
16: Eu falei, assim que eu puder, que sair da condenação do meu ex, eu vou criar uma ONG para ajudar essas mulheres. E foi o que eu fiz. Nós criamos a ONG Marias da Internet e de lá para cá nós temos trabalhado atendendo vítimas em todo o Brasil e fora do Brasil também.
15: No mês passado, foi assinado um decreto com normas para as plataformas digitais. Segundo o texto, as empresas devem atuar rapidamente nesses casos, principalmente de exposição não consentida de imagens íntimas, com prazo de até 2 horas para a retirada do material. E também terão que reforçar o combate aos ataques de ódio. Outra mudança é que as plataformas precisam ter um canal específico e de fácil acesso para denúncias e informar os usuários sobre o Ligue 180, Central de Atendimento à Mulher. Janara Kalini, chefe da Assessoria Especial de Comunicação do Ministério das Mulheres, fala sobre a importância de atuar junto às plataformas.
17: Fazer com que as plataformas sejam mais rápidas e proativas em retirar esse conteúdo, em banir perfis ofensivos, isso é muito mais eficiente para manter um ambiente de paz para as mulheres.
15: No caso das plataformas que vendem anúncios na internet, elas terão que guardar informações sobre quem pagou por aquela publicidade. O objetivo é identificar os responsáveis caso aquele conteúdo cause prejuízos ou seja usado para cometer crimes. A fiscalização das plataformas digitais vai ficar a cargo da Agência Nacional de Proteção de Dados. Reportagem Luciana Colares de Holanda.
4: Amanhã, os cidadãos de Belém, no Pará, terão uma ótima oportunidade de renegociar dívidas pelo programa Desenrola.
5: É que a cidade vai receber o governo do Brasil na rua. Iniciativa que leva serviços do governo federal para as capitais em parceria com o governo do estado e prefeitura.
4: Com isso, quem quiser vai poder ter ajuda para fazer a renegociação pelo Desenrola.
18: O governo do Brasil na rua chega ao Parque da Cidade em Belém, no Pará, nesta sexta-feira, 12 de junho. A capital é a 22ª cidade do país a receber o programa do governo federal, com o apoio do governo do estado e da prefeitura municipal. O projeto aproxima serviços públicos essenciais da população. Entre os mais procurados está o novo Desenrola Brasil, para renegociação de dívidas. A coordenadora de Participação Social e Diversidade do Ministério da Fazenda, Ana Sobral, explica que a medida é importante, principalmente para ajudar as famílias que precisam de orientação para acessar o programa.
19: Muitas pessoas ainda têm dúvidas sobre como acessar o programa, verificar as condições de renegociação ou entender quanto realmente podem pagar para quitar suas dívidas. Nós orientamos sobre como acessar o Desenrola pelos aplicativos dos bancos, fazemos simulação utilizando a calculadora do programa e ajudamos as pessoas a compreenderem melhor as opções disponíveis para a negociação.
18: Estandes da Caixa Econômica Federal e do Banco do Brasil estarão no local para auxiliar a população na adesão ao programa. Segundo Ana Sobral, isso é importante para que as pessoas tomem conhecimento do valor da dívida e consigam as melhores condições possíveis.
19: E quando a dívida é com o Banco do Brasil ou com a Caixa, nós fazemos um encaminhamento para os estandes desses bancos, onde a negociação pode ser realizada na hora. Uma dúvida muito comum é quando a pessoa não sabe exatamente o valor atualizado da dívida. Nesses casos, nós utilizamos a calculadora do Desenrola para fazer uma estimativa do valor que poderá ser pago após a negociação.
18: A programação será no portão 9 do Parque da Cidade, das 9 horas da manhã às 5 horas da tarde desta sexta-feira. O acesso é pela Avenida Senador Lemos. Além do Desenrola Brasil, outros serviços serão ofertados, como perícias do INSS sem agendamento prévio, pé de meia e reforma Casa Brasil. Reportagem Joxan Natividade.
5: Mais 300 pessoas aprovadas no último Concurso Público Nacional Unificado, CPNU2, foram nomeadas.
4: A portaria do Ministério da Gestão e da Inovação em Serviços Públicos prevê a nomeação dos analistas técnicos executivos e a formação de cadastro de reserva do Ministério.
20: Foi autorizada a nomeação de 300 aprovados na segunda edição do Concurso Público Nacional Unificado, o CPNU2, e também a formação de cadastro de reserva do quadro de pessoal do Ministério da Gestão e da Inovação. As 300 vagas, todas de nível superior, são para o cargo de analista técnico executivo, que permite a atuação dos servidores em diferentes áreas e órgãos da administração pública federal. As nomeações individuais e os procedimentos relativos à posse serão publicados posteriormente pelos canais oficiais do Ministério da Gestão e da Inovação em Serviços Públicos. Informações sobre documentação, prazos e entrada em exercício podem ser acessadas no portal do servidor e na página oficial do Concurso Público Nacional Unificado, que é gov.br/gestão/concurso-nacional. Daniele Popov para A Voz do Brasil.
5: A agricultura brasileira deve registrar mais uma safra recorde.
4: A Companhia Nacional de Abastecimento prevê que serão colhidas 358 milhões e 600 mil toneladas de grãos, aumento de 1,8% em relação ao ciclo anterior.
5: O levantamento indica crescimento nas culturas de soja, milho e café na safra 2025-2026.
4: Já o Instituto Brasileiro de Geografia e Estatística trabalha com uma estimativa de 358 milhões e 400 mil toneladas, em crescimento de 1,2%.
5: O IBGE mede a safra de janeiro a dezembro e a Conab adota ano safra, que geralmente vai de setembro de um ano a agosto do ano seguinte.
4: E essas foram as notícias do Governo do Brasil.
5: Uma realização da Secretaria de Comunicação Social da Presidência da República.
4: Com produção da empresa Brasil de Comunicação.
5: Fique agora com as notícias do Poder Judiciário e do Congresso Nacional. Boa noite.
4: Boa noite para você e até amanhã.
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23: STF julga recursos sobre responsabilidade de redes sociais.
24: STJ mantém indenização à família que pagou por tratamento após descumprimento de ordem judicial pelo Estado.
23: Senado Federal inspeciona códigos-fonte dos sistemas eleitorais.
24: Boa noite, eu sou Marcela Luiza.
23: E eu sou Walter Lima.
24: O plenário do Supremo Tribunal Federal votou na sessão plenária desta quinta-feira pelo aprimoramento da decisão que definiu parâmetros para a responsabilização das plataformas digitais por conteúdos publicados por terceiros.
23: Os ministros analisaram recursos contra a decisão que alterou a aplicação do artigo 19 do Marco Civil da Internet. A questão envolve a tese fixada pelo STF, que alterou o regime de responsabilização das empresas provedoras de aplicações de internet.
24: Pela regra anterior, as plataformas só respondiam civilmente por danos gerados por terceiros se descumprissem ordem judicial específica de retirada. Pelos novos critérios, as plataformas podem ser responsabilizadas se não atuarem imediatamente para retirar publicações que envolvam crimes graves, como terrorismo, racismo, homofobia, tentativa de golpe de Estado, instigação ao suicídio ou mutilação, além de crimes contra mulheres e crianças.
23: Na sessão de hoje, o relator de parte dos recursos apresentados ao Supremo Ministro Dias Toffoli propôs que esse entendimento tenha efeitos apenas para o futuro, a partir da publicação da ata do julgamento em 27 de junho de 2025. Com isso, a nova interpretação não alcançaria fatos antigos que ainda não haviam sido levados ao judiciário.
24: Quando o poder público não cumpre ordem judicial para garantir tratamento de saúde, a obrigação de custear o atendimento pode ser convertida em indenização.
23: O entendimento é do STJ. Fátima Uchoa.
25: Uma mulher entrou na justiça para garantir a internação compulsória do filho com vários problemas de saúde. Segundo ela, não havia vaga adequada para o tratamento no estado onde a família morava, então pagou a internação na capital paulista. Como o estado não cumpriu a ordem judicial para custeá-la, a mulher pediu que a obrigação fosse convertida em indenização pelos gastos. O ente público foi condenado a pagar pouco mais de R$20 mil e a segunda turma do STJ manteve a determinação. Para a relatora ministra Maria Tereza de Assis Moura, não houve decisão fora do pedido da ação. E como a ordem judicial não foi cumprida, a indenização foi uma adaptação à realidade do caso, o que é permitido por lei.
24: Semana da Conciliação Trabalhista 2026 atendeu mais de 500 mil de pessoas.
23: Os valores movimentados superam os 2 bilhões de reais. Marla Lacerda.
0: Os números são recordes. Na 10ª edição do mutirão, que aconteceu de 25 a 29 de maio, foram realizadas mais de 97 mil audiências de conciliação em todo o país. Foram fechados mais de 30 mil acordos. No TST, mais de 100 mil reais foram arrecadados em processos encerrados. A ideia da campanha é incentivar os acordos e reduzir o volume de ações e o tempo de espera dos trabalhadores para resolver pendências na justiça. Um ganho que vai além de resultados financeiros. O fim de uma disputa é um alívio tanto para a empresa quanto para o trabalhador.
24: Senado Federal inspeciona códigos-fonte dos sistemas eleitorais.
23: Os códigos foram abertos para inspeção em outubro do ano passado. Fábio Ruas.
1: O representante do Senado foi recebido pela equipe da Secretaria de Tecnologia da Informação do TSE. Ele viu uma urna desmontada e analisou a programação dos códigos-fonte. O Senado é a segunda instituição a fazer a inspeção. A primeira foi o Partido União Brasil, que foi ao TSE em maio. Os códigos-fonte são o conjunto de instruções que orientam o funcionamento da urna e dos sistemas eleitorais. A inspeção pode ser feita até setembro, quando será realizada a cerimônia de assinatura digital e lacração dos sistemas eleitorais. A Confederação Nacional do Comércio tem inspeção agendada para a próxima segunda-feira, dia 15 de junho.
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24: Uma boa noite.
23: E até amanhã.
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3: Eu sou Paula Groba.
7: E eu sou Ricardo Nakaoka.
3: E estes são os destaques de hoje do Jornal do Senado, que começa agora.
7: Renegociação de dívidas rurais. Linha de crédito vai atender produtores com perdas de safra entre 2019 e 2025.
3: Brasileira que inventou caneta detectora de câncer defende tecnologia no SUS.
7: Ensino domiciliar recebe apoio em debate no Senado.
3: Boa noite.
7: Boa noite.
3: Em uma tentativa de dar fôlego a produtores rurais afetados por crises climáticas e oscilações do mercado internacional, o Senado aprovou um projeto que cria mecanismos para a renegociação de dívidas no campo. A proposta autoriza o uso de recursos do Fundo do Pré-Sal e de outras fontes para financiar novas linhas de crédito destinadas a agricultores que acumularam prejuízos nos últimos anos.
7: O texto, aprovado com alterações, segue agora para a nova análise da Câmara dos Deputados. Repórter Alexandre Campos.
8: Pelo texto, poderão ser beneficiários da linha de crédito especial os produtores rurais, associações e consórcios que, no período entre 2019 e 2025, tenham registrado em duas ou mais safras perdas de no mínimo 30% da renda bruta agropecuária comprovadas por laudo técnico. Ex-ministra da Agricultura, a senadora Tereza Cristina, do PP de Mato Grosso do Sul, afirmou que a renegociação é essencial para o setor agrícola, que enfrenta um cenário de dificuldades motivado por diversos fatores.
26: Nós temos as commodities em baixa, nós temos os juros em alta. Nós plantamos uma safra com o dólar a 6 e estamos colhendo com o dólar a 5. Isso é mortal para os preços dos agricultores. Fora o problema que o Rio Grande do Sul teve climático e outros estados brasileiros.
8: O texto ainda permite a concessão de desconto para liquidação até o final de 2027 de dívidas de mini, pequenos e médios produtores rurais referentes a operações de crédito contratadas até 31 de dezembro de 2018 e a renegociação de dívidas de produtores de municípios nas áreas de atuação da SUDENE e da SUDAM.
3: E a regularização de áreas rurais embargadas por questões ambientais poderá se tornar mais ágil no país.
7: A Comissão de Agricultura aprovou por unanimidade um projeto que altera o Código Florestal e permite a celebração de acordos entre produtores rurais e órgãos de fiscalização para facilitar a recuperação e a regularização dessas propriedades. Repórter Marcela Cunha.
27: O projeto do senador Sérgio Petecão, do PSD do Acre, prevê que o produtor poderá buscar a regularização da área rural junto ao órgão ambiental. Esse processo será feito por meio de um termo de compromisso, com obrigações para interromper a irregularidade, reparar o dano e regularizar a área. E não vale para atividades como garimpo ilegal, grilagem e infrações em terras indígenas ou unidades de conservação. O relator, senador Zequinha Marinho, do Podemos do Pará, defende que o embargo, criado para interromper danos ambientais, não vire uma punição sem prazo definido.
6: Lá no meu estado, o estado do Pará, o que tem de gente que já cumpriu tudo, mas continua embargado, alguma coisa assustadora. A gente precisa regularizar isso para que a economia rural não venha quebrar, como está acontecendo em função desses embargos.
27: Entre as mudanças feitas pelo relator está um cronograma para análise de embargos que já estão em vigor, priorizando os mais antigos. Durante a discussão, senadores defenderam que o embargo fique limitado à área onde ocorreu a infração, sem comprometer toda a propriedade ou outras áreas vinculadas ao produtor.
3: A possibilidade de pais assumirem integralmente a educação dos filhos dentro de casa voltou ao centro do debate no Senado.
7: Defensores do chamado ensino domiciliar ou homeschooling afirmam que a modalidade amplia a liberdade das famílias e pode oferecer uma formação mais personalizada para crianças e adolescentes. Os detalhes com Márcio Maturana.
9: O presidente da Associação Nacional de Educação Domiciliar, Carlos Vinícius Reis, defendeu o chamado homeschooling com argumentos religiosos.
10: Quando Deus estabeleceu, de maneira ainda mais clara, que os pais deveriam educar os seus filhos, transmitir para eles a sua fé, seus valores, a sua moral, a sua concepção. E isso, nenhum Estado, nenhum regime, nenhuma Constituição poderia atentar contra.
9: O senador Eduardo Girão, do Novo do Ceará, foi o requerente da audiência e presidiu a reunião. Ele revelou que já foi feito um pedido de urgência para o projeto ser votado no plenário do Senado e disse que, no Brasil, o ensino domiciliar vem sendo prejudicado pela justiça.
11: Nós temos a presença de pais aqui que foram ameaçados, né, inclusive com determinação de um juiz, com todo respeito a quem pensa diferente. Para mim, um militante.
9: A família citada por Girão participou da reunião e a experiência da condenação dos pais foi relatada pela filha Alicia Denardi, de 11 anos.
12: Meus pais foram condenado a 50 dias de detenção em regime semiaberto. E esse é o único modo da gente conseguir continuar junto, sem eles terem de dormir durante 50 dias com bandidos.
9: A presidente da Comissão de Direitos Humanos, Damaris Alves, do Republicanos, do Distrito Federal, disse que o ensino domiciliar é uma tendência mundial.
13: O Brasil quer sentar no mundo inteiro com as nações ricas. As nações ricas têm o ensino domiciliar. Por que a gente ainda, com relação a esse tema, quer ficar na Idade das Trevas, na Idade Primitiva?
9: A Comissão de Educação, onde o projeto está sendo analisado, já fez 3 audiências públicas sobre homeschooling. A maior parte dos debatedores considerou a medida equivocada por fazer uma contraposição entre família e escola, quando as duas são necessárias. O ensino domiciliar foi associado à falta de socialização, ao risco de violência no ambiente doméstico, à desvalorização dos professores e à desconsideração das crianças com deficiência.
3: E uma tecnologia brasileira capaz de identificar células cancerígenas em tempo real durante cirurgias foi destaque em audiência pública na Comissão de Assuntos Sociais.
7: A chamada caneta que detecta o câncer, desenvolvida por uma cientista brasileira, foi apresentada como uma inovação com potencial e parlamentares defenderam a incorporação da tecnologia ao Sistema Único de Saúde. Repórter Marcela Diniz.
14: A Maspec Pen é uma caneta que identifica em mais ou menos 10 segundos células cancerígenas. Testada em cerca de 450 cirurgias para a retirada de 12 tipos de tumores, a tecnologia permitiu uma operação precisa, sem retirada de mais tecido do que o necessário, o que reduziu o tempo de recuperação dos pacientes, a necessidade de novas operações e também de quimio e radioterapias complementares. A invenção é da cientista brasileira Lívia Schiavinato Eberlin, formada pela Unicamp e que atua hoje na Baylor College of Medicine, em Houston, no estado americano do Texas. No Brasil, o Hospital Albert Einstein é o primeiro fora dos Estados Unidos a conduzir testes clínicos em pacientes com cânceres de pulmão e tireoide. Em audiência no Senado, Lívia Eberlin defendeu a incorporação da tecnologia ao Sistema Único de Saúde.
16: Todos os dias a gente recebe uma mensagem perguntando: Lívia, quando que estará disponível no SUS? E essa é a realidade que a gente precisa mudar, né? O acesso à tecnologia de ponta tem que ser para todos.
14: A senadora doutora Eudócia, do PSDB de Alagoas, que presidiu o debate, defendeu rapidez nas análises da Anvisa e da Comissão Nacional de Incorporação de Tecnologias no SUS, a Conitec, para que a caneta detectora de câncer possa ser oferecida nos tratamentos oncológicos da rede pública de saúde.
3: Enquanto o mundo volta as atenções para o futebol com a abertura da Copa do Mundo masculina nesta quinta-feira, o Brasil segue avançando nos preparativos para receber a Copa do Mundo feminina de 2027.
7: O Senado aprovou um projeto que estabelece regras para a isenção do ISS sobre serviços ligados à organização e à realização da competição. A medida busca garantir o cumprimento dos compromissos assumidos pelo país junto à FIFA para sediar o torneio. Repórter Pedro Pincer.
4: A medida não cria automaticamente o benefício, mas estabelece uma base legal para que os municípios decidam, por meio de legislação própria, se vão ou não adotar a desoneração. A adoção de incentivos fiscais costuma fazer parte desse tipo de acordo internacional, com o objetivo de garantir a estrutura necessária para a realização da competição. Para o relator, senador Romário, do PL do Rio de Janeiro, a realização da Copa no Brasil transcende a questão econômica.
5: Agora, na Copa Feminina, sem projetos e obras faraônicas, estamos falando do mais importante, da essência do esporte, o legado social que ela deixará. Estamos falando de jovens e crianças que certamente irão se inspirar com as atletas e com a festa nos estádios.
4: O evento será disputado em Brasília, Belo Horizonte, Rio de Janeiro, São Paulo, Recife, Salvador, Fortaleza e Porto Alegre. O texto segue agora para a sanção presidencial.
7: Com edição de Paula Groba e trabalhos técnicos de João Lira, o Jornal do Senado fica por aqui. Acompanhe agora as notícias da Câmara dos Deputados. Boa noite.
3: Boa noite e até amanhã.
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17: Relator apresenta nova versão à proposta que criminaliza a misoginia.
3: Amanhã.
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0: Antônio Vital tem os detalhes da proposta.
1: Ganhou o regime de urgência e pode ser votado pelo plenário da Câmara a proposta que aprova a adesão do Brasil à Convenção da Organização Internacional do Trabalho, a OIT, com medidas contra a violência e assédio no trabalho. O regime de urgência permite que o texto seja votado diretamente no plenário sem passar pela análise das comissões permanentes da Casa, mas a votação provocou discussão com críticas da oposição. A Convenção 190 da OIT é o primeiro tratado internacional a reconhecer o direito de todas as pessoas a um mundo de trabalho livre de violência e assédio. Os países que ratificarem o texto ficam obrigados a adotar medidas, como proibir violência e assédio contra trabalhadores e garantir reparação às vítimas e sanções aos autores. A Convenção considera violência e assédio baseados no gênero como práticas inaceitáveis e inclui o assédio sexual como violência praticada contra as pessoas em razão do seu sexo e gênero. Outro trecho estabelece que as medidas previstas na Convenção se aplicam à violência e assédio que ocorre no trabalho, inclusive durante os deslocamentos do empregado. Deputados da oposição criticaram a adesão do Brasil à Convenção. Para o deputado Cabo Gilberto Silva, do PL da Paraíba, o texto pode acarretar punições aos empregadores, mesmo que a violência ocorra fora do ambiente de trabalho. Já o deputado Márcio Marinho, do Republicanos da Bahia, sugeriu alteração para que a expressão gênero seja interpretada como uma referência ao sexo da pessoa. O deputado Kim Kataguiri, do Missão de São Paulo, disse que os termos do tratado são vagos.
2: Obviamente, sempre se coloca palavras bonitas para tentar justificar enfrentamento a assédio, coisas que todos são favoráveis, mas quando você vai ver nas definições, você coloca aqui a violência e o assédio, a definição, um conjunto de comportamentos e práticas inaceitáveis ou ameaças de tais comportamentos que sejam suscetíveis de causar dano econômico. O que é uma ameaça de um comportamento inaceitável capaz de causar um dano econômico?
1: A Convenção entrou em vigor em 2021 e até 2023 já tinha sido ratificada por 27 países, entre os quais a Inglaterra, a Espanha, a Itália, o Uruguai, Peru e a Argentina. Na Câmara, parecer pela aprovação do texto apresentado pela deputada Fernanda Melchiona, do PSOL do Rio Grande do Sul, não chegou a ser votado pela Comissão de Relações Exteriores. Ela citou estudos que indicam que uma em cada três mulheres afirma ter sofrido algum tipo de assédio sexual no ambiente de trabalho. Ao defender o regime de urgência para a proposta, a deputada Jaque Rocha, do PT do Espírito Santo, disse que a convenção amplia o combate à violência.
3: Essa ratificação, ela cria uma base internacional para fortalecer e ampliar os instrumentos de combate à violência e, principalmente, fortalecendo leis, como nós aprovamos aqui, que cria o programa Emprega Mais Mulheres, para dar mais suporte às medidas administrativas e de proteção no serviço público e privado.
1: Ainda não há data para votação no plenário da Câmara da proposta que aprova a adesão do Brasil à Convenção da OIT sobre combate à violência e assédio no trabalho. Da Rádio Câmara de Brasília, Antônio Vital.
4: Trabalho. Alexandre Lindemaia, do PT do Rio Grande do Sul, celebra a aprovação na Câmara de proposta que acaba com a escala 6x1. O parlamentar afirma que a redução da jornada para 40 horas semanais representa um avanço para a qualidade de vida dos trabalhadores.
0: Alexandre Lindemaia critica projeto apresentado no Senado que permite regime flexível de trabalho com pagamento baseado nas horas cumpridas. Ele avalia que a medida ameaça direitos trabalhistas ao reduzir a previsibilidade de jornada, salário e descanso.
4: Enfermeira Rejane, do PCdoB do Rio de Janeiro, critica o que classifica como terceirização da saúde pública por meio das organizações sociais. Ela avalia que o modelo das chamadas OSs impõe metas e cobranças que precarizam o trabalho de profissionais responsáveis pelo cuidado dos pacientes.
0: Enfermeira Rejane defende a criação de uma CPI na Assembleia Legislativa do Rio de Janeiro para investigar a atuação das organizações sociais. Ela afirma que essas entidades adotam contratos marcados por pejotização, com relatos de salários atrasados e perda de direitos trabalhistas.
5: Desenvolvimento regional.
4: O pedido de vista adiou a votação de uma proposta que aumenta os repasses federais para municípios e cria fundos para as regiões Sul e Sudeste. A repórter Noelle Nobre tem mais detalhes da votação.
6: Um pedido de vista coletivo adiou para o próximo dia 17 de junho a votação da proposta de emenda à Constituição, que aumenta em um ponto percentual os repasses da União para o Fundo de Participação dos Municípios, o FPM. A proposta, em análise em comissão especial da Câmara, também cria fundos constitucionais de financiamento para as regiões Sul e Sudeste. O adiamento foi solicitado pelo deputado Reginaldo Lopes, do PT de Minas Gerais, um dos autores da PEC original, para que os parlamentares tenham mais tempo de dialogar sobre o texto elaborado pelo relator, deputado Arnaldo Jardim, do Cidadania de São Paulo. Lopes explicou.
7: E a ideia é que pudesse, então, construir uma transição
5: para a aprovação desta emenda constitucional. Se for

0: possível, eu preferia então que a gente pudesse, sei lá, suspender ou deixar para a gente apreciar na semana que vem.
1: O parecer de Arnaldo Jardim prevê que a União entregue a estados e municípios 53% da arrecadação do imposto de renda, do IPI e do novo imposto seletivo. Atualmente, esse índice é de 50%. Com a mudança, o FPM passará a receber uma parcela adicional de 1% em março de cada ano, somando-se aos repasses já existentes de julho, setembro e dezembro. O relator argumentou que o reforço no FPM é vital para prefeituras que lidam com custos operacionais crescentes. Além disso, o texto institui fundos para o Sul e Sudeste, destinando 1% da arrecadação federal para cada região financiar o setor produtivo local por meio de bancos regionais. O objetivo, segundo Arnaldo Jardim, é dar tratamento igualitário às regiões do país.
2: A região Nordeste já tem um fundo de desenvolvimento. A região Centro-Oeste também o tem, a região Norte tem um fundo de desenvolvimento e exatamente as duas outras regiões. As regiões Sul-Sudeste não têm.
1: O texto atual incorpora sugestões de outras propostas que tratam do assunto e estão sendo analisadas na Câmara. Da Rádio Câmara de Brasília, Noelle Nobre.
3: Economia.
4: Beto Preto, do PSD do Paraná, apresentou o projeto de lei que prevê a extinção do Conselho Administrativo de Recursos Fiscais, o CARF. Ele argumenta que o modelo atual contribui para a demora no julgamento de processos envolvendo grandes débitos tributários.
5: O deputado apoia um novo sistema de contestação fiscal no qual os contribuintes tenham acesso mais célere à análise judicial de seus casos. Para Beto Preto, a ideia é modernizar os procedimentos e tornar a relação entre cidadãos e administração tributária mais simples e eficiente.
3: Agricultura.
4: Rafael Simões, do União de Minas Gerais, cobra do governo federal medidas contra a concorrência desleal no comércio de leite importado da Argentina e do Uruguai. O legislador afirma que produtores brasileiros estão decepcionados com a falta de ação por parte do executivo.
5: Rafael Simões destaca a força da pecuária leiteira do Brasil para a economia nacional. Ele também defende a aprovação de propostas que criam uma linha especial de renegociação de dívidas de produtores rurais afetados por eventos climáticos com o uso de recursos do Fundo Social do Pré-Sal.
3: Transportes.
4: Eduardo Bismarck, do PV do Ceará, pede ao DENIT medidas para aumentar a segurança na BR-304, no trecho que corta o município de Aracati. Entre as reivindicações estão a retirada de lombadas das pontes sobre o rio Jaguaribe e a adoção de alternativas que reduzam os acidentes.
5: O parlamentar também defende a implantação de uma rotatória e o reforço da sinalização no acesso às praias de Canoa Quebrada, Marjolândia e Quixaba. Segundo ele, as intervenções são necessárias para melhorar a mobilidade e acompanhar o crescimento do turismo na região.
3: Segurança Pública.
4: A relatora da proposta que criminaliza a misoginia apresentou ajustes ao texto principal que está em debate na Câmara. A expectativa é que o projeto seja votado ainda este mês no plenário, como informa o repórter José Carlos Oliveira.
6: A coordenadora do Grupo de Trabalho de Criminalização da Misoginia, deputada Tabata Amaral, do PSB de São Paulo, anunciou ajustes no projeto de lei sobre o tema, já aprovado no Senado e com possível votação no plenário da Câmara dos Deputados ainda neste mês, com relatoria da própria deputada. O texto original equipara a misoginia ao crime de racismo, o que a torna inafiançável e imprescritível. Tabata alterou principalmente a definição de misoginia.
7: A fim de preservar a uniformidade conceitual da legislação penal e processual penal sobre o tema, propomos a substituição dos termos ódio e aversão previstos no projeto para a caracterização da misoginia pelas expressões menosprezo ou discriminação em razão da condição de mulher.
6: Tabata Amaral afirmou que a aprovação da proposta será avanço civilizatório essencial. A misoginia é descrita como fenômeno estrutural profundamente enraizado em relações de poder historicamente marcadas pela desigualdade de gênero. A deputada também identificou crescente disseminação de comunidades e redes de conteúdo na internet associadas à chamada machosfera, que difundem narrativas de hostilidade ao feminino e promovem processos de radicalização, sobretudo entre jovens. Entre outros pontos, o novo texto de Tabata Amaral prevê suspensão temporária de conta ou perfil de internet que veiculem conteúdo ilícito.
7: A gente precisa aprovar esse texto ainda nesse mês, porque enquanto a gente não atualiza a legislação, a gente vai ter criminosos que não só se sentem à vontade, mas estão sendo autorizados todos os dias a dizerem que mulheres podem e devem ser assassinadas, podem e devem ser humilhadas, podem e devem ser estupradas. É isso o que a gente quer combater.
6: Segundo a deputada, as audiências do grupo de trabalho da Câmara mostraram que o feminicídio é muitas vezes uma morte anunciada, precedida por violência verbal e simbólica. Tabata Amaral manteve a previsão de pena de 2 a 5 anos de reclusão e multa para crimes praticados em razão de misoginia, mas incluiu, entre os agravantes, o crime contra criança, adolescente e pessoa idosa ou com deficiência. O texto ainda poderá passar por novos ajustes até 16 de junho, quando será votado no GT e depois levado ao Colégio de Líderes e ao Plenário, possivelmente na mesma semana, de acordo com a deputada.
7: E aí, fiquem muito à vontade nos próximos dias para me procurar, para que a gente possa ir ajustando e que traga, de fato, um consenso de todos os membros do nosso grupo de trabalho.
6: Tabata Amaral também definiu propostas prioritárias complementares ao projeto de lei principal. Duas já estão formalizadas e tratam do enfrentamento à violência digital contra as mulheres. A outra proposta é um anteprojeto sobre investigação e atendimento das vítimas de ato de misoginia com medidas de prevenção à violência doméstica e familiar contra a mulher. A deputada Talíria Petroni, do PSOL do Rio de Janeiro, manifestou otimismo quanto à rápida aprovação dos textos no Congresso.
8: Tem muitas diferenças que constituem as deputadas da bancada feminina, mas tem também muitas coisas que nos unem. E, lamentavelmente, a violência é uma delas. 367 meninas menores de 18 anos foram vítimas de feminicídio nos últimos 5 anos. Uma vida inteira interrompida pelo feminicídio. Isso é chocante num país que, infelizmente, todo ano mata quase 1.500 mulheres por serem mulheres.
6: O grupo de trabalho ainda apresentou uma indicação ao Ministério das Mulheres para a regulamentação de medidas de prevenção e enfrentamento à violência digital contra a mulher, além de ações preventivas em articulação com os órgãos federais. Da Rádio Câmara de Brasília, José Carlos Oliveira.
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3: Política.
5: Rogério Correia, do PT de Minas Gerais, exige apuração sobre documentos divulgados por reportagem a respeito de pagamentos do Banco Master ao filme Dark Horse, ligado à trajetória do ex-presidente Jair Bolsonaro. Ele afirma que o material indica repasses em dólar entre 2025 e 2026.
10: Rogério Correia questiona a origem dos recursos envolvidos. O deputado pede investigação sobre uma possível conexão entre as transferências feitas ao projeto cinematográfico e verbas da Previdência dos Servidores do Estado do Rio de Janeiro.
5: Coronel Crisóstomo, do PL de Rondônia, elogia a postura dos políticos da direita diante dos desafios enfrentados pelo Brasil. Ele afirma que os parlamentares de oposição têm contribuído para o fortalecimento da segurança pública, do agronegócio e de valores ligados à família.
10: Coronel Crisóstomo acrescenta que o país também precisa de mudanças na condução da economia para evitar mais pressão sobre a população. O deputado critica a política econômica do governo federal, citando o editorial da imprensa que alerta sobre o aumento de gastos públicos.
5: Ricardo Maia, do MDB, faz o balanço de sua agenda no interior da Bahia, destacando encontros com lideranças políticas e comunidades locais. Ele afirma que sua presença nos municípios fortalece o diálogo com a população e permite acompanhar de perto as demandas regionais.
10: Ricardo Maia também ressalta a participação em inaugurações e visitas a obras em andamento. Ele defende que a atuação no interior é fundamental para contribuir com ações voltadas ao desenvolvimento local e à melhoria da qualidade de vida da população.
3: Saúde.
5: A Comissão de Finanças e Tributação da Câmara aprovou proposta para ampliar o combate ao câncer e a assistência aos pacientes, reduzindo as desigualdades regionais de acesso ao tratamento. A repórter Sofia Peçanha tem os detalhes.
11: A Comissão de Finanças e Tributação da Câmara dos Deputados aprovou a criação de um Programa Nacional para Combate ao Câncer. Originalmente, o projeto estabelecia o Fundo Nacional de Combate ao Câncer e de Assistência a Portadores. Mas, por recomendação do relator do texto, o deputado Merlong Solano, do PT do Piauí, a comissão optou por substituir o fundo pelo Programa Nacional de Combate ao Câncer e de Assistência a Portadores. Entre as prioridades previstas estão a prevenção e o diagnóstico precoce da doença, a ampliação do acesso ao serviço de oncologia, a qualificação de profissionais de saúde e apoio à pesquisa científica. Se a proposta for transformada em lei, o Ministério da Saúde deverá regulamentar o programa e definir as ações necessárias para sua implementação. Segundo Merlong Solano, ações de prevenção e diagnóstico precoce são fundamentais para aumentar as chances de sucesso no tratamento.
12: A gente sabe que o câncer é uma das enfermidades que mais agrava a vida das pessoas, mas felizmente ele cada vez mais tem cura, desde que haja cuidados preventivos e tratamento rápido, até mesmo precoce, se for possível, melhor. O que implica na montagem de toda uma rede de informação e de diagnóstico precoce.
11: O texto também determina que o programa prioriza a redução das desigualdades regionais no acesso aos serviços oncológicos. O relator afirma que a intenção é reduzir a necessidade dos pacientes se deslocarem longas distâncias para realizar exames, consultas ou tratamentos especializados.
12: Também no projeto, a gente estabeleceu a necessidade do Ministério dar especial atenção à descentralização dessa rede, no sentido de diminuir a desigualdade regional que existe em relação ao acesso ao tratamento do câncer.
11: A criação de um Programa Nacional de Combate ao Câncer será analisada agora pela Comissão de Constituição e Justiça, antes de seguir ao Senado. Da Rádio Câmara de Brasília, Sofia Peçanha.
3: Direitos Humanos.
10: Robinson Faria, do PP do Rio Grande do Norte, quer impedir a aplicação de punições baseadas na lei do silêncio em situações relacionadas a comportamentos de pessoas com transtorno do espectro autista. A ideia é evitar constrangimentos contra famílias atípicas.
5: Robinson Faria afirma que a proposta surgiu após o relato de uma mãe de crianças autistas que teria sido ameaçada e intimidada em seu condomínio. Para o deputado, é papel do legislativo garantir mais respeito às necessidades das pessoas neurodivergentes e de seus familiares.
10: Termina agora o jornal Câmara dos Deputados, produzido pela Rádio Câmara, com trabalhos técnicos de Wellington Teles e a apresentação de Val Monteiro e Luciana Vieira. Uma boa noite para você.
5: A Voz do Brasil está de volta amanhã. Boa noite.
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Paixãozinha, boa noite. Eu sou o Edu. Eu tô chegando pra ficar aqui com você nessa véspera do Dia dos Namorados. Hoje é quinta-feira, dia 11 de junho. Mas o dia 12 tá quase chegando. Ele tá na boca do gol. Já vai chegar, já já. Em duas horinhas, a gente começa o dia mais romântico de todos, desse mês do amor. Como é que você tá? Tudo bem? Como é que foi o seu dia hoje? A sua noite? Eu espero que seja melhor ainda. Como diz aquela letra de música, hoje eu só quero que o seu dia termine muito bem. Música do Jairzinho. Agora faltam 3 minutos para as 10 da noite, horário em Brasília. Seja bem-vinda, seja bem-vindo ao nosso Cantinho do Amor. A partir de agora a gente sonha acordado com quem a gente gosta, com quem a gente ama. A gente abre o nosso coração para escrever aquela mensagem linda, aquela declaração de amor. Já na véspera do Dia dos Namorados, com o coração batendo ainda mais forte. Então aproveita, deixa que o coração vai ditando as palavras, você vai se surpreender. 9198-441-6545. Esse é o nosso número de WhatsApp que a partir de agora fica à sua disposição para você participar com a gente, para você surpreender quem você mais ama, para você entrar nesse clima do Dia dos Namorados, um dia especial, porque todos os dias são dias para você amar, para você se conectar no coração, no pensamento, para você deixar o seu coração bater mais forte por quem você gosta. Para você pensar nessa pessoa o dia todo, mandar mensagem, ficar pensando nela, imaginando o que ela pode estar fazendo. Isso é tão gostoso, não é? Mas a partir de agora, você vai participar do programa mais romântico de todos os tempos, mandando aquela declaração de amor. Tem encontros que não começam aqui. São encontros que eles simplesmente demonstram aquilo que a alma nunca terminou. Tem conexões que não fazem sentido na lógica, mas a alma reconhece na hora. É aquele olhar que acalma, é aquele toque que arrepia, é aquela sensação de já ter vivido aquilo antes, mesmo sendo a primeira vez na vida. E esses encontros não são acaso, são reencontros de outras vidas. São vínculos que atravessaram o tempo para se resolver, para se curar. Ou simplesmente para despertar algo dentro de você. E quando essa conexão chega, ela mexe com tudo. Com as suas emoções, com seus pensamentos, com os seus caminhos. Porque essa conexão não vem para ser leve. Ela vem para transformar a vida de vocês dois. Começa agora o programa mais romântico de todos os tempos. De domingo a sexta-feira a gente está aqui no Cantinho do Amor. Tribalistas. Uma ótima noite para você. Venha, entre, se aconchegue. Fica aqui com a gente no Love Songs.

0: Pra galera apaixonada da Nativa. Tá com o coração doendo, essa é pra você, viu?
1: Ana, deixa eu te falar uma coisa.
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A Nativa é muito mais amor, é a rádio do seu coração. E esse é o programa mais romântico das suas noites. Marília Mendonça, nossa eterna musa, graveto aqui no cantinho do amor. Esse é o Love Songs, agora 10h18, horário em Brasília. Seja bem-vinda, seja bem-vindo ao programa mais romântico da sua noite, nosso Love Songs. Ligou o rádio agora, põe um Edu aí no seu rádio. Me leva junto com você, eu vou de carona pra onde você for. Assim você não vai se sentir sozinha, sozinho. E eu também não. Põe o Edu no seu fone de ouvido também. Fica comigo até acabar o programa. Põe o Edu na sua caixinha de som e fica ouvindo essas músicas tão românticas e apaixonantes. Abre o seu coração, manda aquela declaração de amor. Tô aqui te esperando. 9198-441-6545. Hoje a gente tem a camiseta da coleção 2026. Com um kit com shampoo e condicionador de 500ml da Isabelles Cosméticos. Como hoje começou a Copa do Mundo, o Brasil estreia no sábado às 7 da noite, horário de Brasília. E a Nativa vai transmitir esse jogo. Você vai ganhar um kit torcedor, que vem com o álbum da Copa, mais a camisa, mais o copo, mais o cordão e sacochila. Sabe o que é isso? É uma mochila saco. É fechada por cordões. E você pode, inclusive, levar nas costas, pode carregar ela nas costas. Kit torcedor hoje para você. Quer ganhar? Se inscreva. Tem mais uma camiseta com 4 mini perfumes da Amaca. E para fechar hoje os nossos mimos no Love Songs, que você pode ser sorteado, na madrugada de amanhã, sexta-feira, Dia dos Namorados. Tem a camiseta da coleção nova de 2026. E tem mais um kit da Giovanna Baby, com body splash, desodorante corporal. Tem um gel para as mãos, que é higienizante. Tem mais um desodorante, um aerosol. E tem um sabonete vegetal para você, tá bom? Então, participe, se inscreva, seu nome completo, a cidade de onde você está ouvindo Love Songs. Coloca a sua data de aniversário e aproveita para abrir o seu coração. Aí você escreve aquilo que o coração ditar pra você, o seu amor. RPM. Um ótimo final de noite pra você, aqui no nosso cantinho do amor, do Love Songs.

O destino deve estar nos olhando com aquela cara de quem diz: eu tentei juntar vocês dois.

Ela tive muito mais Amor America com I Need You. Esse é um clássico de 1972. Existem amores que acontecem na nossa vida. E existem sinais e almas que se reconhecem além dessa vida. Quando duas almas, duas pessoas que nasceram para se encontrar, para se amar, e elas se reencontram, o amor não pede explicações. Ele apenas floresce e com uma intensidade impossível de se esquecer.

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10: De acordo com a plataforma Transfer Room, o brasileiro Endrick é o terceiro jogador com maior potencial de desenvolvimento entre os mais jovens que vão disputar a Copa. A lista é liderada pelo espanhol Lamine Yamal, seguido por outro espanhol, Pouco Barsi. Segundo a Transfer Room, o potencial de um jogador representa a nota máxima que ele poderia alcançar num cenário otimista. Na quarta posição ficou o turco Kenan Yildiz e na quinta o francês Désiré Doué.
11: Olá, ouvintes da Nativa FM. Saúde é coisa séria, mas cuidar dela pode ser mais simples do que parece. A dica de hoje é: se movimente todos os dias. O sedentarismo é um dos grandes vilões da saúde moderna, mas basta um pouco de atividade para mudar isso, sabia? Faça uma caminhada no seu ritmo. Suba escadas em vez de usar o elevador, ou até dance ao som da sua música favorita. Lembre-se, 30 minutos por dia de movimento já fazem a diferença para o coração, para os músculos e até para a mente. Não importa como, o importante é se mexer. Cuide do corpo e aproveite o melhor da vida. Até a próxima dica de saúde aqui, na Nativa FM.

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4: Tá tudo bem com você? Estamos de volta com o programa mais romântico das suas noites. Pode comparar, viu? Aqui você ouve as músicas que você mais gosta. Aqui a gente toca muito mais músicas. Aqui você pode abrir o seu coração sem ter medo de ser feliz. Não precisa ficar, sabe, receosa ou receoso. Pode escrever aquilo que você está sentindo. Aliás, deixa o coração ditar as palavras para você. Aí você participa, hoje é véspera do Dia dos Namorados. Um dia, uma noite perfeita para você simplesmente abrir o seu coração, para você já se antecipar. Sabe aquele recado que você vai mandar para o seu amor amanhã também, vai participar com a gente? Mas já manda hoje um primeiro recado, já diz que você já está conectada ou conectado com ele. Fala que você

0: ou a ama muito. É sempre bom quando a gente se declara. Faz um bem danado pro nosso coraçãozinho quando ele tá apaixonado. Então, não pense duas vezes. Pega agora o celular e escreve aquela declaração de amor. E participe com a gente do programa mais romântico das suas noites, o nosso Love Songs. 9198-441-6545. Eu tô aqui esperando você. Um ótimo final de noite.
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0: 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A Nativa é muito mais amor com Daniel, que era eu, aqui no nosso Love Songs. Denise dos Santos Vieira. Ô, oh, minha linda do 9891, tudo bem com você? Parabéns, viu? Você acaba de ganhar o primeiro kit de hoje, a camiseta da coleção 2026, Aproveitar o Dia e o Bom da Vida. Você pode escolher a que está escrito Brindar um Novo Encontro ou Explorar o Mundo e Viajar Sem Limites. E junto com a camiseta vem um kit, shampoo e condicionador de 500ml da Isabelles Cosméticos. Aproveita, amanhã é Dia dos Namorados. A partir de amanhã, 5 dias úteis, traz um documento seu para buscar os seus presentes, tá bom? Parabéns, um beijo e tucicado pra você. Próxima hora tem o kit torcedor aqui da Nativa, hein? Tô te esperando, mande seu recado, participe com a gente. Fica aqui no nosso Cantinho do Amor.
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0: De acordo com uma matéria do The Times, os árbitros brasileiros que entrarão em campo na Copa desse ano, Ramon Abel, Rafael Claus e Wilton Pereira Sampaio, vão receber mais de $500 mil cada. Caso um árbitro seja mantido para as fases finais, receberá um ou mais bônus.
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4: Oi, coraçãozinho lindo. Oi, meu anjinho. 11 horas e 1 minuto, horário em Brasília. Seja bem-vinda, seja bem-vindo ao nosso Cantinho do Amor. Vem ficar aqui pertinho da gente. Entre, fique à vontade, se aconchegue. Abre o seu coração, faça a conexão do seu coração com o coração de quem você mais gosta. Manda aquela declaração de amor, tô aqui te esperando. 9198-441-6545. A gente vai tocar uma música que eu lembro que ela foi lançada em 1971 de uma banda da Filadélfia. Ficou famosa no comecinho dos anos 70 por excelentes baladas. Inclusive essas baladas faziam parte de trilhas de novelas. Eu era pequeno e quando tocava na novela eu já ficava apaixonado. Aí depois comprava o disco da novela para ouvir. A banda chama-se Stylistics. E o mais curioso de tudo é que essa música, ela atravessou o tempo sem perder a delicadeza. Uma música delicada demais. E se firmou como um clássico absoluto do soul romântico, que combinava a melodia suave com arranjos refinados e os vocais inconfundíveis. Inclusive, como era pequeno, eu achava que tinha uma mulher na banda. Pela voz de um dos cantores, que era soprano. Mas não, todos homens, um vocal maravilhoso, e a gente ouve agora, para relembrar, no Cantinho do Amor, do programa que toca as melhores músicas e as mais apaixonantes, Stylistics, That by Goal You Won, para você.

0: Nativa, Maiara e Maraísa, você faz falta aqui. Agora 11h15, horário em Brasília. Seja bem-vinda, seja bem-vindo a essa noite romântica, maravilhosa. Véspera do Dia dos Namorados, está quase chegando, dia 12. Participe, mande o seu recado do coração. E amanhã no programa eu quero você aqui gravando o áudio pra gente poder conversar mais, contando como é que tá esse coraçãozinho, falando do seu amor, se abrindo, se declarando. Oi, Edu, meu nome é Paola Priscila. Eu quero mandar um recadinho pro meu marido. Fala pra ele, pro João, que eu amo muito ele, viu? Tá dado um recado. Obrigado pelo carinho. Edu, quero participar, viu? É o Diego, o DJ, baby. Tô aqui também, no Cantinho do Amor. Boa noite, Edu. Boa noite, tô aqui curtindo essa programação maravilhosa. Beijos da Marli Torres. Tô aqui, junto com a Nativa, junto com todos os apaixonados. Deixa eu ver quem mais tá aqui com a gente também. 9198-441-6545. Para você ficar mais à vontade, para participar, para abrir o seu coração. Nativa, boa noite. Aqui é a Maria. Quero participar também do sorteio, já está aqui, viu, Maria? O Edielson Vivaldo. Também estou aqui, no Cantinho do Amor, com vocês. Sabe quem está também? O Osmar Santos Nunes. Diz que está curtindo as melhores músicas que nos transportam aos momentos de afeto, amor e carinho. É isso aí. Agora tem um recado para Cristina.
1: Boa noite, Edu. Boa noite. Um recadinho, um amante vai para a Cristina, minha esposa, uma pessoa amada, guerreira, trabalhadeira, que sempre esteve do meu lado e está agora comigo faz 23 anos. Então, estou muito feliz por ficar do lado dela.

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Esse é o programa mais romântico das suas noites. Bruno e Marrone com Juras de Amor. Esse é o nosso Love Songs. Seja bem-vinda, seja bem-vindo ao nosso Cantinho do Amor. Pra gente continuar ouvindo as músicas mais apaixonantes de todos os tempos, a Nativa é a rádio que mais toca música pra você. As músicas que tocam o seu coração. Aí você aproveita, se inspira e manda aquela mensagem de amor, aquela declaração de amor. Ainda mais que o Dia dos Namorados tá chegando. Boa noite, Edu. Aqui é o Bianor, diretamente de Quari, no Amazonas. Eu desejo que você aproveita, se inspira e manda aquela mensagem de amor, aquela declaração de amor. Ainda mais que o Dia dos Namorados está chegando. Boa noite, Edu. Aqui é o...

0: 3441-6545. Oi, Edu. Boa noite. Hoje o meu amor está completando 65 anos. Deixa eu ver. Ah, pediu para ler mais tarde, é isso? Depois, dá uma hora? Então tá bom, estamos na casa da minha neta. Estamos voltando para casa. Daqui a pouco eu leio, então, o seu recado, tá? Para não estragar com vocês. Oi, Edu, tudo bem? Love Songs. Eu sou a Maria Eduarda, de França. Duda, hoje eu quero falar ao Alexandre Lisboa, ao Xande. Deus nos apresentou no tempo certo. Ele viúvo e eu de um término triste de um relacionamento também. Que homem do coração de ouro. Eu lembro como se fosse hoje o dia em que me pediu em namoro e em um mês já me deu uma aliança. Eu quero dizer que eu amo muito e que eu não sei viver sem ele. Sem você, que é o meu anjo, o meu amor. Obrigada por me fazer a mulher mais feliz desse mundo. E agora eu sou feliz em todos os sentidos. Você me completa. Feliz Dia dos Namorados. Te amo muito, muito, muito, muito, muito, meu grude. É a Maria Eduarda de França, Duda, pro Alexandre Lisboa. Tem um recado agora pro Gustavo.
1: Boa noite, Edu Neto.
0: Boa noite.
1: Aqui é a Geisa. O meu recadinho hoje vai para o meu esposo, Gustavo. Obrigado, meu amor, por tudo que você tem feito e faz por mim. A cada dia, a cada manhã, a cada tarde, a cada anoitecer. Você coladinho comigo, juntinho. Eu te amo, meu querido.

A Não Tive Muito Mais Amor com João Bosco e Vinícius Química. Pra sempre tá. Agora faltam 11 minutos para meia-noite, horário de Brasília, pro Dia dos Namorados, dia 12 de junho. E esse é o nosso Love Songs e temos um aniversariante hoje. Completou 76 anos. É um dos integrantes da dupla do duo Air Supply. Esse é o Graham Russell, que toca violão, toca piano. E tem o Russell Richcock. Os dois são Russell. O Russell Richcock é o vocalista, é que canta a maioria das músicas. Os dois cantam, né? Mas o que faz a voz principal? Graham Russell completando 76 anos. E o Love Songs faz uma homenagem a ele. E a gente resolve ouvir esse grande clássico do Air Supply, Making Love of Nothing at All. Graham Russell, 76 anos hoje, um dos integrantes do Air Supply.

0: Nativa, Maísa Monte, bem que se quis aqui no nosso Love Songs. Tem presente agora pra você. Tem o kit torcedor, tem o álbum da Copa, figurinhas. Tem a camisa, tem copo, tem cordão e tem sacochila. É a mochila saco. É fechada por cordões, que você pode carregar nas costas também. Linda demais, é o nosso kit torcedor aqui da Nativa, já que começou a Copa do Mundo hoje. E vai para você, Luiz Gonzaga de Moura Neto, 2981. Aí você pode torcer pelo Brasil. Venha buscar já hoje o seu kit. Aí você já, no Jogo do Brasil no sábado, você já usa o nosso kit torcedor. Parabéns, viu, Luiz Gonzaga de Moura Neto. Na próxima hora tem a camiseta da coleção nova de 2026 e 4 mini perfumes da Amaca esperando por você. Aliás, eu também estou esperando você aqui no nosso Cantinho do Amor e com essa sexta-feira 12.
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4: De acordo com Ahmad Donyamali, ministro dos esportes do Irã, sua seleção poderá deixar os jogos da Copa caso sejam exibidas bandeiras não autorizadas ou ouçam cânticos contra a seleção nacional dentro dos estádios. A seleção iraniana, que está no Grupo G, vai estrear na Copa contra a seleção da Nova Zelândia no próximo dia 15 de junho. Segundo o ministro iraniano, sua federação recebeu garantias de que não haverão incidentes durante o confronto contra o Egito.
5: Fala galera ligada aqui na Nativa, está no ar a Dica de Saúde. E a dica de hoje é para quem sente a pele mais ressecada com a chegada do outono. Hidrate-se, o clima começa a esfriar, o vento aumenta, o ar fica mais seco. Resultado, nossa pele sofre. Então, beba bastante água. Mesmo que a sede diminua, seu corpo continua precisando de hidratação. E não esqueça de usar hidratante corporal, principalmente nas áreas mais sensíveis, como rosto, mãos, cotovelos e joelhos. Prefira fórmulas mais cremosas e com ingredientes naturais. Ah, banhos muito quentes também ressecam a pele, então se puder, morno é melhor. Pequenos cuidados agora evitam grandes problemas depois. Cuide da sua pele, da sua saúde e continue ligado sempre aqui na Nativa FM para mais dicas como essa. Até mais, tchau, tchau.
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8: Oi, paixãozinha, bom dia. 00:03, horário em Brasília. Chegamos finalmente à sexta-feira. Sextou, e hoje é uma sexta-feira especial, sexta-feira do amor, dia 12 de junho, é o dia dos namorados. O Dia dos Namorados é mais do que uma data no calendário. É um lembrete de que o amor tem o poder de transformar os dias comuns em momentos inesquecíveis. É aquela celebração dos olhares que se encontram e se entendem sem palavras. São os abraços que acolhem a alma e ao encontro das mãos que permanecem juntas mesmo diante dos desafios da vida. Amar é encontrar em outra pessoa um lugar seguro para o coração. É compartilhar sonhos, é continuar construindo memórias, é descobrir que a felicidade se torna ainda maior quando ela é dividida. O amor verdadeiro também está nos pequenos detalhes e não só nos grandes gestos. Está numa mensagem inesperada no meio do dia ou numa madrugada. Está num sorriso sincero, num cuidado silencioso que diz: eu tô aqui, viu? Se você precisar de alguma coisa, volta bem para casa. Quando você chegar, me avisa. Nesse Dia dos Namorados, a gente celebra a beleza de caminhar ao lado de alguém que faz o mundo parecer mais leve e os dias se tornam mais coloridos. Celebramos a cumplicidade, a amizade, o carinho e a conexão que tornam duas histórias diferentes uma só jornada. Que nunca faltem motivos para sorrir juntos, vocês dois, para vocês sonharem juntos e para vocês se amarem com intensidade, com respeito e ternura. Porque quando o amor é verdadeiro, ele floresce todo dia, renovando esperanças e enchendo a vida de significado. Então, feliz Dia dos Namorados para você que tem o seu amor. Que esse amor seja sempre a mais bonita das histórias e a mais doce das eternidades. Quer aproveitar para abrir o seu coração, para fazer a sua declaração também? Então manda para a gente, 9198-441-6545. Enquanto você se inspira, quando você pensa no seu amor, a gente ouve Norah Jones, Meia-Noite 6. Bom dia.

0: Nativa, Rick Renner, O Amor e Eu. Agora meia-noite, 22, horário em Brasília, e hoje é dia 12 de junho. Quer mandar um recado do coração pro seu amor? Fica à vontade. 9198-441-6545. Oi, Edu, meu recadinho do coração de hoje vai pro Isaac. Meu amor, com você eu aprendi que o amor verdadeiro é feito de cuidado, de parceria e de momentos simples que tornam os nossos momentos inesquecíveis. E é por isso que eu te amo hoje, amanhã e para sempre. E é por isso que eu vou falar bem baixinho no seu ouvido, para você nunca mais esquecer o quanto eu amo você. Feliz Dia dos Namorados, viu? Saiba que eu te amo muito. Assinado Edna de Lima Chagas, pro Isaac. Cuidem bem de vocês para mim. Pode mandar o seu recado, fica à vontade. 9198-441-6545. O Edu, eu sou a Andréia. Eu queria mandar um recado pro meu amor, o Daniel Macedo. Meu amor, você é a razão do sorriso que eu dou todos os dias, por vez. Uma mensagem sua e eu já fico muito feliz. Basta te abraçar, ouvir uma mensagem sua, que eu fico feliz, fico me sentindo a mais amada. Eu te amo muito, viu? Ela pediu uma música do Rei Roberto Carlos. Assim que der, a gente vai mandar essa mensagem, tá bom? Tem mais um recado do coração. Bom dia, Nativa. Bom dia, Edu. Hoje eu não poderia passar em branco. Gostaria que você, com essa sua voz linda e doce, obrigado, viu? Dissesse pro meu esposo Sandro que eu estou muito feliz em tê-lo como meu namorado eterno. Eu quero dizer o quanto eu o amo. E não é pouco. É maior que o universo. Hoje faz 34 anos que a gente completa no Dia dos Namorados. É maravilhoso tudo isso. E eu fico feliz porque eu sou correspondida da mesma forma que eu o amo. Beijos. Te amo, meu Sam. Ah, eu tô aqui te escutando e costurando também nessa sexta-feira dos namorados. Cuidem bem de vocês, pra mim, tá bom? Tem um recado agora pro André.
1: Meu nome é Camila. Oi, e eu Camila. Gostaria de deixar um recado para o André. André, eu te amo muito, adoro passar os meus dias com você, você faz sempre eu sorrir, e é isso, tô muito feliz de estar com você. Já

A Nativa é muito mais amor nesse Dia dos Namorados. Gustavo Lima, o embaixador refém. Agora meia-noite, 39, horário em Brasília. Seja bem-vinda, seja bem-vindo ao nosso. A Nativa é muito mais amor nesse Dia dos Namorados. Gustavo Lima, o embaixador refém. Agora meia-noite, 39, horário.

0: mas pode escrever o seu recado. Carlos, é a Cristina que está mandando um recado para você. Neste Dia dos Namorados, eu quero te agradecer por todos os anos que caminhamos juntos. Você é o meu companheiro, é o meu amigo e o grande amor da minha vida. Construímos uma linda família e colecionamos histórias, lutas e conquistas lado a lado. Que Deus continue abençoando a nossa união e que nunca nos faltem amor, respeito e companheirismo. Eu te amo hoje e sempre. Com amor, Cristina. Feliz Dia dos Namorados. Da Cris para o Carlos. Cuidem bem de vocês para mim. Tem um recado da Eliana aqui para o Raimundo. Amor, faz 4 anos que nós estamos juntos. Você é o meu amor, é o meu amigo, é o meu parceiro, é o meu confidente. Eu te amo muito. Eu sei que muitas vezes eu sou chata pra caramba. Mas obrigado, porque você sempre me compreendeu e sempre ficou do meu lado. Nós somos muito felizes um com o outro. E logo mais, nós vamos tomar um vinho. Nós merecemos, né, meu amor? Hoje à noite tem vinho, tem amor, tem carinho. Quero comemorar o dia de hoje com você. Eu te amo demais. Eliana, pro Raimundo.
1: Boa noite, Edu Melo.
0: Boa noite.
1: Boa noite, Nativa. Meu nome é Eliane. Hoje o meu recado vai para o meu esposo, Paulo. Eu queria te dizer que com você eu sou completa. Você é minha inspiração. Sua presença ilumina minha vida. Ao seu lado, sou mais forte. Te amo a cada dia.

0: Ela tive muito mais amor com Leandro e Leonardo diz pra mim aqui no nosso Love Songs. Faltam 4 minutinhos pra 1 hora da madrugada nessa sexta-feira. Sextou, sexta-feira 12 de junho, dia dos namorados. Daqui a pouquinho tem um recado do José Pedro de Andrade. Agora tem presente pra você, Érica de Oliveira Paranha. 5106, Érica, parabéns, minha linda, um beijo educado pra você. Você tá ganhando o nosso kit com a camiseta da coleção 2026 e com 4 mini perfumes da Amaca, com fragrâncias que tem alta fixação e aquele cheirinho de sucesso que cabe no seu bolso. Hoje é sexta-feira, hoje é dia dos namorados. Então por que você não vem buscar logo os seus perfumes pra você usar com seu amor? Traga um documento seu, tá bom? A gente espera você. Próxima hora pra fechar o Love Songs, a camiseta e o kit da Giovanna Baby. E tem muito mais ainda pra você. Vem, entre. Se aconchegue. Fica aqui no nosso cantinho do amor.
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4: Fala galera ligada na Nativa FM, que tal uma dica rápida para melhorar a sua saúde, hein? A de hoje é simples, mas é poderosa. Alongue-se. Passar muito tempo sentado ou na mesma posição pode causar dores e tensão muscular. Então a cada 2 horas, anota aí, hein? A cada 2 horas, levante-se, estique os braços, mexa o pescoço e respire fundo. Isso melhora a circulação, reduz o estresse e aumenta a sua disposição. Que tal fazer um teste agora? Você topa? Então vambora, olha aí, estica os braços lá em cima. Esticou? Ok. Agora respire fundo e solte devagar. Viu como já dá um alívio? Pequenos hábitos fazem um grande diferencial na sua vida. Então cuide-se e continue ligado aqui na Nativa FM para mais dicas. Eu volto em breve. Tchau, tchau.
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0: Caixãozinha, bom dia. 00:59, horário em Brasília. Esse é o programa mais romântico de todos os tempos, o nosso Love Songs. Fica aqui com a gente, entre, fica à vontade. Me faça companhia, eu faço companhia a você. Ligou o rádio agora? Põe o Edwin no seu rádio. Me leva de carona com você, pra onde você for eu vou junto. Põe o Edwin no seu fone de ouvido. Deixa eu ficar aqui com você até acabar o programa. Põe o Edwin na sua caixinha de som, fica ouvindo as músicas mais românticas de todos os tempos. Hoje é dia 12, é sexta-feira, dia 12 de junho, dia dos namorados aqui no Brasil. Nem sempre o amor está nas grandes declarações. Às vezes, o amor se revela nos gestos simples, na presença da pessoa, naquele cuidado cotidiano. A atenção é um detalhe silencioso, mas profundamente revelador. Por isso, observe menos o que você sente e mais como você é tratado. O jeito como alguém se coloca na relação diz muito sobre o espaço que você ocupa ali. Mas também é importante lembrar não é só você quem espera amor, porque você também é o amor que chega na vida de alguém, viu? E quando a gente esquece disso, a gente corre o risco de aceitar menos daquilo que a gente merece. No fim, amar é escolher, é ter dúvidas sobre o mundo, mas a absoluta certeza sobre a outra pessoa e principalmente sobre si mesmo. Que as suas relações sejam um lugar de segurança, reciprocidade e presença.

0: A mineirinha Paula Fernandes para você aqui no nosso Love Songs da Nativa. Agora 1h15, horário em Brasília. Bom dia. Estamos com o nosso Love Songs hoje, nesse dia 12 de junho, para você abrir o seu coração. Pode mandar o seu recado do coração. E no programa de hoje à noite, você grava o seu áudio. Lembrando que no domingo não teremos o Central do Amor. Não, meu conselheiro Guilherme Machado não vai estar aqui com a gente. Domingo nós faremos um programa especial sobre os namorados. Das 9 da noite, horário de Brasília, até as 11. Depois tem tantas emoções. E aí a gente volta com o Love Songs normalmente. Um programa em que você vai contar a sua história. Nós vamos colocar muitos áudios no ar. Aí você grava fazendo a sua declaração de amor e contando como você conheceu o seu grande amor. Tá bom? Quero conhecer sua história. Aproveita para abrir esse coração. É domingo, hein? Não teremos, portanto, nesse domingo, Central do Amor. Teremos um programa em homenagem aos namorados. E o programa de hoje também, à noite, a gente continua lendo o recado, continua colocando o seu áudio. Então escreve agora para participar nessa última hora. O José Pedro de Andrade está mandando um recado para Eliana. Há pouco tempo que nós estamos juntos, mas já é suficiente para dizer que eu gosto muito de você, viu, minha querida? Você é o grande amor da minha vida e eu quero ser feliz com você para sempre. Te amo, viu, Eliana? É o José para Eliana. Obrigado pelo carinho, obrigado por estar aqui com a gente também. Edu, eu sou muito fã da Nativa. Quero participar e mandar um beijo para Lídia Aparecida, que está aqui com a gente. Um beijo para você, Lídia. Obrigado pelo carinho, viu? 9198-441-6545. Luciano também passou por aqui. Família Love Songs, bom dia. Me coloca para participar das promoções. Vamos juntos, mais uma horinha, nessa programação tão maravilhosa e marcante. Que é o Love Songs. Concordo com você, viu? Agora tem um recado da Diana.
1: Boa noite, Edu Melo. Meu nome é Diana. E o recadinho hoje vai para o Oséias. Vida, queria dizer que eu sou muito feliz ao teu lado. Te amo muito. Obrigado por você sempre estar ao meu lado, cuidando de mim, dando carinho, me confortando em todos os meus momentos. Te amo. Beijo.

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0: Nativa, Jorge Mateus e Sorriso Maroto. Até você de mal faz bem pra mim. Você tem alguém assim que até de mal faz bem pra você? É bom demais, né? Pra todos os enamorados, hoje é o dia dos namorados. Continuem participando com a gente. Pode mandar o seu recado 9198-441-6545. Aí você grava o seu áudio no programa da noite. E a gente faz mais uma homenagem. A Andréia tá aqui com a gente também, mandando um beijo pro Daniel Macedo. Obrigado, Andréia, pelo carinho. Oi, Edu, aqui é o Douglas. Eu sou de São João da Boa Vista, em São Paulo, viu? Quero mandar um abraço e um beijo pra minha eterna namorada. Um feliz dia dos namorados. Obrigado, viu, Douglas? Cuidem bem de vocês, pra mim. Quem também participou hoje é o Hamilton. O meu recado vai para minha esposa, para minha linda namorada, que eu encontrei há 17 anos atrás. Fala para ela que todos os dias da minha vida, ela sempre vai ser a minha eterna namorada. E que eu vou amá-la e respeitá-la sempre. Porque a felicidade que ela me deu foram as nossas duas filhas e eu serei eterno por ela, sempre. Te amo, viu, meu amor? O nome dela é Bruna, Edu. Um beijo, um feliz dia dos namorados para essa linda esposa que eu tenho, para Bruna, e também para todos os namorados que possam comemorar hoje junto com o Love Songs.
1: Boa noite, do Mel. Aqui é o Cosme. Tô passando para deixar um recadinho para minha esposa Rosana. Meu amor, sou muito grato por você todos os dias estar na minha vida. Quero te dizer que eu sou completamente apaixonado por você. E obrigado por cada dia que você ter cuidado de mim, meu amor.

A Nativa é muito mais amor com Christian e Ralph Distância. Agora faltam 10 minutos para as 2 da madrugada, horário em Brasília, nesse dia 12 de junho, nessa sexta-feira. Hoje é dia dos namorados. E o Helbson, de Centro do Guilherme, no Maranhão, mandou um texto lindo, assim, para todos os casais que estão ouvindo Love Songs. Eu quero desejar aos casais apaixonados que estão aí no cantinho do amor, curtindo a melhor programação de todos os tempos, um feliz dia dos namorados. Eu estive ausente por um tempo, mas vez ou outra ainda consegui ouvir um pedaço dessa programação que marcou e marca tantos momentos. Que o amor continue sendo a trilha sonora da vida de cada um de vocês. Hoje e sempre. Beijos do Helbson. Obrigado, Helbson. Maurício Manieri.

0: 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Fechando o nosso Love Songs de hoje, do Dia dos Namorados. Mas tem a segunda parte à noite, a partir das 10 da noite, depois da Voz do Brasil. Horário de Brasília. A gente vai esperar você aqui, viu? No Cantinho do Amor. Antes tem camiseta, coleção 2026. Tem o kit da Giovanna Baby com body splash, desodorante corporal. Tem um gel para as mãos, tem um desodorante aerosol. Tem um sabonete vegetal que é cheirosíssimo. E vai para você, Kátia de Oliveira Pereira, do 6468. Kátia, parabéns, viu, minha linda? Um beijo educado para você. A partir de hoje, 5 dias úteis. Aproveita que é sexta-feira, que é Dia dos Namorados. Vai ficar mais cheirosa pro seu amor. Venha buscar o seu kit da Giovanna Baby. É só trazer um documento seu, tá bom? Mano Papi.
1: Eu.
0: Já tá aqui. Mano Vap, que mais?
1: Mano Papo.
0: É o Mano Papo, Alex.
1: Alex.
0: É o Alex André Luiz. Tá tudo aqui, é, tá, é tudo. Mano.
1: E eu ousaria dizer, Edu, você falou, vai ter parte 2, tem parte 3 no domingo, né?
0: Tem parte 3, exatamente. É. Não teremos o Central do Amor esse domingo, com meu conselheiro, que é seu conselheiro também, Guilherme Machado, mas teremos um programa especial do Dia dos Namorados. Como hoje à noite vão mandar áudios, essas coisas, a gente vai querer, claro, o seu áudio no domingo, mas se você puder contar pra mim a sua história de como você conheceu o seu grande amor, vai ficar mais gostoso ainda o programa, viu? Então, domingo, especialmente pros namorados. Tá bom? Teremos presentes também pra você. Então, participe. E agora tá chegando o Forró Nativa com o Mano Papi. Agora tá tudo no seu nome, viu?
1: Só assinar que é sexta-feira.
0: Assina que é sexta-feira, é fim de semana. Eu volto à noite. Sexta-feira à noite, Dia dos Namorados. Vocês vão comemorar durante o dia todo. À noite, vocês comemoram aqui com a gente, no Cantinho do Amor. Beijo pra quem é de beijo. Abraço pra quem é de abraço. Cuida bem de você pra mim, bom descanso pra quem vai ficar acordado agora, tá trabalhando. Continue em excelente companhia do Mano Vapo, tá bom? Mano Papo. Tchau, André, um abraço. Tchau, valeu, gente. Love Songs volta hoje à noite. Depois da Voz do Brasil, te espero aqui no nosso Cantinho do Amor. Chegando o Forró Nativo.
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13: Fala, galera da Nativa FM. Hoje a dica de saúde é simples, mas é essencial. Beba mais água. Nosso corpo é feito de mais de 60% de água e até uma pequena desidratação já pode causar dor de cabeça, cansaço e falta de concentração. 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Tchau, tchau. 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

0: muita música boa! Bom dia! Bom dia, bom dia, bom dia! Sexta-feira, dia 12 de junho de 2026. Muito prazer, eu sou o Mano Papi. Esse é o Forró Nativa. E é sexta-feira. E quando é sexta-feira?
1: Hoje é sexta-feira, bota pra torar!
0: Bota pra torar! Sexta-feira linda! Chegou, hein? Bora participar do nosso forró até às 6 da manhã. Muita música boa, também a sua mensagem. Atenção, atenção, atenção! Aquele pedido especial. Hoje é dia dos namorados, né? Nosso zap, pois, saiu pra namorar. É, então, vamos de zap 2 hoje, então? 9198-406-9646. Você tem esse zap aí anotadinho? 9198-406-9646. Você vai mandar sua mensagem, você vai fazendo Forró Nativa comigo, com Mano Velho, com Mano Novo. Até às 6 da manhã, 9198-406-9646. Ih, tem muita música que ficou do programa de ontem. Aí o pessoal falou, ô Mano Papi, atende meu pedido, Mano Papi. Não é porque não deu pra atender ontem que não pode atender hoje. Então, ó, você pediu e é lógico, a gente vai atender aos pedidos que ficaram de ontem, do programa de ontem. Obrigado pelo carinho, viu? Ah, gostei de ver. Bora comemorar. E hoje, como é dia dos namorados, você tem aquele mozão do seu lado aí, hein? Hein? Maridão, esposa, noiva, noivo, hein? Ah, então vamos começar, sabe com qual? Com Wesley Safadão, sabe por quê? Ah, juntinho, naquele love gostoso, como diz Edu Melo, ar-condicionado no 15, bota pra torar esse forró, bora começar, 9198-406-9646, põe esse número pra torar hoje, hein?
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0: 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Dantas do Forró, abre a cancela no Forró Nativa pra animar essa sexta-feira. E lembrando pra você, amanhã, sabadão, dia 13 de junho, tem o Arraiá dos Namorados no restaurante Churrascaria Degustare. Alô, Itaquaquecetuba! Alô, Grande São Paulo! Bora aproveitar esse dia incrível, maravilhoso, com muito beijo, com muito amor, com muita música boa, com muita comida boa também. Vai ter Dantas do Forró, vai ter Carneiro do Acordeon, Cícero do Assaré, vai ter Zezinho Barros, vai ter também Mano Novo. 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Dá continuidade aí nas comemorações do Dia dos Namorados. Alô, Itaquaquecetuba! Ó, mais informações, eu sempre passo o zap pra você já pedir aí todos os detalhes, valores, tudo, tá? 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Você de toda a Grande São Paulo tá super convidado, você do Brasil inteiro. 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Atenção, atenção, conto com a sua colaboração hoje, hein? Nosso zap, vamos dizer assim, tradicional do dia a dia, saiu, foi daquela namorada hoje. Então estamos com o zap 2, é o 9198-406-9646. Ai, André, mas eu tô mandando mensagem no outro, você tá me respondendo. Mas ó, a gente não consegue colocar o áudio no ar, tá bom? Então eu tô te pedindo gentilmente pra você mandar sua mensagem no 9198-406-9646, que aí sua voz vai brilhar pro Brasil inteiro através da Rede Nativa, tá bom? Bora pras primeiras participações, então, da madrugada de hoje. Oi, Paulo, bom dia!
1: Mano, papo, quem fala Paulão, o cowboy do brega, o cowboy do amor, diretamente do bairro Bela Vista, do Forró, Mano Velho, Mano Novo, Arena Show, 9 de julho. Mano, papo, gosto de ouvir uma música com cintura de mola, mesa 14 com cintura de mola, valeu. E amanhã vamos assistir aquela Copa Top 10, Brasil 3, Barronco 1, é nóis. Brasil, valeu, Brasil. Chama, joga na tela, Mano Papi.
0: Bora! E ó, você vai acompanhar na Rede Nativa também, né, Paulão? Por favor, vai ter transmissão da Rede Nativa Brasil e Marrocos. É, então, você já também pode mandar o seu palpite para 9198-406-9646. Imagina, se você acertar o primeiro palpite que você mandar, você pode ganhar um álbum completaço de figurinhas. Ah, essa Nativa é uma mãe, não é? Agora tem mais gente chegando no nosso forró. Bom dia, Sidney.
1: Mano, papo, quem fala Paulão, o cowboy do brega, o cowboy do amor, diretamente do bairro Bela Vista.
0: Não, Paulão, você já falou?
1: Mano, papo, quem...
0: Ih, não, Paulão de novo, deu problema aqui. Agora travou de vez, ó. Vamos tentar de novo.
2: Bom dia, mano velho. Bom dia, mano novo. Bom dia, Mano Papi. Diego aqui de Campinas, aqui. Desejando a todos aí uma ótima sexta-feira aí, ouvintes da Rádio Nativa aí. Tamo no trecho. É, se puder, toca aí pra mim. Barões da Pisadinha, basta só você me ligar. Isso aí pra Fabiana.
0: Falei pra você que esse zap tá maluco hoje, é, ele tá muito louco hoje, sexta-feira. Então, ó, 9198-406-9646. Você viu que eu tentei usar o outro? Olha o que aconteceu, saiu duas vezes o Paulo falando, Paulão, ô meu Deus, 9198-406-9646. Vai mandando nesse, que a gente vai batendo papo durante toda a madrugada até às 6 da manhã. Então, bora atender pedido. Vai chegando e, lógico, vai participando do nosso forró.
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0: Alternativa é Tudo e Muito Mais, Carneiro do Acordeon e a Lu Monteiro vai estar no Degustare também, restaurante, amanhã, sabadão, dia 13 de junho. Ei, Arraiá dos Namorados, maravilhoso, hein? Você não tá sabendo ainda? Ah, então eu vou te contar todos os detalhes. Vai ter os Carneiro do Acordeon, o Cícero da Saré, vai ter Dantas do Forró também, Mano Novo, ah, vai estar presente também pra você tirar foto, pra você fazer aquele vídeo, pra você chamar o mozão, vai curtir no, na churrascaria e restaurante Degustare, tá bom? Aproveita aí, dá continuidade ao Dia dos Namorados, faz o final de semana dos namorados, coisa maravilhosa, né? Ó, deixa eu te falar que agora são... Já são 8:08 da manhã? 8:03 da manhã já. Alô, meus amigos padeiros! Cadê vocês, padeiros? Cadê você, motorista de caminhão? Cadê os motoristas de aplicativo? Você que tá em casa agora, curtindo a sua nativa? Atenção, atenção, atenção, atenção! Estamos usando o Zap 2 hoje, de promoções. 9198-406-9646. Tô falando bem devagarinho pra você anotar e mandar sua mensagem pra esse zap que eu tô falando. 9198-406-9646. É o zap de promoções da sua nativa. Aí, André, mas eu já mandei pro outro zap da nativa. Faz o seguinte, encaminha sua mensagem pra esse outro, porque o primeiro zap que você já tem salvo, ele vai funcionar normalmente, mas hoje ele já aproveitou, falou, ah, quer saber? Eu vou emendar, eu vou fazer o Dia dos Namorados antes. Ele catou e, ó, foi-se embora. É, mas ele volta em breve. Então, ó, 9198-406-9646. Encaminha esse áudio aí, meu amigo, minha amiga, pra gente bater papo durante toda a madrugada. Já tô atendendo todos os pedidos aqui, hein? Quero atender muito mais nessa madrugada especial de sexta-feira. Sexta-feira é Bota pra Torar!
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4: Olá, galera da Nativa, está no ar a dica de saúde. O outono chegou e com ele aquela mudança no clima. Todo mundo já sentiu manhãs mais frescas, tardes mais quentes, noites geladas. E sabe o que isso significa? Precisamos redobrar os cuidados com a saúde. Nessa época do ano é comum um aumento de alergias, gripes e resfriados. Então a dica de hoje é simples. Hidrate-se bem e fortaleça sua imunidade. Beba bastante água, mesmo que o tempo esteja mais frio, e aposte em alimentos ricos em vitamina C, como laranja, acerola e kiwi. Outra dica importante, evite locais fechados sem ventilação e lave bem as mãos para reduzir o risco de contaminação. Ah, se sentir aquele ventinho mais gelado, leve sempre um casaquinho com você. A partir de agora, tá valendo. Foi dada largada ao outono. Cuidar da saúde no outono é garantir um corpo forte o ano todo. Fique bem e continue ligado sempre aqui na Nativa FM para mais dicas. Até mais!
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0: 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Caju e castanha, bonitinho, cheirosinho, charmosinho. Ah, tem que estar, né, gente? Bonitinho, cheirosinho, charmosinho. Ainda mais no dia dos namorados. É, não pode tá daquele jeitinho ruim, não, né? Cheirinho ruim, você toma banho. Não, menino. Tem que tá bonitinho, cheirosinho, charmosinho pro mozão, ó. E você participando no 9198, hoje, 406-9646. 9198. 406-9646 é o nosso zap de promoções. A gente tá pedindo pra você participar, porque o outro zap, nosso tradicional, ele aproveitou o dia dos namorados, ó, subiu a serra, é, foi pra onde? Foi pra Campos do Jordão curtir? Ah, com o mozão, é. Então 9198 406-9646, já vai mandando seu áudio aí, bora participar, hein, do nosso Forró Nativa, mano vem, mano novo. E agora são 3h10 no horário de Brasília. E tá chegando o áudio, 9198-406-9646. Bom dia!
1: Oi, olá, bom dia, mano, para, bom dia.
0: Calma! Pare. Agora sim, devagarzinho.
1: Oi, olá, bom dia, mano, para, bom dia, mano velho, bom dia, mano novo, bom dia a todos os manos, José Aparecido. Passando por aqui para tirar uma boa programação, uma ótima madrugada, tudo de bom para você e a todos os ouvintes. Peço aí para você, numa sala de reboco, acho que o Luiz Gonzaga. Valeu, um abraço, mano papi. Ouvir a Nativa, o Forró da Nativa é sensacional, um show bom demais ouvir vocês, hein? É uma delícia. Valeu, mano papi, aquele abraço e tchau, tchau.
0: Valeu, Zé. Eita, que vozeirão, rapaz, imagina. Ah, o rapaz é forte no vozeirão, imagina. Você fala alto aí, dá um gritão, assusta, não assusta, não? Vanessa Freire, bom dia, mandou mensagem de texto, falando bom dia, Nativa, toca pra mim, Facebook, Limão com Mel, é a Vanessa Freire. Vanessinha, já já a gente atende aqui no nosso forró, tá bom? Obrigado pelo carinho, obrigado por acompanhar o Forró Nativa. Alô, meus amigos porteiros, vigilantes, você motorista de caminhão, tá no trecho aí? Dá aquela buzinada e manda pra nós aqui. Cuidado pra não assustar os outros, hein? Pelo amor de Deus, hein? Só dá aquela buzinada assim já e já manda o áudio pra nós, ó, ó. Eita, menino que gosta de tocar um terror. Olha, ave, toca isso na orelha de alguém e deixa a pessoa surda. Ó, 9198-4416545, perdão, 9198-4069646 é o zap que a gente tá usando hoje, tá bom? Ó, a Beth falou, bom dia, amo ouvir o forró, vocês são nota 10. Beijos, Beth. Dona Deraldina também tá acompanhando o forró. Um beijo pra senhora, ótima madrugada. Mano velho, mano novo, mano papi, gostaria de ouvir a música de Flávio José para todos os meus amigos de trabalho aqui da Tupi. Tupi é o que, ô Cid? Cid mandou mensagem no nosso zap, é uma empresa do que? Conta pra gente, a gente manda mais beijo, mais abraço. Bora atender os pedidos então, hein? Porque ó, nossa lista tá ótima na sexta-feira, dia 12 de junho de 2026. Bora atender pedido e participação sua aqui no nosso Forró. 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

0: Marcas do Forró e o caminhão velho. Caminhão velho, às vezes dá um prejuízo, né? Você que tá no trecho aí sabe, né? Às vezes encosta, para, dá vazamento. Não é bom não, hein? Aí só dá prejuízo. Aí soma lá os custos, desconta do frete que você vai ganhando. Você fala, meu Deus, não vai dar pra fechar o mês. Então, tem que ter aquele caminhão revisado, em ordem. E faça uma boa viagem dando carona pra sua nativa. É isso mesmo, gostei de ver. E ó, você que tá participando com a gente, no 9198, hoje, 406-9646. O pessoal falou assim, André, não tô conseguindo. Então, vou repetir bem devagarinho. 9198-406-9646, tá bom? Porque o nosso número tradicional de todas as noites disse o que hoje? Saiu a noite, né? Foi curtir, né? É, e aí tá fraco agora, é, tá fraco, é. Sei, tô só de olho, dia 12 de junho de 2026, dia dos namorados, você me dá uma dessa? Não. Então, ó, 9198-406-9646, vamos batendo papo aí, tem bastante gente pra atender na madrugada de hoje. Bom dia!
1: Bom dia, mano novo, mano velho, bom dia, mano papi, bom dia para todos os porteiros da madrugada, vigia, padeiro. Todos os caminhoneiros do Brasil, Everaldo Carreteiro. Mano Papo, hoje eu queria que tocasse hoje pra nós aí, banda Calypso, com o Bico do Amor. Acho que é com o Bico do Amor o nome dessa música. Bonita essa música, beleza? Só pra dar um salve mesmo, José Faustino. Uma boa quinta-feira pra nós. Quinta não, sexta, né?
0: Sexta. Sextou, né?
1: Deus nos abençoe, um abraço.
0: Valeu, Zé. Sexta, menino. Sexta-feira, até porque dia dos namorados e sexta-feira a gente sempre diz aqui no nosso forró.
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0: Sexta-feira chegou! A tão sonhada sexta-feira, Zé Falcino. A gente vai atender. Cúmbia do Amor, a gente pesquisou aqui no nosso sistema. Eu atualizei a linguagem, né? Porque ontem eu falei discoteca, meu Deus. O pessoal falou, rapaz, você é antigo, mas nem tanto, né? Bom dia, ó, tem gente nova chegando no forró. Bora comemorar!
3: Bom dia, mano papi, bom dia, mano velho, bom dia, mano novo, aqui quem tá falando é Romário. Queria ouvir uma música de Saia Rodada, qualquer uma, valeu, um abraço pra todos os guerreiros aí da madrugada, os carreteiros, os padeiros, tamo junto. É a minha primeira vez, viu? Participando aí dessa rádio Nativa, a melhor rádio do mundo.
0: Ah, Nativa é tudo e muito mais! Valeu! A gente, inclusive, já atendeu o seu pedido, ó, antes do áudio. Tocamos Saia Rodada. Deixa eu ver aqui. Foi Saia Rodada, sim, menino. Toquei, não tô doido, não. Ou não, já toquei. Não vou tocar. Saia Rodada Mentirosa. Ê, bicho mentiroso! Ah, para, ô. Vou tocar, é que tá na lista. Fiquei nervoso, errei aqui. Ah, pelo amor de Deus. É, qual que é o nome dele? Romário? Ah, eu lembro da Copa do Mundo. Olha o gol, olha o gol, olha o gol. Ai, meu Deus do céu. Rafa vai voltar logo, né? O pessoal deve estar pensando. Eita, deixaram o Mano Papo no comando, é perigoso. Oi, Luiz, bom dia.
4: Boa noite, Mano Papo. Tudo bem, beleza? Aqui é Luiz Tadeu de Uberaba. Gostaria que você tocasse uma música aí do Mastigos com Leite, o sol da meu dia, para nós escutar aqui em Uberaba, Minas Gerais. Um abraço, boa noite para todos aí.
0: Valeu, Luiz! Obrigado pelo carinho, obrigado pela participação. É lógico que a gente vai atender já já. Então, ó, tá aqui, Sai Rodada, não tô doido não. Bora começar com Calypso! Bora! Nosso forró não para! 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

0: 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Ó, e vocês estão mandando bem demais em todos os pedidos, fazendo toda a nossa programação do Forró Nativa. Enquanto Mano Velho e Mano Novo estão curtindo as férias tão merecidas deles. 22, 23 anos esse ano de Nativa, todas as madrugadas. Então, não estranha não. A gente está aqui atendendo os pedidos, está cuidando da casa, deixando tudo organizado, limpinho, em dia, enquanto eles estão curtindo as merecidas férias e voltam em breve aqui no nosso forró. Eu tenho certeza que você está morrendo de saudade, mas está curtindo também fazer a programação do nosso forró, não tá não? Ah, e as histórias de Mano Novo, Mano Velho? Oh, meu Deus, quanta história boa! Ou pergunte ao Mano Novo, pergunte ao Mano Velho. É, então, ó, em breve vamos voltar com todos esses quadros, a hora do brega. Ih, tem tanta coisa boa na madrugada e lógico que tem também você participando. Inclusive, deixa eu falar a hora. Faltam já quatro, são 7 minutinhos para as 4 da manhã. 7 para as 4 da manhã. E olha, deixa eu te falar que o nosso zap, ele originalmente, a gente sempre bate papo pelo 9198-441-6545. É o que você está habituado, não é? Todos os dias você manda mensagem, manda áudio, mas hoje, dia 12 de junho, aí ele falou assim: ai, eu dei uma saída por aí esses dias, ó. Eita lasqueira, tá fraco, é, menino? Ah, então aí a gente falou o quê? Então vai pra casa descansar, relaxa. Enquanto isso, a gente vai com o Zap 2, 9198-406-9646. 9198-406-9646. Adiciona nos seus contatos, manda sua mensagem de áudio. Ai, André, mas eu já mandei no outro zap. Tudo bem, a gente consegue ler a sua mensagem. Às vezes, dependendo, consegue responder, mas não está conseguindo colocar o seu áudio no ar, que é o nosso objetivo. Então a gente quer que você envie, por gentileza, para 9198-406-9646. E aí a gente coloca todas as participações até as 6 da manhã, porque o programa tá bom, não tá não? Eu tô curtindo.
1: Eu também.
0: Nossa, com esse ânimo, meu Deus do céu, não, pelo amor de Deus. Tem que tá bem animado, curtindo. Ah, já sei o que você quer. Você quer isso aqui, ó.
2: Quero café!
0: Ah, quer, eu também quero. Então eu vou ali pegar um cafezinho maravilhoso e já já a gente volta pra atender mais e mais pedido aqui, ó.
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8: Fala, galera ligada na Nativa, tá na hora da dica de saúde por aqui. E a dica de hoje é simples, mas é fundamental. Então anote aí: cuide de sua mente. É isso mesmo, o estresse e a ansiedade podem afetar não só o emocional, mas também o corpo. Você sabia disso? Então reserve um tempinho para você. Pode ser uma caminhada, ouvir sua música favorita aqui na Nativa, claro, ou até 5 minutos de respiração profunda. Só isso já ajuda e muito. E não esqueça, dormir bem, se alimentar direito e praticar atividades físicas ajudam e muito a manter o equilíbrio mental. Tudo isso é muito importante. Saúde não é só física, é mental também. Cuide-se e continue sempre ligado aqui na Nativa FM para mais dicas como essa. Eu volto em breve. Até a próxima. Tchau, tchau.
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0: Zezinho Barros, rola essa bola, menino, bora fazer gol, é amanhã, hein? Brasil e Marrocos, 19h, total transmissão da sua rede nativa com o grupo Bandeirantes de Comunicação. Eu, se fosse você, escutaria pelo rádio, porque o gol, quando sair, chega primeiro no rádio. 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E ó, depois você faz aquela foto apaixonado, ouvindo forró, dançando juntinho. O que você acha? Gostoso, não é? Manda aquela declaração de amor também aqui no nosso Love Songs com o Edu Melo. Paixãozinho, Edu. Agora são 4h20 no horário de Brasília. Deixa eu olhar esse zap. Atenção, hein? Eu falei para vocês. 9198-406-9646 é o zap que a gente está trabalhando hoje, porque o outro, ele foi ali curtir um lovezinho, sabe? Foi curtir aí um final de semana, também saiu, aí aproveitou um pouquinho mais do que devia, aí falou assim, tô fraco. Aí a gente teve que acionar o nosso zap 2. Quem já participou? Quero ver, levanta a mão aí. Nossa! Mas tudo isso? Gente, então a fila tá grande, então deixa eu atender logo, senão o pessoal vai me pegar na saída hoje. Bom dia!
1: Bom dia, Rádio Nativo, bom dia, Mano Velho, bom dia, Mano Novo, bom dia, Mano Papi. Aqui é Divan de Guaianás mais uma vez, curtindo Melhor da Madrugada. Mano Papi, meu patrão, toca pra nós aí, Flávio José, Mulher Comprometida.
0: Mulher Comprometida, tá na lista aqui, Edivan, bom dia!
2: Bom dia, Mano Velho, Mano Novo. E a Angelita TV. Gostaria de ouvir alguma música de Magníficos.
0: Qual? Vamos de novo?
2: Bom dia, Mano Velho, Mano Novo. E a Angelita TV. Gostaria de ouvir alguma música de Magníficos.
0: Magníficos! Ah, acertei?
3: Sim!
0: Ah, meu Deus, é, tô precisando fazer exame de audição, gente. Mas pode deixar, Joselito, a gente atende já já. E tem mais um, Luiz Tadeu, bom dia.
4: Boa noite, Mano Papi, tudo bem, beleza? Aqui é Luiz Tadeu de Uberaba, gostaria que você tocasse uma música aí do Mastruz com Leite, O Sol da Meu Dia, pra nós escutar aqui em Uberaba, Minas Gerais. Um abraço, boa noite pra todos aí.
0: São Paulo. Ah, valeu, o Luiz já falou? Ai, meu Deus, hoje eu tô que tô daquele jeito, hein? Pelo amor de Deus. Então vamos fazer o seguinte, ó, já que tá desse jeito aí, ó.
5: Toca a música!
0: Já vou, menino, calma aí, pelo amor de Deus. Deixa eu atender o ouvinte primeiro. 9198-406-9646 pra você participar aqui do nosso forró.
5: Toca a música!
0: Tá bom, vamos então com limão, com mel, Facebook, aqui no nosso forró.

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Toda mulher tem o direito de ser feliz.

0: 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Flávio José, aquele forró a pé de serra, mulher comprometida. É, mas se envolver com mulher comprometida, não, vai arranjar pra cabeça, hein? Olha, vocês estão maravilhosos hoje. Estão curtindo o forró, tão?
1: Sim!
0: Ah, eu também. E agora, faltando 13 minutinhos para 5 da manhã, mas passa voando. Sexta-feira, minha gente, coisa boa! Tá curtindo, né? Só Nativa sempre alegrando suas madrugadas. Alô, meus amigos padeiros. Alô, você motorista de aplicativo, você da saúde pública, você da limpeza pública, que deixa as nossas cidades lindíssimas. Bora participar do nosso Zap, bora pedir música. 9198-406-9646, tá bom? É o Zap de promoções da sua Nativa pra você participar hoje, porque aquele outro Zap nosso, ah, ele tirou um dia de folga. Ele foi curtir o dia dos namorados, é...
2: Toca a música!
0: Calma, menino, nem atendi o pedido ainda. Ô, oh, tá com pressa eu, hein? Ah, para com isso, não me apressa não, que eu fico nervoso. Aí eu começo a apertar tudo errado aqui, viu? Bom dia!
3: Bom dia, mano velho, bom dia, mano novo, bom dia, mano papi. Aqui é o Calabresa de Mauá. Quero mandar um abraço aí pro pessoal do grupão aí, né, Perigoso, o pessoal aí do galera do tanque. Bom dia aí, ó, o Peixe do Mar, meu amigão. E eu quero pedir aí também a música Dantas do Forró, Clarissa. Eu ofereci a galera toda aí da caçamba aí, o pessoal da Paçoca aí, positivo. Pessoal aí que carrega lá na Pedreira Embu de Mogi, a galera toda aí, positivo?
0: Positivo.
3: Um abraço aí, tudo bom?
0: Valeu, Calabreso! É, participando aqui no nosso Forró Nativa, já faltando agora 10 para 5 da manhã. Vai mandando seu pedido, eu vou atender aqui, tem mais pedido para atender. Ah, sabe quem vem cantando agora? É o Cavalo de Pau, Evidências. Ah, essa música é boa, hein? Já tá no clima do coração sertanejo. Já, 6 da manhã, tem Jones Mendes aqui na sua Nativa, hein?

0: 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Dantas do Forró, Clarissa. Olhando com malícia, Clarissa. Ah, menina, toma jeito, Clarissa. Ah, pra fechar mais uma hora, hein? Tá animado o nosso forró? Tá gostoso demais? Não tá, não? Eu tô curtindo. Sexta-feira, 5 da manhã em ponto no horário de Brasília. Deixa eu só colocar uma participação aqui no nosso zap 9198-406-9646. André, você tá maluco? Que zap é esse? É o zap 2 da sua nativa, é? Porque o zap 1 principal, ele foi tirar uma folga, gente. Para com isso. Ele foi curtir o dia dos namorados. Mas olha que mensagem bonitinha que a gente recebeu. No 9198-406-9646. Oi, Nina! Carma, agora sim.
1: Dia, mano Paps, mano velho, mano novo, mano amigo, todos os manos da nativa. Hoje, dia dos namorados, eu quero ler uma poesia que meu pai Caetano sempre lia. Caetano nasceu em novembro, dia de finados, mas ele jura que nasceu dia 12 de junho, dia dos namorados. E ofereço essa poesia a todos os meus irmãos, filhos de Caetano, moram em São Caetano do Sul, em Pernambuco, Palmares, Pernambuco. E eu aqui, Nina Ramos, em Amparo. Bora, bora, Deus sempre no comando.
0: Bora, bora, bora, Nina! Deus sempre no comando. E obrigado pelo carinho, você viu? Poesia linda. Ah, bora participar do nosso forró, porque o tiozinho já chegou. Sabe o que ele quer?
2: Quero café!
0: Eu também, então eu vou ali e já volto. Sai daí não, hein?
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9: 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Existe uma pressão muito grande para parecer forte o tempo todo, como se demonstrar fraqueza fosse um sinal de derrota. Mas a Bíblia nos mostra que até grandes homens de Deus tiveram momentos de cansaço e fragilidade. Em Salmos encontramos pessoas derramando sua alma diante do Senhor. Você não precisa fingir que está tudo bem. Deus não se afasta quando você está fraco. Na verdade, é justamente nesses momentos que sua presença se torna ainda mais necessária. Se aproxime dele hoje. Eu espero você neste domingo, às 9h18, na Jet Church Chapecó. 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

0: 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Meu, não, não
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1: A Nativa é tudo e muito mais. Edgar Mão Branca, São Joãozando pela Bahia. Tá todo mundo curtindo o São João já, né? Oh, meu Deus, final de semana, muitas quermesses por aí. Dá pra se divertir, dá pra comer muita coisa boa. Ah, eu gosto. Ah, eu ouvi muita música boa também, não é verdade?
2: Sim!
1: Ah, e aqui no Forró você também ouve muita música boa. E hoje estamos no 9198-406-9646. Vamos ver quem vai passar por aqui agora. Bom dia! Bom dia.
3: Bom dia, Nativa.
1: Opa, agora sim, vamos lá, bom dia.
3: Bom dia, mano velho, bom dia, mano novo. Quem tá falando é o Leonardo, da equipe preventiva da Comates. Manda um abraço aí pra rapaziada. Peterson, João, Tiaguinho e Leonardo. Toca pra nós aí, um Natanzinho. 1h15 da manhã.
1: 1h15 da manhã. Vamos atender, mas agora são... 5h16, ei, piada ruim, pelo amor de Deus, mas a gente vai atender sim, já já, viu? Ângela, bom dia!
4: Bom dia, mano velho, bom dia, mano novo, bom dia, mano papi! Mano papi, gostaria de ouvir no Forró Nativa, pra animar, pra esquentar, a música do trio nordestino, Ela Beliscando Ele, ofereço pra todos os namorados. E para todos vocês da Nativa, um beijo no coração e uma sexta-feira abençoada para todos nós. Beijo.
1: Beijo, Ângela. Mais um no nosso zap.
5: Bom dia, mano papi. Bom dia, mano novo. Bom dia, mano velho. Aqui quem tá falando é Eliette. Você toma no trecho aqui, acelerando. Mano papi, toca uma música aí para nós. Brasa do Forró, liguei pra dizer que te amo. E eu queria oferecer essa música pra todos os motora que estão no trecho, hein? E pra aqueles padeiros que essa hora estão queimando pão, dormindo, tirando aquele cochilo, uma buzinada, hein? Um abraço, tudo de bom, hein?
1: Tudo de bom, mas se tivesse cochilando depois dessa buzinada, menina, ou já foi dessa pra outra, ou acordou na hora, hein? Ah, vamos com o forró!
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0: 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Cícero do Açaré, desenrolado. Cícero vai estar também no restaurante Churrascaria Degustare, sabadão, dia 13 de junho, a partir das 6 da tarde. Bora curtir o Arraiá dos Namorados, juntinho, hein? Vai ter Dantas do Forró, vai ter Zezinho Barros também e também, olha, Mano Novo vai estar fazendo presença aí pra você, sempre participando e também, lógico, tirando foto, fazendo vídeo, se divertindo e curtindo o forró gostoso no Arraiá dos Namorados amanhã, sabadão, a partir das 6 da tarde, na Churrascaria e Restaurante Degustare na Grande São Paulo, em Itaquaquecetuba, viu? E agora, já, meu Deus, ela já chegou com tudo aqui, são 5 e... faltam 19 para 6 da manhã e aí ela já tá perguntando aqui. Ah, e minha previsão do tempo?
1: Tá chovendo aí, tá chovendo. Aqui tava chovendo e agora já choveu.
2: Tá chovendo só fora, dentro de casa tá tudo seco ainda, por enquanto.
1: Tá chovendo sim, querida, tudo molhado para fora, uma barreira, não dá nem de caminhar pelo redor de tudo.
3: Tá chovendo sim, mas ainda não tá correndo água na estrada.
1: Tá chovendo, choveu a noite inteira e tá chovendo.
0: De olho na previsão do tempo para essa sexta-feira em todo o Brasil. No Sudeste, chuva moderada forte vai atingir toda a região. Em São Paulo, o dia é chuvoso e frio, com termômetros aí que não passam dos 19 graus. No Rio e em Minas Gerais, a expectativa é de aumento da nebulosidade e pancadas de chuva aí no decorrer do dia. Então, para ficar juntinho aí com o mozão, vai ser bom, hein? No sul do Brasil, o tempo vai deixar o estado em alerta. A região em alerta por conta de um ciclone e de uma frente fria que trazem temporais e fortes ventos que podem chegar a 70 km por hora, especialmente no estado do Paraná e em Santa Catarina. No centro-oeste, o ar úmido provoca chuva forte e volumosa no Mato Grosso do Sul e em áreas de Goiás e Mato Grosso, com risco também de temporais. No nordeste brasileiro, o tempo continua firme e quente em grande parte do interior, mas o litoral registra aí pancadas de chuva, principalmente entre a Bahia e o estado do Pernambuco. Para fechar nossa previsão do tempo de hoje, no norte do Brasil, predomínio de nordeste brasileiro, o tempo continua firme e quente em grande parte do interior, mas o litoral registra aí pancadas de chuva, principalmente entre a Bahia e o estado do Pernambuco.

0: 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Alegria do Fala Mansa, shot da alegria. Já tá faltando só agora 13 minutinhos para 6 da manhã. Já já tem o evangelista Fábio Teruel, Jones Mendes, Dona Guga. Ah, e as piadinhas, charadinhas. Vai ter muita coisa boa durante toda a nossa programação para você. Mas para dançar esse shot da alegria, tem que tá com a saúde em dia. 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
0: 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E já tá acabando o nosso forró. Ah, mas às 2 da manhã eu tô de volta com você com muita música boa, mano velho, mano novo. Tá chegando Fábio Teruel, depois coladinho Jones Mendes com o Coração Sertanejo. Ótima sexta-feira pra você, viu? Ó, obrigado pela companhia. Obrigado por fazer parte aqui da nossa família Nativa. Sextou, coisa boa, hein? Até amanhã, 2 da manhã, no nosso forró Nativa, começando muito bem o final de semana, hein?
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3: Ué, e já acabou.

Bom dia, que Deus te abençoe. É sexta-feira, minha gente. Eu sou o Fábio Teruel e todos os dias estou com você aqui na Nativa, das 5 para 6 da manhã até as 6h05, até a chegada de Jones Mendes com a nossa oração, nosso momento de fé. Já quero que você mande para mim o seu nome, mande o seu pedido de oração. É o 11 93.000 1234. 11 93.000 1234. E eu já quero começar entregando tudo o que Deus colocou no meu coração, tudo o que Ele me revelou que está prestes a acontecer na tua vida. Deus, ouça, Ele está para abrir à sua frente uma grande porta, uma porta que vai te levar a um tempo de respostas, a um tempo de avanços, a um tempo de crescimento, a um tempo de grandeza, a um tempo de prosperidade. Então, nesse comecinho de dia, eu quero que você abra a tua mente, seu coração, para receber isso em teu espírito. É hora de uma grande porta se abrir à sua frente. Uma grande mudança está para chegar na tua vida. Uma mudança que vai abrir portas, portas de resposta, de avanço, de dupla honra. E eu quero que você sinta-se nesse instante abençoado, abençoada, viu? Pois a sua vida será muito em breve contemplada com tempo de honra. Confie em Deus e esteja pronto para receber essa bênção. Antes de começar a nossa oração de hoje, eu estava orando, pedindo inspiração, e foi essa mensagem que eu recebi de Deus. Ele disse que chegou o momento de você que está me ouvindo ser honrado. Agora, sabe por quê? Porque Ele viu as injustiças que você sofreu, as afrontas, cada humilhação. Só que Ele viu que, mesmo diante disso tudo, você seguiu perseverando, você seguiu confiando. Não importa quantas vezes o inimigo tente te abater, você não desiste. E é por isso que Deus vai te recompensar, viu? Você tem fibra, você tem perseverança, e é isso que faz toda a diferença. Deus também mostra no meu coração que já vi algumas vezes aí dentro de você a vontade de fugir, de sumir. Você chorou, só que rapidamente você se recompôs, se levantou e seguiu. É por isso que o tempo da recompensa vai chegar na tua vida. Olha, eu quero que você vá tomando posse, porque a palavra de Deus, ela não se perde no tempo, não se perde no vento, não chega tarde e nem erra a direção ou endereço. Mesmo que o inimigo tente te derrubar, não vai conseguir, porque você é forte, você é resiliente, você persevera. E é por isso que verá Deus te recompensando. Ei, Deus, Ele vai te guiar até um tempo de recompensa, de bênçãos, de dupla honra. Está tomando posse? Então diga, isso é para mim. Eu tomo posse. Isso é para mim. Eu tomo posse. Por causa da sua perseverança, Deus, Ele vai entrar com providência. Vai transformar essa dificuldade em uma chave. Chave que vai abrir uma porta. Cada lágrima que você derramou, cada injustiça que você sofreu, toda humilhação, toda perseguição, tudo isso Deus irá recompensar. Sabe aquelas pessoas que fizeram de tudo para te prejudicar, para que você se sentisse assim pequeno, insignificante? Sabe ou não? Essas, elas não vão entender o que vai acontecer. Não ficarão apenas abismadas, não, mas irão se arrepender, viu? Deus hoje está tomando meus lábios para fazer essa confirmação chegar até os seus ouvidos. Então, quem quis, ouça, que o seu coração ficasse cheio de tristeza, verá, é Deus fazendo o seu coração transbordar de alegria. Você crê? Então levanta a tua mão e dá um glória a Deus aí onde você está. Aleluia. Já mandou para mim o seu nome, seu pedido de oração? 11 93.000 1234. Manda também o nó que você está enfrentando, a área que você está sentindo realmente que está presa, que as coisas não andam, não funcionam, nada dá certo, se é financeira, sentimental, na saúde, manda para mim. Vamos apresentar a Deus e a Nossa Senhora Aparecida, não é? Esse nó será desatado na sua vida. Não tenha dúvida disso. Você verá as coisas se ajeitando, as portas se abrindo, as respostas chegando, tudo fluindo com mais facilidade. Então, no exato instante, onde quer que você esteja, na sua casa, já a caminho do serviço, de repente levando a criançada para a escola. Tem gente que trabalhou de madrugada, está voltando agora para casa. Tem gente já no trabalho. Aonde quer que você esteja, eu quero que você imagine as portas do seu lar se abrindo, Nossa Senhora entrando, e repita comigo essas palavras. Vem, Maria. Vem, Nossa Senhora.

vem santa, milagrosa. Pode entrar. Entra, que essa casa é sua, Nossa Senhora. A minha casa é tão simples, tão pequena, tão modesta. Mas este para mim é o meu reino. Este para mim é o meu castelo, Nossa Senhora. Vem, Nossa Senhora. Traz de volta a paz que eu necessito. A saúde que é minha maior riqueza. A união e o diálogo para todas as pessoas que moram e que vivem nesta casa. Cubra meu lar e abençoa minha família com seu manto azul sagrado, Nossa Senhora. Cuida bem de mim, Santa Mãe de Deus. Desate todos os nós da minha vida. Ô Mãe, através dessa oração, eu peço a tua intercessão por esse teu filho, por essa tua filha. A Senhora conhece o coração dessa pessoa, Mãe. Sabe o quanto ela tem sido perseverante. Se não fosse essa força que o céu colocou dentro dela, ela já teria desistido há muito tempo. Já teria parado no meio do caminho. Já teria caído sem conseguir se levantar. Mas ela continua aqui, mesmo cansada, mesmo ferida, mesmo lutando contra dias difíceis que ninguém vê. Por isso, Mãe, passa na frente. Intercede por essa causa, Nossa Senhora. Abra a porta que essa tua filha, que esse teu filho tanto precisa. Onde houver força contrária tentando bloquear a resposta, que agora receba derrota e fracasso. Diz a Mãe, sobre todo o mal que tenta impedir o progresso, a felicidade, a realização dos sonhos dessa pessoa, e faz chegar às mãos desse teu filho, dessa tua filha, a resposta pela qual ele tem chorado, orado e esperado. Mãe, passa na frente. Porque quando a Senhora passa, o mal recua, a porta se abre, o caminho aparece e o milagre encontra quem não desistiu. Una agora a sua voz à minha e ore comigo assim. Ave Maria, cheia de graças, o Senhor é convosco. Bendita sois vós entre as mulheres, bendito é o fruto do vosso ventre, Jesus. Santa Maria, Mãe de Deus, rogai por nós pecadores, agora e na hora da nossa morte. Amém. Creia que Maria já está passando à frente, fazendo tudo aquilo que você sozinha não está conseguindo fazer. Se ainda não mandou, manda para mim o seu nome, seu pedido de oração. Eu sou o Fábio Teruel. Meu WhatsApp é 11 93.000.1234. Bem-vindo aí, Jones Mendes. Passe o dia aqui pela Nativa. Eu creio, acredito e declaro que você está entrando em um tempo em que verá respostas chegando, soluções aparecendo, oportunidades surgindo, a sua vitória chegando em tuas mãos e o milagre acontecendo na tua casa. Amém? Receba agora esse abraço. Eu te amo em Cristo Jesus. Que Deus te guarde, que Maria te guie e proteja. E lembre-se, os melhores dias da sua vida não ficaram no passado, ainda estão por vir.

0: vai começar a festa. 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
3: 6:03 Nativa, bom dia, bom dia. Nativa, bom dia. Olá, bom dia, alegria, sexta-feira. Bom dia, bom dia, bom dia.

0: depois da mensagem evangelizadora de Fábio Teruel, depois da alegria de André Mano Papi, comandando o forró nativa madrugada toda. Você passou a madrugada no forró. Tamo entendendo. Vamos nós com mais um Coração Sertanejo. Dona Guga, bom dia, meu bem.
1: Bom dia, queridinho. Vamos pra farra?
0: Oxe. Oxe, é. Que farra o quê? Kit torcedor, torcida nativa pelo Brasil. Camiseta da Copa. Aquela nossa, com a marca nativa. Copo, você tomar uns goró no jogo do Brasil. Vai o cordãozinho pra pendurar o copo no pescocinho pra você não perder. Sacochila, dentro da sacochila tudo isso. Álbum da Copa também com algumas figurinhas. Na charadinha do dia, você concorre. Qual é o dente que deixa as coisas pra outra hora? Como é esse negócio,
2: velho?
0: Qual é o dente que deixa as coisas pra última hora? 9198-406-9646. Zap 2 hoje. 9198-406-9646. Já esperando o seu bom dia, sua piada, sua resposta. Bora, meu bem.

Ativa 6 e 8, não espere ter tudo para aproveitar a vida, se você já tem a vida para aproveitar tudo. Zap hoje, 9198-406-9646, para charadinha, para piada. 9198, vai nesse hoje, 406-9646.

Ativa, bom dia, 6:11. Ninguém acertou as 6 dezenas sorteadas ontem na Mega Sena. Concurso 3017. Sendo assim, acumulamos para amanhã 12 milhas. 12 milhões de reais. Dá para comprar umas figurinhas, né?

0: A Nativa é muito mais alegria de João Neto e Frederico no coração sertanejo. Só moda alegria, dona Guga. Só moda boa, papai.
1: Isso aqui é Nativa, papai.
0: É, né?
1: Nós não é fraco, não.
0: Não.
1: Vamos famar a aura. Então...
0: Se quiser... Ai, ai, 6h15. 6h15, horário de Brasília. Bom dia! Temos uma charada, uma charada, uma charada. Eita, mulher chorando.
2: Eita, mulher chorando.
0: Vamos falar mal.
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0: Qual é o dente que deixa as coisas pra outra hora?
3: Bom dia, Nativa. Bom dia, Jones. É o dente do Cis.
0: Errou!
4: Errou!
0: Getúlio, senhor, errou! Opa!

0: Valdemir.
1: É o dente da fada do dente.
2: Não. Errou!
0: Ao gás!
2: Ao gás!
0: Kit Torcida Nativa pelo Brasil. A camiseta amarelinha, o copo amarelinho, o cordãozinho amarelinho, a sacochila Nativa Brasil e o álbum da Copa com algumas figurinhas.
3: Eita, mulher, chora.
0: O álbum da Copa.
3: Chora feito uma safona. Arruma as malas e diz que vai.
0: Qual é o dente que deixa as coisas pra última hora?
3: Se arrepende, chora.
0: Pra depois?
3: Eita, mulher, chorona.
0: Qual o dente que deixa as coisas...

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10: A Unesc Xanxerê celebrou os 20 anos do curso de zootecnia em uma solenidade especial realizada no Dia do Zootecnista. O evento reuniu professores, estudantes, egressos e convidados para homenagear a trajetória da graduação e reforçar a importância da profissão para o agronegócio e a sociedade. Ao longo de 2 décadas, o curso contribuiu para a formação de profissionais voltados à inovação, sustentabilidade, produção e bem-estar animal, fortalecendo o desenvolvimento regional e as cadeias produtivas do setor agropecuário. Durante a programação, ex-coordenadores, professores e integrantes do colegiado receberam homenagens, além de um painel com ex-alunos que compartilharam experiências profissionais e histórias vividas na universidade. A coordenadora do curso, professora Tainara Basso, destacou a evolução da graduação junto às transformações do agronegócio e às novas demandas do mercado. Já a direção da UNOESC reforçou o compromisso da instituição com a excelência acadêmica e a qualificação de profissionais que atuam em diversas áreas do setor. A celebração foi encerrada com um momento de confraternização entre os participantes, marcando os 20 anos de história da zootecnia na UNOESC Xanxerê.
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17: As pessoas mandam piadas para este programa, dona Guga.
18: A primeira a fazer graça aqui no programa é a amiga Lúcia.
17: Lúcia!
19: Caiu do prédio do segundo andar. Aí chegou um monte de gente, se juntou em volta dele, né? Aí todo mundo olhando assim, daqui a pouco um cara chega e fala pra ele assim, e percebe que ele tá vivo. Aí chega e fala, nossa, cara, o que é que aconteceu com você? O que foi, né? O que é que aconteceu? Ele chegou e falou, não sei, cara. Eu acabei de chegar aqui também. Beijo, Johnny!
17: Acabou? Não, vamos de novo. Lúcia, vai, Lúcia, vai.
19: Doido caiu de um prédio do segundo andar.
17: Tá.
19: Aí chegou um monte de gente, se juntou em volta dele, né? Aí todo mundo olhando assim, daqui a pouco um cara chega e fala pra ele assim, e percebe que ele tá vivo. Aí chega e fala, nossa, cara, o que é que aconteceu com você? O que foi, né? O que é que aconteceu? Ele chegou e falou, não sei, cara. Eu acabei de chegar aqui também. Beijo, Johnny.
17: Entendi. É assim, é... Já acabou?

Nativa, 6h32, mais dois jogos movimentam a Copa do Mundo hoje. 16 horas no Canadá, com abertura de novo. Canadá e Bósnia. 22 horários de Brasília e Estados Unidos, com abertura de novo. Estados Unidos e Paraguai.

de horário de Brasília, ninguém é insubstituível. Mas dê trabalho para ser substituído. Seja alguém difícil de substituir.

0: Faltando 20 para 7 horário de Brasília, kit torcida nativa é um presente de hoje. Camiseta, copo, cordão, sacochila e álbum da Copa. No zap de promoções hoje, dona Guga, 9198-406-9646. Você responde a charadinha.
1: Vamos por esse hoje. As coisas ficarão mais fáceis pra gente assim.
0: Então vamos, no zap 2. Você tem o 2 aí? 9198-406-9646. As coisas ficarão mais fáceis assim. Charadinha pergunta: qual é o dente que deixa as coisas pra outra hora? Depois.

0: resposta da charadinha de hoje é o dente do siso.
1: Não. Errou! Isabel!
0: É dente de siso.
1: Não.
2: Errou!
1: Andy!
0: É o dente canino.
1: Dente canino. Não. Não, não, não. Moisés!
3: É o dente do juízo.
1: Ai, ai. Tá sem juiz nenhum, rapaz. Edivan!
4: É o dente furado, né? Ele guarda pra depois, né?
1: Vai, Ulisses. Com um nome desse você acerta, Ulisses.
5: É o prudente. Ele é sempre sensato. Age com cautela.
6: Se tem pinga, a gente bebe. Se não tem.
1: Prudente. Não. Mas tá indo numa boa linha de pensamento. Se você for por aí, talvez você encontre o caminho da felicidade. Qual é o dente que deixa as coisas pra outra hora?

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7: Muita gente ainda acha que infarto só acontece por entupimento de artéria, mas nem sempre é assim. O problema pode vir também por inflamações, coágulos ou até uso exagerado de drogas e energéticos. O que preocupa é que hoje o infarto está cada vez mais presente em pessoas jovens. Estresse, má alimentação, uso de cigarro, excesso de trabalho e falta de sono formam uma combinação perigosa. E quando há predisposição genética, o risco cresce ainda mais. A boa notícia é que o tratamento evoluiu. Os estentes e os medicamentos modernos tornaram o cuidado mais rápido e seguro. E na prevenção vale o básico: alimentação equilibrada, exercício físico, sono de qualidade, controle de pressão arterial e de colesterol. Mas também lembre-se, cuidar da mente é fundamental. O coração responde melhor quando a vida está em equilíbrio.
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1: Marisa! Fale, Marisa!
2: O que o instrutor da autoescola foi fazer no show de forró?
1: Tô com medo de falar. Sei não.
2: Ensinar o Frank a guiar. Não.
1: Ensinar o Frank.

Nativa, bom dia. 8 minutos para 7 no primeiro dia de Copa do Mundo. O Brasil perdeu um dos seus ícones em mundiais. Brito, zagueiro campeão de 70 do tricampeonato, faleceu ontem aos 86 anos. A informação foi confirmada pela conta oficial do ex-jogador, administrada pela família. Adeus a Brito de 70. Você

0: Ela tiver muito mais alegria de João Carreiro e Capataz Chique Bacanizado. Derradeira canção deste magnífico programa. Charadinha perguntou e ninguém acertou. Qual é o dente que deixa as coisas pra outra hora? Ninguém acertou a charadinha de hoje. E agora? E o kit torcida nativa, dona Guga? O que a gente faz com isso?
1: Ninguém acertou, então a gente guarda para voltar outro dia e sorteia entre os que enviaram piada. Que tal?
0: Boa, hein? Por isso que vale o incentivo de mandar piada. Você mandou piada para o programa? Se você mandou piada, vamos sortear então entre os piadeiros do programa. Marisa Nelson de Oliveira. Foi pela piada, ganha o kit torcida. Camiseta, copo, cordão, sacochila, álbum da Copa. Tudo isso, Marisa. Obrigado por ter colaborado com a graça deste programa e venha buscar os seus presentes aqui na Nativa. Bora, Brasil! Amanhã é Brasil e Marrocos. Acompanhe pela Nativa. Transmissão ultra divertida, com prêmios e o sorteio no final para quem tá no bolão do álbum completo da Copa. Amanhã, 6 da tarde, horário de Brasília, começa a festa.

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15: Educação no ar. Quem está se preparando para vestibulares e para o Exame Nacional do Ensino Médio sabe que não basta estudar apenas na reta final. Entre as estratégias que podem fazer diferença no desempenho dos candidatos está a leitura. Além de ampliar o repertório cultural, ela ajuda na interpretação de textos e fortalece a capacidade de argumentação exigida nas provas e redações. É o que destaca Ana Lúcia Matiello de Carvalho. Ela é professora de literatura e produção textual.
16: Eu penso que as leituras, elas são possibilidades. Então, muitos alunos enxergam como um peso, as leituras obrigatórias no caso, né? Mas eu vejo como uma oportunidade, como uma possibilidade de ampliar a visão de mundo, de ampliar o caminho, né? A maneira com que se vêem as coisas. E quando a gente consegue aliar tudo isso, isso é muito legal. Aqui na escola a gente faz essa oficina de leitura com os segundos anos, né? Então eu leio com eles Vidas Secas e Torto Arado, dois livros icônicos, assim, para analisar contextos históricos, situações sociais, né? Muito importantes, um de 1938 e um agora de 2019. São leituras muito ricas.
15: Ana Lúcia explica que a leitura deve ter um propósito. Segundo ela, o estudante precisa ir além da simples decodificação das palavras e buscar compreender contextos, ideias e diferentes perspectivas apresentadas nos textos.
16: E quando a gente consegue aliar tudo isso, isso é muito legal.
15: Entre as orientações das especialistas para uma leitura mais eficiente estão identificar o tema principal da obra, fazer anotações, produzir resumos, e estabelecer conexões entre livros, notícias e acontecimentos atuais.
16: São livros difíceis no sentido de que eles tratam de assuntos delicados. São assuntos difíceis, né? A fome, a seca, a miséria, a desumanização. Depois, no Torturado, o caso do preconceito, o caso da invisibilidade dos quilombolas, né? De como eles eram tratados pós-abolição da escravidão. São jeitos de ver o mundo que se transformam.
15: Outra vantagem da leitura é a ampliação do repertório sociocultural, um dos aspectos mais valorizados nas redações dos principais processos seletivos do país. A troca de interpretações com colegas e a prática de explicar o conteúdo para outras pessoas também ajudam na fixação do aprendizado. A recomendação é que a leitura seja incorporada à rotina durante todo o ano, de forma gradual e constante. Com prática e estratégia, ela deixa de ser apenas uma obrigação e passa a ser uma importante aliada na preparação para vestibulares e para o Enem. Boa leitura! De Florianópolis, da Rede de Notícias Acaerte, Amarilis Pequeno.

0: Ela tiver muito mais amor no Dia dos Namorados.
1: Mensagem para um dia melhor.
0: O amor é uma das maiores forças que existem. Ele se revela nos gestos simples, no cuidado diário, na escolha de caminhar ao lado de alguém, mesmo diante dos desafios. O companheirismo é estar presente nos momentos de alegria e também nas dificuldades, oferecendo apoio, compreensão, confiança. A parceria verdadeira é construída com respeito, diálogo e união, onde duas pessoas somam forças para crescerem juntas. Que possamos valorizar cada demonstração de carinho, cultivar relações sinceras e lembrar que o amor se fortalece quando é alimentado todos os dias por atitudes, presença e dedicação.

0: Bom dia, Laura.
1: Bom dia, Jones Mendes. Aqui é a Laurinha, tenho 9 anos e tô indo pra escola.
0: Oh, a Laurinha tem 9 anos e tá indo pra escola. Que bonitinha. Caixa de som com Bluetooth nativa, quem quer ganhar? A gente está celebrando o Dia dos Namorados, mas hoje também pode ser o dia do ex-namorado. Qual mensagem você quer deixar hoje pro ex? Hoje é o dia do ex-namorado aqui na Nativa. Diga aí. Fica à vontade, chegou sua hora. Dá um recadinho pro ex. Pra ex também.

Nativa, bom dia. São 7h14. A Câmara dos Deputados aprovou um projeto de lei que quer endurecer as regras e punições para motoristas e motociclistas com escapamentos adulterados para produzir mais barulho. Vai ter punição aí para esse povo, ó.

0: te ter. Ativa muito mais, Eduardo Costa, imagina eu, 7h20, horário de Brasília. É dia dos namorados, mas aqui nesta hora a gente tá também lembrando dos ex-namorados. Quer deixar um recado? Não?
1: Querido ex, que bom que você saiu da minha vida. Porque se você fosse bom, você seria atual. Quem vive de passado é museu. Graças a Deus, miséria, que tu saiu da minha vida. Porque tu não valia nada, nem que o gato enterra.
0: Ó, que clima gostoso, né? Que coisa mais amistosa. Quem mais, Sandra?
2: Esse, você perdeu, Playboy. Agora chora, vagabundo.
0: Que isso? Animado o negócio. Caixinha de som com Bluetooth nativa. Quem mais? Hoje é no zap de promoções, tá? 9198-406-9646. Lá vem mais uma pedrada. Sueli!
3: Ah, Johnny, eu ia mandar essa pro meu ex. Volta lá pros seus amigos que são tudo pra você. Essa turma de malandro, todo mundo é vagabundo. Seus parentes não prestam, só acaba com o meu mundo.
0: Nativa! 9198-406-9646. Feliz dia do ex-namorado pra você.
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10: Com a Copa do Mundo, estourou a procura por camisas de futebol no comércio eletrônico do Brasil. Segundo informações divulgadas pelo portal InfoMoney, a categoria movimentou 1,2 bilhão de reais entre janeiro e junho deste ano.
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1: Nativa, bom dia, são 7h34, horário de Brasília, bom dia. O INSS ainda tem 300 milhões para devolução dos descontos indevidos. O prazo para fazer a adesão do acordo termina no próximo dia 20. A adesão é feita por meio de aplicativo Meu INSS ou presencialmente nas agências do INSS. Nossa.

0: A Nativa é muito mais amor, o nosso amor é ouro. Dia dos Namorados é também. A gente tá celebrando aqui nesta hora, só nesta hora. Dia do ex-namorado. Você tá deixando mensagem aqui pro seu ex? Vale a mensagem mais criativa, vou dar de presente hoje, sabe o quê? Uma caixinha de som dessa de Bluetooth. Olha que presente bom pra você, pro seu amor. Conecta no celular, sai tocando Nativa bem alto. Silvana, diga!
1: Graças a Deus que eu me livrei desse inseto. Se eu não tivesse livrado desse inseto, eu não tinha conhecido o grande amor da minha vida. Se eu me arrependi, claro que me arrependi de ter me envolvido com um B.O. desse. Graças a Deus eu me livrei. Vai-se embora, sua carniça.
0: Sua carniça. Resolve esse B.O., querida. 9198-406-9646 9198-406-9646 Recado, mensagem pra ex-namorada.
2: E aí, vacilão? A vida é assim, quem vacila, chora depois. Aí já é tarde, meu cara.
0: É, tá vendo? Engraçado que é só mulher que manda aqui. Aqui é Nativa. Isso quer dizer o quê mesmo? Quem mais? Chega aí. Vamos divertir.
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14: As exportações brasileiras de carne suína in natura e processada alcançaram o maior volume da história para um mês de maio, considerando a série histórica da Secretaria de Comércio Exterior, iniciada em 1997. O setor exportou 127,9 mil toneladas de carne suína no mês, volume 7,5% inferior ao de abril, mas 8,8% superior ao observado em maio do ano passado, segundo a Secretaria. O CPEA destaca que os embarques de carne suína têm se mantido em bom ritmo ao longo de 2026. Embora tenham sido registradas quedas nos volumes escoados em alguns meses, os resultados permanecem positivos na comparação anual, refletindo os esforços do setor em ampliar as vendas externas.
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0: Música de Fernando em Sorocaba, Mafumuri. Vanderlei na área. Bom dia, Vanderlei.
1: Bom dia, Jones. 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Eu sinto muito.
0: Né? 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
1: 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Você começa, é o estresse da vida adulta, da responsabilidade, do trabalho, das contas, é a baixa na produção de vários hormônios, a alimentação inadequada, porque a maioria das pessoas estão naquela alimentação industrializada. Que é isso, doido, quando fala industrializado? A gente, ó, é o arroz, é o feijão, é a lasanha, é aquele negócio de micro-ondas, de air fryer, de
0: são
1: não sei o quê.
0: Ultraprocessados.
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1: 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Você começa a sentir um cansaço e você acha que, ah, tô trabalhando demais. Você dorme, mas você tá sempre cansado. Não é aquele sono revigorante. A pessoa fala, ah, eu vou pra chácara, ah, eu vou descansar, vou pra praia. Chega lá, você tá estressado com fila, você tá estressado porque tem mosquito, você vai pescar, você tá estressado porque o peixe não tá beliscando. É dentro, é interno, a gente precisa cuidar, tá aqui, ó, é na mente, é no corpo.
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0: Zé Neto e Cristiano Cadeira Cativa. Dia dos Namorados, a gente tá fazendo aqui uma hora do Dia dos Desnamorados.
1: Eu falei pra você correr do meu lado, pra você me ajudar, você não quis? A outra quis. E hoje nós somos muito felizes. Um abraço.
0: Olha aí, só porque eu falei que só tinha mulher falando, apareceu um caboclo.
2: Fique em paz. Você foi um curso intensivo de como não escolher homem. Não se preocupe, eu já fiz o upgrade. Você foi apenas um teste. Perdeu, Playboy.
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0: É de uma vingança. Belas mensagens para as ex-namorados, não? Renata Andréia Barbosa, telefone 9374. Deixa eu dar a caixinha de som com Bluetooth. Você ouviu um sonzão assim, ó. Tom, tom, tom, tom, tom, tom. Ouvi a Nativa em alto e bom som, conectado no seu celular. Ó, que presente legal. Renata

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12: Bom, a sua Nativa é tudo e muito mais. Bom dia pra você, sextou aqui na programação Nativa. Que boa, que coisa boa, hein? Que belo dia, estamos iniciando, estamos começando com a graça do nosso queridíssimo Deus. Que bom ter você aí do outro lado, sempre acompanhando, curtindo a programação Nativa. Obrigado pela sua audiência, você que sintoniza 105.7 FM no rádio e também no portal, acessando cliquenativa.com.br. com a gente, a Uno Chapecó, Universidade de Possibilidades e também a Medprev. 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E daqui a pouquinho, Danilo e Davi na programação.
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15: Time tudo e muito mais. Bom dia para você que tá junto comigo aí na sua casa, no seu trabalho, no seu carro. Obrigado pela sua grandiosa audiência nesta bela manhã e sua companhia sensacional em mais uma sexta-feira.
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15: A dinâmica da vida é feita de desafios. Afinal de contas, todos os dias e a todo momento estamos enfrentando e buscando vencer muitos desafios em nossas vidas, não é mesmo? Constantemente as capacidades de todos os seres vivos que habitam neste mundo são desafiadas. Algumas plantas só conseguem nascer porque as sementes aceitam o desafio de viajar pelo ar, superar os obstáculos e germinar o solo fértil. Outras criam dispositivos para lançar as sementes à distância com a força de uma pequena, mas decisiva explosão. Os mecanismos que possibilitam a vida das plantas são os mais variados e também intrigantes. Basta que nós tiremos um tempo e observemos. Os animais também são desafiados a superar os próprios limites a todo instante. Peixes que vivem em rios buscam alternativas fora d'água para garantir o alimento. Existem alguns que disparam jatos d'água com a boca, alvejando insetos que estão na folhagem à beira do rio. Aves vão em busca de alimentos nas águas, como o morcego pescador, a águia e outros pássaros. Cobras que desafiam a sua condição de rastejar pelo chão e serpenteiam no ar, voando de uma árvore a outra. Quem já não ouviu falar de esquilos, rãs, lagartos e outros bichos voadores? Insetos que criam mecanismos de disfarce perfeito, garantindo a própria sobrevivência e a de sua espécie. São desafios da vida todos os dias. Nenhum ser vivo permanece passivo na natureza. Todos precisam vencer obstáculos, superar os limites, crescer sempre. Como é então que o ser humano... Como é que o ser humano não vai ser ou vai ser diferente? E com o ser humano, obviamente, não é diferente. Não há como evoluir sem vencer os obstáculos e superar também os desafios naturais da vida. E assim sendo, como acontece com os animais e plantas, o homem também precisa. Nós também precisamos fazer esforços necessários para superar limites e desenvolver as nossas faculdades. Não há como terceirizar a tarefa de adquirir conhecimento e conquistar novas possibilidades de progresso. Na lei do progresso, não está previsto um intermediário para nos substituir na aquisição das qualidades intelecto-morais. Esse é um trabalho individual e intransferível. Ao observar a história da humanidade, nós podemos constatar que o homem fez grandes e importantes progressos desde que iniciou a sua trajetória nas cavernas. Progrediu tanto fisicamente como na aquisição de valores intelectuais e também morais. Isso porque o espírito é imortal e seus conhecimentos e conquistas são cumulativos e jamais se perdem, nem mesmo quando ele sai do corpo pela morte. Esse artífice do progresso, que é o ser imortal, o espírito que viaja através de vários corpos, vai se aperfeiçoando e adquirindo novas possibilidades. O corpo físico é o seu instrumento de trabalho. O espírito se utiliza dele para desenvolver as suas faculdades. O progresso é uma lei divina. E para quem acredita, a reencarnação também. Assim, a cada nova existência, o espírito se aperfeiçoa e aperfeiçoa também o seu instrumento de trabalho, que é o corpo físico. O objetivo dessas lições é a conquista da felicidade, da perfeição. Não haveria mérito nenhum se o espírito fosse criado perfeito, mas construído ou construindo a si mesmo, utilizando-se desta ferramenta chamada corpo, ele sairá vitorioso após vencer essa etapa. E não mais precisará da matéria. Então será espírito puro, como Jesus o foi e o é. Essa não é uma proposta justa e racional para dar sentido à vida? Todos somos espíritos imortais. E é pelos nossos esforços que conquistamos novas possibilidades, superando os desafios da vida. Como Jesus foi criado antes de nós, chegou antes à perfeição, mas voltou para nos ensinar sobre esse processo e nos disse: sede perfeitos, como perfeito é o Pai Celestial. Com sua autoridade e intelecto moral, ele afirmou que nós podemos fazer o que ele fazia e muitas outras coisas. Basta aproveitar os desafios que a vida no corpo nos oferece para adquirir então as faculdades que nos possibilitarão alcançar ou alçar voos mais altos. E o ponto de partida é o conhecimento das leis que regem a vida. Pense nisso, aceite esse desafio e vamos viver mais um belo dia que o nosso queridíssimo Deus nos proporciona. Bom dia, uma maravilhosa sexta-feira para você. Muito bem, meus queridos, 8 horas agora, 16 minutos. Bom dia para você. Hoje é sexta-feira, sextou aqui na Nativa. Que bom ter você junto comigo nesta belíssima manhã. Manhã maravilhosa de sexta-feira, 12 de junho de 2026, Dia dos Namorados. Pois é, e aí? Já fez aquela homenagem bacana pro seu namorado, pra sua namorada nessa sexta-feira, Dia dos Namorados? Ainda não? Então aproveita, né? Afinal de contas, não é sempre, né, querido? Bom dia, então. Excelente sexta-feira. Hoje é dia de saia da reserva com a Nativa. E a Nativa te dá de presente R$100 em combustível, presentão sensacional pro Dia dos Namorados também, claro, né? Danilo e Davi, não mexe nas minhas gavetas.

Interativa é tudo e muito mais. Marília Mendonça, alô porteiro aqui na melhor manhã do rádio, hein? Amanhã excepcional de sexta-feira junto com você. Sexta-feira, dia dos namorados, 12 de junho de 2026. Obrigado pelo carinho maravilhoso da sua audiência. Você que está em casa, você que está no trabalho, está no seu carro, nos ouvindo, nos acompanhando. Obrigado pela audiência. Vamos fazer o seguinte, ó. Trazer agora a previsão do tempo e saber como é que vai se comportar o tempo durante a sexta-feira, segundo modelo, segundo dados da Defesa Civil do Estado de Santa Catarina, meteorologista Francine Sacco, trazendo as informações. Olha, hoje a sexta-feira começou com pancadas de chuva, temporais isolados também, condição para que se mantém, inclusive, até o meio da tarde de hoje, ainda por influência da frente fria que avança pelo estado associada a um sistema de baixa pressão, viu? No final da tarde de hoje, a frente fria se afasta para o mar, ao mesmo tempo em que o sistema de baixa pressão intensifica, dando origem a um ciclone extratropical. O risco é moderado para ocorrências associadas a danos na rede elétrica, queda de galhos e árvores e também alagamentos, viu? No final do dia, o vento vira para o sul de Santa Catarina, para toda Santa Catarina, né? Estabilizando aí o tempo e declinando as temperaturas e deixando o mar agitado, com ondas de sul entre 2 a 2,5 metros no litoral sul, viu? E daqui a pouquinho, previsão do tempo para amanhã, sábado, 8h23 da manhã, Bruno Marrone. Um pupurri com Aline e as paredes azuis. Confere aí, bom dia para você, excelente sexta-feira.

0: 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E hoje é sexta-feira, dia dos namorados. Hoje tem combustível de presente pra você na promoção Saia da Reserva. Tá afim? Então manda mensagem de áudio. Tô esperando, hein? Mensagem de áudio 3340-1616. Fala na mensagem o seu nome completo, a cidade de onde você está ouvindo a Nativa e a frase Saia da Reserva com a Nativa. Combinado? Manda aí, que ainda hoje rola sorteio na programação. Olha, amanhã sábado, previsão do tempo, segundo a Defesa Civil, viu? Para amanhã sábado, a instabilidade se afasta do estado, que passa a ser influenciado por um sistema de alta pressão, deixando o tempo firme e com predomínio de sol em todas as regiões, viu? No amanhecer, há condições favoráveis para a formação de nevoeiros, que dissipam no decorrer da manhã. Não há risco para ocorrências associadas às condições do tempo, viu? As temperaturas mínimas variam amanhã sábado, entre 5 e 8 graus nas áreas altas do estado e de 11 a 15 nas demais regiões. À tarde, amanhã, à tarde, com o ar seco e o sol, as máximas oscilam em torno dos 20 graus em todas as regiões. Na madrugada, o vento sul segue intenso no mar e a agitação marítima também atinge a Grande Florianópolis e o litoral sul do estado, viu? Com ondas entre 2 e 2,5 metros e picos ainda mais altos em alto mar. O risco é moderado para ocorrências associadas à agitação marítima, tá bom? Informações do tempo para amanhã, sabadão, aqui na sua Nativa. 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Diego e Victor Hugo estão chegando daqui a pouquinho na programação Nativa.
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0: Ativa tudo e muito mais pra você. 8 horas 36 minutos. Obrigado pela sua audiência. Obrigado pelo seu carinho, viu? Pela sua companhia. Por estar sintonizando a gente. Por nos levar de carona. Obrigado pela sua parceria. Deixa eu ouvir a nossa audiência que tá mandando um recado pra cá. Já nesta manhã maravilhosa de sexta-feira. Hoje é dia de saia da reserva com a Nativa. Bom dia, bom dia.
18: Bom dia, Nativa.
0: Bom dia.
18: Aline Silva do Nosso Senhor de Luz.
0: Oi, Aline.
18: Gostaria de participar do saia da reserva com a Nativa.
0: Coisa boa, hein?
18: Toca próximo pra todos no Escuta, em especial pra Família Rosa.
0: Obrigada, valeu, tchau. Valeu, Família Rosa. Valeu, Aline. Obrigado pela companhia, obrigado pela audiência. Tudo de bom pra vocês nessa sexta-feira. Desde já, bom finalzão de semana e boa sorte, viu? Quem mais? Oi, dona Isabete, bom dia, tudo bem?
19: Saia da reserva Nativa FM.
0: Beleza.
19: Isabete. Dendena Alves, Faxinal dos Guedes.
0: Isabete Dendena Alves, um abraço. Pra família Dendena também curtindo a programação. Obrigado pela audiência. Oi, dona Lourdes, bom dia, tudo bem?
20: Bom dia.
0: Bom dia.
20: Eu gostaria de participar do sorteio. Do Vale Combustível, se for atendida, muito obrigado. Um abraço para vocês.
0: Valeu, dona Lourdes. Obrigado pelo carinho, viu? Também o Carlos. Alô, Carlão. Um abraço para você, meu querido. Obrigado.
20: Saia
0: viu?
20: Da reserva com a Nativa FM.
0: Show de bola. Valeu, querido. Obrigado pela companhia e pela audiência. 8 horas e 37 minutos. Vai participando aí, viu?
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0: Diego e Victor Hugo, Tubarões.
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0: Nativa é tudo e muito mais, Ana Castela, é que eu não te esqueci. Agora 8h43 da manhã, obrigado pelo carinho da sua companhia. E olha, hoje tem Saia da Reserva com a Nativa. Se você não mandou mensagem ainda, manda, tá valendo. 3340-1616. Olá, seu Orides, bom dia,
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0: meu querido.
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0: Valeu, Orides, obrigado pela participação. A Adriana também curtindo a programação Nativa nesta manhã. Bom dia, bom dia. Alô?
2: Saia da Reserva com a Nativa.
0: Aí, Adriana, obrigado pela participação. Bom dia, valeu, o que mais?
2: Meu nome é Adriana Baranowski.
0: Valeu, Adriana, obrigado pela participação. O Paulo também já deixou mensagem. Fala, Paulão, bom dia.
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0: Me Beleza.
3: Chamo Paulo Ricardo Breda Canal, moro em Chapecó, no bairro Saíque. Tudo de bom pra vocês.
0: Valeu, pra ti também.
3: Final de semana.
0: Valeu, meu querido, obrigado. Quem mais tá por aqui também é o Josias. Fala, meu querido Josias, bom dia.
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0: Beleza.
4: Josias Alves Barduino, Faxinal dos Guedes.
0: Valeu, nossa audiência em Faxinal, curtindo a programação. Obrigado pela audiência. Quem mais? Bom dia, sextou. Meu nome é Rodrigo Antônio Carminati, ligado na programação. Mais uma aqui, vamos lá. Olá, bom dia.
5: Bom dia.
0: Oi, Mari, bom dia.
5: Chapecó.
0: Oi, Mari, tudo bem?
5: Saia da Reserva com a Nativa.
0: Valeu, querida. Obrigado pela participação. Valeu pela audiência. Vai mandando, hein? Quanto mais mensagens você envia, mais chances tem de ganhar. Manda aí, então.
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0: A Nativa é tudo e muito mais emoção pra você que tá aí juntinho comigo na programação Nativa. Nesta bela manhã de sexta-feira, dia de saia da reserva com a Nativa. 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Nossas grandes parcerias nesta hora aqui na programação Nativa. E já já Felipe Araújo tá chegando por aqui.
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0: 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Mais 5 minutos agora faltando para as 9 horas da manhã. Quero lembrar você que daqui a pouquinho eu vou trazer também as previsões astrais desta sexta-feira. Daqui a pouquinho, previsões, hein, para Áries, Touro, Gêmeos e Câncer na programação. Enquanto isso, vamos ouvir a nossa audiência. Bom dia, bom dia.
1: Bom dia, Marinês de Chapecó. Saia da reserva Canativa.
0: Valeu, Marinês. Abração para você. Obrigado pela companhia. Quem mais? Bom dia, bom dia. Alô.
1: Saia da reserva.
0: Eita.
1: É com a Nativa.
0: Isso aí.
1: FM.
0: Valeu, querida.
1: Quem tá falando? Nair, deixa eu ver.
0: Aí, valeu, Nair. Abraço pra você. Obrigado pelo carinho, viu?
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0: Nativa. 5 minutos pras 9. Jorge Mateus, contrato.

0: A Nativa é tudo e muito mais. 9:01. Bom dia para você de toda a nossa grande região, meio oeste também, oeste do Estadão de Santa Catarina e todo o estado, pelo nosso portal cliquenativa.com.br. E olha a informação aqui: a Justiça da Itália detalhou os motivos para negar a extradição da ex-deputada Carla Zambelli para o Brasil, viu? Em documento publicado na noite de ontem, quinta-feira, a Corte de Cassação de Roma apontou que o ministro Alexandre de Moraes, do STF, acumulou papéis incompatíveis no processo, agindo ao mesmo tempo como juiz e também como vítima. Olha só, alguém reconhecendo. Zambelli já havia sido liberada ou libertada em maio, mas só agora os magistrados divulgaram a justificativa oficial que encerra aí o definitivo, né, esse pedido de extradição. Os juízes italianos deram razão à defesa da ex-deputada. Para o tribunal, o processo no Brasil teve uma violação do direito de defesa porque o ministro Alexandre de Moraes concentrou funções que deveriam ser separadas. O caso em questão envolve a invasão do sistema do CNJ, o Conselho Nacional de Justiça, onde foi inserido um falso mandado de prisão contra o próprio Alexandre de Moraes. A corte italiana destacou que, como o ministro teve a sua imagem diretamente afetada pelo crime, ele mudou de papel, virou juiz e vítima ao mesmo tempo. Pois é, alguma coisa que já se falava e vem se falando há muito tempo no Brasil, né? Mas que parece, me parece que os iluministros não entendem assim, né? Eles podem ser carrasco, eles podem ser o juiz, eles podem ser a vítima, tudo ao mesmo tempo, né? É, e que é isso. Então tá aí as informações pra você, 9:02 aqui na programação Nativa.
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0: E agora tem Chitãozinho e Chororó.

0: Na Nativa é tudo e muito mais emoção e amor com Gustavo Mioto, fim do mundo. 9:10. Bom dia pra você que tá junto comigo aí nessa sexta-feira, dia dos namorados, e você curtindo a programação Nativa com a gente, Genética Labs, analisando a água que você consome. 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O pessoal vai até você, viu? E se liga, ó, porque daqui a pouquinho na programação Nativa tem ele por aqui.
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0: Essa é a sua Nativa, bom dia, bom dia. Quero você junto com a gente aqui na programação, quero você junto comigo em 105.7 FM no rádio. Também estamos lá no portal, acessa cliquenativa.com.br. E agora vamos ao primeiro bloco de previsões astrais. Saber o que os astros têm a dizer para você de Áries, Touro, Gêmeos e Câncer nesta manhã de sexta.
14: Áries.
0: Arianos, Ariana, seguinte, ó, sexta-feira hoje apresenta oportunidade para Áries olhar com atenção e determinação para sua área material. Lua e Marte sugerem momento propício para agir com foco na busca por resultados práticos, principalmente quando se trata de finanças. No entanto, cuidado com uma possível tendência à impulsividade que pode levar a ações precipitadas. Elabore um plano cuidadoso e siga-o de forma disciplinada. Taurinos e taurinas, olha, para você de Touro hoje, o encontro entre Lua e Marte sugere um impulso para cuidar de questões urgentes. Este pode ser um período produtivo, mas é preciso atenção para lidar com os outros, ok? Pois o clima pode ficar mais tenso. Direcione suas energias para as tarefas específicas e busque manter um comportamento amigável e cooperativo nas relações.
14: Gêmeos.
0: Geminianos, geminianas, olha, foco na determinação, gêmeos, viu? Ela pode ser a sua aliada para superar obstáculos, mas atenção ao desejo de resolver tudo rápido. Com o encontro entre Lua e Marte, sugere, viu? É possível que sinta a urge de agir sem pensar na área de crises, ok? Portanto, tente desacelerar. Planeje seus passos e mantenha a impulsividade sob controle, tá bom, gêmeos? É o recadinho pra hoje.
14: Câncer.
0: Cancerianos e cancerianas, o céu do dia sugere força e unidade nas suas amizades, tá bom, canceriano? Com a aproximação da Lua e Marte, ações coletivas são beneficiadas e sua liderança se destaca. No entanto, mantenha equilíbrio ao liderar grupos, valorizando a colaboração e também as ideias alheias. Aproveite o momento para reflexões e ações com cientes, ok? Câncer, e ó, daqui a pouquinho, previsões para Leão, Virgem, Libra e também Escorpião.
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0: 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É isso aí, manda mensagem de áudio que hoje tem a promoção. Saia da reserva com a Nativa. 917.

0: Tradition. A Nativa é tudo e muito mais. Marília Mendonça, saudosíssima, queridíssima, juntamente com elas, Maiara e Maraísa. Cheiro de shampoo aqui na melhor manhã do rádio 922. Quero saber se você, meu amigo, se você, minha amiga, já mandou mensagem de áudio pra cá, pra promoção de hoje. Saia da reserva com a Nativa. Hoje pode ser você, viu? É isso aí. Hoje pode ser você a faturar aí esse presentão da Nativa, juntamente com os postos Alfa, na promoção Saia da Reserva com a Nativa. Bom dia. Oi.
1: Bom dia, Nativa.
0: Bom dia.
1: Boa sexta a todos.
0: Valeu, Paulo.
1: Final de semana.
0: Show de bola.
1: Saia da Reserva com a Nativa FM.
0: Aí sim.
1: Abraço a todos.
0: Valeu, Paulo. Abraço pra você. Obrigado pela companhia. Quem mais? Oi, Fran. Bom dia. Como é que você tá?
2: Fim tudo bem? Ontem. E vai ficar o final de semana, se eu não ganhar esse vale. Abraços, Franciele.
0: Valeu, Franciele. Abração pra você. Não entendi o que ela falou no final. Deixa eu ouvir de novo, no começo.
2: Fim ontem. E vai ficar o final de semana.
0: Tá bom, Fran, abraço pra você, obrigado pela companhia, excelente final de semana, ó, colocar o nome aqui pro sorteio, cruza os dedos aí, que pode ser hoje, hein? Valeu, Fran, abraço pra você, obrigado pela companhia. Alexandre, como é que tá, queridão?
3: Bom dia. Bom dia, Nativa FM.
0: Diga lá.
3: Bom dia, bom dia.
0: Bom dia, bom dia.
3: Eu quero ganhar R$100 do posto Alfa.
0: É isso aí.
3: Me coloca no sorteio aí.
0: Bora lá, então. Já tá aqui no sorteio. Valeu, meu querido Alexandre, obrigado pela companhia. Éder Bueno também, fala, Éder, bom dia.
4: Saia da reserva.
0: Eita, coisa amor. Isso aí.
4: Abraço a todos e ótima sexta-feira.
0: Um abraço pra você também, meu querido. Obrigado pela companhia. 9:23. Vai mandando aí. Muito mais. Emoção, alegria, descontração, informação e música boa pra você. Fred Fabrício. Te amar é meu talento. Isso.

0: Alternativa é tudo e muito mais. As melhores músicas te fazendo companhia. Traia Véia, eu não previ. 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Ó, se liga, porque daqui a pouquinho a Simone Mendes vai chegar para cantar aqui na programação Nativa.
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7: Nativa é tudo e muito mais. 25 minutos agora faltando para as 10 horas dessa linda manhã de sexta-feira. Vamos a mais um bloco de previsões astrais. Saber o que os astros têm a dizer para você de Leão, Virgem, Libra e também Escorpião.
8: Leão.
7: Leoninos e leoninas, atenção, o céu do momento sinaliza para quem é de leão um estímulo ao comprometimento com seus objetivos. A conjunção Lua-Marte na área do trabalho pode trazer uma tendência a ser mais competitivo, encorajando você a se dedicar às suas metas. Contudo, vale lembrar que ser assertivo não significa atropelar os demais. Respeite o espaço alheio para evitar possíveis conflitos, tá bom, Leão?
8: Virgem.
7: Virginianos e virginianas, a união de Lua-Marte deixa o zoom na sua área espiritual e sugere um momento de fortalecimento pessoal frente a desafios emocionais. Sabe aquelas dificuldades que aparecem? Não se superestime, nem se deixe envolver por elas, viu? Valorize as mudanças e o novo que surgirem delas. Viva com otimismo. Tá bom, Virgem? Recadinho pra você.
8: Libra.
7: Librianos e librianas, atenção, para quem é de Libra, o céu sugere um aumento na autoconfiança para lidar com tarefas que exigem rápido desempenho, né? Principalmente quando há prazos apertados. Mas, se surgirem desafios mais complexos, o jeito é pesar prós e contras para minimizar os riscos, tá bom, Libra?
8: Escorpião.
7: Alô, você de Escorpião, recadinho para você na manhã desta sexta-feira. Esta pode ser uma fase de união forte em suas relações, apesar de possíveis embates, né? Com Lua Marte sugerindo aí ações em grupo, é hora de perceber a importância do trabalho conjunto, ao invés de competir, viu? Sua autoconfiança, né? Pode te auxiliar neste momento. Direcione, portanto, bem as suas energias e conquistas significativas podem surgir no dia de hoje, tá bom, Escorpião? Recadinho pra você. Daqui a pouquinho, Sagitário, Capricórnio, Aquário e Peixes aqui na programação. Muito mais Nativa, muito mais emoção no seu dia. Vem junto comigo. Grande seu recado pra cá. WhatsApp liberado, 3340-1616. E agora tem Simone Mendes. Direitos iguais.

0: Nativa é tudo e muito mais. Henrique e Juliano, seja ex aqui na melhor manhã do seu rádio. Obrigado pelo carinho maravilhoso da sua companhia, 9h43 da manhã. Quero saber se você, meu amigo, se você, minha amiga ouvinte, já mandou recado pra cá, já mandou sua mensagem de áudio. 3340-1616, nome completo, cidade de onde você está ouvindo a Nativa. Alô, bom dia, bom dia.
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0: Aí, valeu, Jéssica. Dia dos namorados. Pois é, rapaz. Hoje tem também. Será que vai ter sorteio? Alô, produção. Vai ter sorteio hoje da promoção Dia dos Namorados? Acho que sim, né? Já vou atualizar aí a nossa audiência, tá bom? Quem mais tá com a gente? Bom dia, bom dia.
2: Bom dia, bom dia. Nelly, tudo bem?
0: Oi, Nelly, tudo bem? Diga lá.
2: Quero participar do sorteio aí.
0: Qual sorteio?
2: Saia da reserva aí. Com a Nativa FM.
0: Show de bola. Obrigado, querida.
2: Um ótimo final de semana.
0: Pra ti também.
2: Tudo de bom pra vocês aí.
0: Maravilha, pra você também, Nelly. Obrigado pela participação e pela audiência e boa sorte, hein? Opa, bom dia! Eu quero meu Vale Combustível. É o Leandro do Palmital, grande Leandro do Palmital. Abração pra você. Obrigado pelo carinho, viu?
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0: Nativa. Aqui é Nativa, a gente segue até às 11. Elis Juste, Insônia da Madrugada. Bom dia.

0: Paraty é tudo e muito mais. Rio Negro e Solimões, só lembranças. Eles Just também, Sônia da Madrugada, aqui na melhor manhã do seu rádio. 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Enfim, o cliquenativa.com.br. 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Alô? E já já, Ed Brito e Samuel.
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1: Eu sei que hoje é o dia do romance, o dia dos namorados, mas para os apaixonados por futebol é dia de estreia, em que o Canadá, time local, faz a sua estreia com a Bósnia e Herzegovina às 4 horas da tarde e depois às 10 horas da noite pelo grupo D. Os Estados Unidos enfrentam o Paraguai em Los Angeles. E a expectativa do torcedor brasileiro já está voltada para sábado, quando o Brasil estreia na Copa diante do Marrocos às 7 horas da noite em Nova Jersey. E eu estarei lá no jogo do Brasil e vou trazer todas as informações para vocês. Eu sou Melina Calduro, diretamente de Nova Jersey, nos Estados Unidos, para o Acaerte em Campo.
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17: Paradigma é tudo e muito mais emoção pra você na sua manhã de sexta-feira. Bem-vindo, bem-vinda, você que tá chegando agora. Obrigado pela audiência, obrigado por estar com a gente nesta bela manhã de sexta-feira. 14 graus, temperatura média na região, umidade relativa em 91%. E agora nós vamos ao último bloco de previsões astrais, saber o que os astros têm a dizer para você de Sagitário, Capricórnio, Aquário e Peixes nesta manhã de sexta-feira. Vamos então às últimas previsões da manhã.
18: Sagitário.
17: Sagitariano, Sagitarianas, o céu do dia para Sagitário real. Alça a importância do autocuidado e também da organização, viu? O encontro entre Lua e Marte na área do cotidiano propõe bom momento para o exercício físico e também para atividades que energizem. Fortaleça-se e organize-se para se sentir melhor. No ambiente de trabalho, valorize a colaboração, principalmente quando os prazos são curtos. A resiliência em equipe pode ser um grande aliado para você de Sagitário.
18: Capricórnio.
17: Capricornianos e capricornianas, com a Lua se encontrando na área... A Lua e Marte, né? Se encontrando na área de diversão, Capricórnio, o céu do momento sugere uma vida social agitada. Buscar novidades e sair da rotina pode ser uma boa pedida hoje, mas lembre-se de respeitar o ritmo dos outros e evitar gastos por impulso, viu? Momento para vivenciar o dinamismo com equilíbrio, ok, Capricórnio?
18: Aquário.
17: Aquarianos e aquarianas, para você de aquário, essa fase sugere maior atenção à vida familiar. Lua e Marte, ao se alinharem em sua área doméstica, podem trazer potenciais situações de estresse com parentes. Mas respire, você pode buscar harmonia e contornar essas adversidades de modo sábio e pacífico, viu? Vale buscar o essencial e manter o foco em suas relações familiares, tá bom, Aquário?
18: Peixes.
17: Alô, piscianos, alô, piscianas. A conjunção de Lua e Marte sugere impulso de autoconfiança e convicção em suas ideias, viu? Caso sinta pressão, o céu indica que a postura defensiva pode surgir. Então, invista em uma escuta ativa e busque equilíbrio em suas conversas, optando pela negociação, ao invés de impor as suas vontades, ok? Essas são as previsões desta sexta-feira e na próxima segunda-feira tem muito mais informações astrais para você que se liga aqui na melhor manhã do seu rádio, hein? Obrigado pelo carinho, obrigado pela sua audiência, obrigado pela sua parceria.
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17: Ed Brito e Samuel, Romance Rosa, agora 10 em ponto.

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0: Muito bem, você está ligado aqui na programação Nativa, amanhã de sexta-feira, coisa boa demais, hein? Do dia 12, dia dos namorados, você que está ligado comigo, ligada na programação, valeu pela parceria, mande seu recado, participe, WhatsApp liberado 3340-1616, manda aí.
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0: Agora 10 de 8 da manhã tem Gustavo Mioto.
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0: percebi. 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Gustavo Mioto, pedido de socorro. Ouvimos também Zenete Cristiano, Cadeira Cativa. Últimas da hora chegando na programação. Você que gosta de estar bem informado sempre, se liga porque vamos agora com as principais informações do dia na programação Nativa. Justiça italiana cita Moraes e diz que Brasil foi parcial sobre Zambelli. Decisão que liberou ex-deputada da prisão fala em violação de um julgamento justo no Brasil. Ministro não se manifestou. Mais abertura de Copa. Veja, teremos aí os cronogramas, né? Inclusive dos shows nos Estados Unidos e Canadá. Cerimônias de abertura da Copa do Mundo 2026 continuam hoje, sexta-feira, no Canadá e também nos Estados Unidos. A inflação é a maior para o maio em 5 anos, pressionada por alimentos e habitação. Apesar do resultado, o índice acumula alta de 4,72% nos últimos 12 meses, ultrapassando o teto da meta. A prática comum de restringir o acompanhamento de crianças e adolescentes a apenas um dos pais ou responsáveis durante atendimentos de saúde passou a ser proibida em Santa Catarina. Isso mesmo, hein? A mudança ocorre após a sanção da Lei 19.855, de 13 de maio de 26. E assegura aos pacientes menores de idade o direito de estarem acompanhados por ambos os genitores ou responsáveis simultaneamente em consultas, exames e procedimentos médicos. A nova legislação estadual é fruto de um projeto proposto pelo deputado Márcio Machado do PL e aprovado pela Alesc. A medida já está em vigor e abrange todas as unidades de saúde instaladas em território catarinense, operadas tanto pela rede pública quanto pela iniciativa privada. E de acordo com o texto da lei, os estabelecimentos médicos ficam obrigados a fixar cartazes informativos em locais visíveis e de fácil acesso ao público, detalhando o direito ao acompanhamento duplo. O principal objetivo da norma é humanizar o atendimento infanto-juvenil, fornecendo aí suporte emocional que ajuda a regular o estresse e também a ansiedade gerados por ambientes hospitalares. Além disso, a presença conjunta dos responsáveis visa garantir que todas as orientações de tratamentos prescritos pelos médicos sejam bem compreendidos pela família. São as informações da hora aqui na programação Nativa e a qualquer momento voltamos com mais notícias.
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0: 10 horas e 14 minutos. Leonardo, Sangue de Gelo, bom dia.

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0: 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Luan Santana, Olho Marrom, 10h22 da manhã dessa sexta-feira, dia 12 de junho, dia dos namorados. E você ligado comigo, obrigado pela companhia e pela audiência, viu? Quem mais tá mandando um recadinho pra gente? Hoje tem sorteio da promoção Saia da Reserva com a Nativa. Sexta-feira na Nativa é dia de Saia da Reserva. Bom dia.
1: Sou a Juraci de Chapecó.
0: Oi, Juraci. Tudo bem, querida?
1: Saia da Reserva com a Nativa FM.
0: Beleza. Tá concorrendo já. Obrigado pela participação. Fala, Leandrão. Leandro Fernandes, bom dia.
2: Saia da Reserva com a Nativa.
0: Eita, coisa boa.
2: Leandro Narciso Fernandes de Xenxerê. Uma boa sexta-feira a todos os ouvintes da Nativa aí, só da Nativa.
0: Valeu, querido.
2: Beleza?
0: Beleza.
2: Valeu, se for atendido, obrigado.
0: Obrigado pela participação, obrigado pela audiência. Quem mais está com a gente? Bom dia, bom dia. Alô.
3: Bom dia, Nativa.
0: Bom dia.
3: Ana. Gostaria de participar do sorteio.
0: Valeu.
3: Do Saia da Reserva com a Nativa.
0: Show de bola, querida. Obrigado pela participação e boa sorte, viu? Quem mais está com a gente por aqui? Bom dia.
4: Bom dia, pessoal da Nativa.
0: Bom dia.
4: Oi, Jossane.
0: Oi, Jossane.
4: Gostaria de participar do sorteio de R$100.
0: Isso
4: de combustível.
0: Aí. Valeu.
4: Saia da Reserva com a Nativa FM.
0: Maravilha.
4: Uma ótima sexta-feira.
0: Ótima sexta-feira pra você também. Obrigado, querida. Quem mais? Oi, dona Vilma, tudo
5: Saia
0: bem?
5: Saia da Reserva com a Nativa.
0: Eita, Vilma, coisa boa. Valeu, dona Vilma. Abraço pra ti. Obrigado pela audiência, viu? Maria Ribeiro. Oi, Maria. Tudo
6: bom
0: bem?
6: Bom dia, Maria do Passo dos Fortes.
0: Aham.
6: Saia da Reserva com a Nativa.
0: Valeu. Abraço pra você também. Obrigado pela audiência. Quem mais? Bom dia.
7: Saia da Reserva com a Nativa.
0: Eita, coisa boa. Valeu, Odacir. Abraço, meu querido. Obrigado pela audiência, hein? Quem mais tá por aqui? Bom dia. Bom dia.
8: Saia da Reserva com a Nativa.
0: Show de bola.
8: É o Rodrigo Petroski.
0: Fala, Rodrigão. Abraço pra você, Rodrigo. Obrigado pela audiência e pela companhia. Quem mais? Jossiane do bairro EFAP ligadinha com a gente. Jossiane, ou Jaciane, né? É Jaciane do EFAP ligada na programação. Obrigado pela parceria. Quem mais? Bom dia, bom dia.
9: Bom dia, Nativa.
0: Bom dia.
9: Saia da Reserva. Com a Nativa FM.
0: Aí sim, valeu, querida. Obrigado pela participação e boa sorte. Continua mandando, continua participando aí, viu?
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0: Bom dia, 10h24, Chitãozinho e Chororó. Seu amor é minha estrada.

0: é a sua Nativa, muito mais emoção, muito mais alegria, muito mais alto astral no seu dia, a sua melhor companhia na sua sexta-feira, Marília Mendonça, foi por conveniência, Jorge Mateus dói, música boa demais também, e você confere junto comigo aqui na melhor manhã do rádio. Vamos ouvir a nossa audiência? Pessoal que tá mandando um recado pra gente, bom dia, bom dia.
1: Bom dia. Marilene aqui de Chapecó, né, da reserva com a Nativa.
0: Valeu,
1: Nativa,
0: querida.
1: Tudo e muito mais.
0: Tudo e muito mais. Valeu, querida, obrigado pela participação. Paulão também tá por aqui. Fala, Paulo, bom dia.
2: Bom dia. Dia dos namorados, isso é todos namorados.
0: Coisa boa, hein?
2: É o Paulo Chapecó, levando
0: fala, meu querido.
2: Carona, sai da reserva,
0: bota
2: no sorteio combustível aí que você manda ser nossa lata velha.
0: É isso aí, valeu, querido. Um abraço.
2: Que me pule, 5h30.
0: Eita, nós, só pelas 5h30 de hoje, né? Fala, Paulão, um abraço pra você, meu querido. Obrigado pela companhia, boa labuta, bom trabalho. Sempre levando a Nativa de carona, obrigado pela parceria, viu? Alô, bom dia.
3: Saia da reserva com a Nativa FM.
0: Beleza. Deixa eu ver se tem nome aqui no WhatsApp, a Ana, é isso? Ana, abração pra você. Obrigado pelo carinho da audiência. Quem mais? Bom dia, bom dia.
4: Bom dia, pessoal. Oi. Da Rádio Nativa.
0: Bom dia.
4: Aqui é a Catiane. Quero participar do sorteio.
0: Show de bola.
4: Desse combustível. E saia da reserva com a Nativa.
0: Valeu,
4: tô
0: querida.
4: Na escuta da melhor, a Nativa.
0: Show de bola.
4: Aqui.
0: Obrigado pela participação, obrigado pela companhia, viu? Daqui a pouquinho, Marcos e Belucci na programação Nativa.
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0: bom, meus queridos, 20 minutos faltando para as 11 horas dessa linda manhã de sexta-feira, dia dos namorados, 12 de junho, e dia também do Saia da Reserva com a Nativa. Bom ter você do outro lado curtindo a gente. Quero saber se você já mandou mensagem de áudio para cá para concorrer ao Vale Combustível de hoje, né? Vale Combustível, 100 reais em combustível. De presente pra você, tá bom, né? Ajuda, não ajuda? Então manda mensagem de áudio pra cá, 33 40 16 16. Vamos ouvir a nossa audiência. Alô, bom dia.
1: Bom dia, pessoal, bom da Rádio dia. Nativa.
0: Tudo
1: aqui
0: bem?
1: É a Catiane.
0: Oi, quero Catiane.
1: Do sorteio.
0: Beleza.
1: Desse combustível. Maravilha. E saia da reserva com a Nativa.
0: É isso aí.
1: Fica da melhor, da Nativa.
0: Valeu, aqui. Valeu, Catiane. Abração pra você. Obrigado pelo carinho, viu? Boa sorte aí. Quem mais? Oi, Beatriz.
2: Bom dia.
0: Tudo
2: Beatriz,
0: bem?
2: Beatriz Elizabeth. Canani, do bairro Matinho.
0: Show.
2: Saia da reserva com a Nativa FM.
0: Um abraço aos nossos amigos do bairro Matinho também, curtindo aí a programação Nativa. Oi, Maximir, como é que tá, índio, velho? Bom dia.
3: Ei, meu amigo, de coisa novo boa. Sem combustível, saia da reserva com a Nativa.
0: É isso aí, Maximino, abraço pra você, meu querido, obrigado pela audiência. Vou ter que gravar uma vinheta com o Maximino. Ô, Maximino, seguinte, vou mandar um texto pra você aí, vai gravar uma vinheta pra nós aqui na Nativa. Pode ser, Maximino? Abraço pra você, obrigado pela audiência, pela companhia. Fala, Elias, como é que
4: bom
0: tá,
4: dia,
0: bom?
4: Bom dia, Nativa.
0: Bom dia.
4: Saia da reserva.
0: Eita.
4: Manda uma boa aí pro pessoal de São Miguel do Oeste.
0: Olha aí, rapaz.
4: Guaraciaba, região do Oeste aqui de Santa Catarina.
0: Pode ser a próxima?
4: Impressionando os anjos.
0: Impressionando. Gustavo. Rapaz, essa aqui, se eu não me engano, deixa eu rodar um pouquinho pra cima aqui. Se eu não me engano, rodou há pouco aqui na programação da Nativa. Infelizmente já rodou, né? Mas eu vou fazer o seguinte, eu vou tocar, vou trazer a próxima pra vocês, que é do Marcos Belucci, Cancela o Sentimento. Essa também é boa. Valeu, Elias. Abraço pra você, meu querido. Obrigado pela audiência aí. O Alexandre de Moura da Silva tá ligadão com a gente. Alô, Alexandre, abração pra você. Obrigado pela audiência. Quem mais tá mandando recado pra cá? Bom dia, Saia da Reserva. Sextou, Saia da Reserva com a Nativa. Jaqueline Esgarbosa da Silva do Cristo Rei em Chapecó, ligadinha com a gente também. Quem mais tá por aqui? Vamos ouvir a nossa audiência. Bom dia,
5: pessoal da Nativa.
0: Bom dia, bom dia.
5: Gostaria de participar do sorteio Sai da Reserva com a Nativa.
0: Aí sim, hein?
5: Meu nome é Terezinha Salete Clebosta.
0: Valeu, Terezinha.
5: No loteamento Vila Páscoa, aqui no bairro FAP.
0: Beleza.
5: E um abraço pra todo mundo.
0: Outro abraço muito grande pra você também. Obrigado pelo carinho, viu? Boa sorte aí, tá concorrendo.
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0: 10h43 da manhã. Marcos Belucci, Cancela o Sentimento.

0: Alternativa é tudo e muito mais emoção no seu dia. A sua melhor sexta-feira está aqui na programação Nativa, Dia dos Namorados, 12 de junho. E hoje é dia de saia da reserva com a Nativa. Nós temos de presente R$100 em combustível para você juntamente com os postos Alfa. Tá afim? Manda mensagem e participa. Bom dia.
1: Oi. Bom dia.
0: Bom dia, bom dia.
1: Aqui é o Mike de Chapecó.
0: Fala, meu querido Mike, como é que tá?
1: Saia da reserva com a Nativa.
0: Coisa boa.
1: Abençoada sexta-feira a todos aí. Aquele abraço.
0: Valeu, meu querido. Obrigado pela companhia. Quem mais está com a gente por aqui? Saia da reserva com a Nativa. Paulo Henrique. Grande Paulo Henrique. Obrigado pela companhia. Quem mais está mandando recado? Bom dia, bom dia, bom dia. Boa sexta-feira. Alô. Oi.
2: Bom dia.
0: Bom dia.
2: Meu nome é o Deco Ferreira aqui de Chapecó.
0: Uhum.
2: Gostaria de participar do sorteio do Vale Combustível do Postos Alfas.
0: Beleza.
2: Com a Nativa.
0: Tá concorrendo.
2: Estou
0: já.
2: Estou na Nativa.
0: Valeu, querida. Obrigado pela participação e boa sorte. Oi, Ivone. A Ivone também já está marcando presença. Oi, Ivone, como é que você está? Bom dia.
3: Bom dia, sou Ivone Gonçalves, do bairro de Itália.
0: Show.
3: E saia da reserva canativa hoje.
0: Valeu, Ivone.
3: Abraço, tudo bom.
0: Abraço, tudo de bom para você também. Obrigado pelo carinho. Quem mais? Bom dia.
4: Bom dia,
0: bom dia,
4: meu nome
0: bom dia.
4: É Olga. Eu queria participar do sorteio. Da reserva.
3: E outra
4: sempre é Nativa.
0: É isso aí, valeu, querida. Um abraço pra você, obrigado pela companhia. Quem mais? Valmor. Alô, Valmor, abraço pra você, meu querido. Valmor Luiz Gonzalez, quero participar da promoção Saia da Reserva com a Nativa. Beleza, tá participando. Quem mais tá mandando um recado? Bom dia.
5: Bom dia, o Valdecir de Xanxerê.
0: Fala, Valdecir.
5: Saia da Reserva com a Nativa. Ganhar de novo. Se dia ganhei, ganhar de novo.
0: Eita, já ganhou e quer de novo. Valeu, Valdecir, abraço pra você. A Luciane. Luciane Mendes, do bairro EFAP em Chapecó. Curtindo a programação Nativa. Um abraço, Luciane. Obrigado pela audiência sempre. Bom trabalho, boa sexta-feira e obrigado pelo carinho. Quem mais tá com a gente? O Tyson.
6: Bom dia, Nativa.
0: Fala,
6: Saia
0: Tyson.
6: Da reserva com a Nativa.
0: Como é que tá, meu querido?

Sextou com a Nativa. Talisson ligado com a gente. Falou, Talisson. Abraço pra você, meu querido. Obrigado pela companhia. Gente boa, seguinte, ó. Deu pra mim a bolinha hoje. Eu vou ficando por aqui, deixando meu abraço, agradecendo o carinho de todos vocês sempre, todos os dias. Se Deus permitir, segunda-feira estaremos de volta pra te fazer companhia, tá bom? Lembrando que amanhã teremos a transmissão aí em toda a Rede Nativa, o jogo da seleção, a estreia da seleção brasileira contra a seleção de Marrocos na Copa do Mundo 2026, hein? Amanhã, sabadão, teremos aí a partir das 6h20, 18h20, né? Algo assim. Estaremos ao vivo transmitindo pra você, combinado? Daqui a pouquinho tem o Te Amo Pra Sempre, já tem Aconteceu Comigo, e logo mais à tarde o sorteio da promoção Saia da Reserva com o Thiago Freitas. Fiquem todos com Deus, grande abraço e até mais. Tchau, tchau.

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Hoje quero falar do amor. Amor bonito é aquele que chega de maneira inesperada. É aquele que causa aquela sensação de espanto. Será que tô apaixonada? É certo no momento em que pensávamos que ele nunca mais chegaria. Amor bonito é aquele que não erra o endereço. Chega pra ficar. É aquele que chega meio sem jeito, todo desarrumado, como um presente simples e sincero. Amor bonito é aquele capaz de dar vida a um coração quebrado. É aquele que não exige nada em troca. Amor bonito mesmo é aquele que se expressa sem a necessidade de palavras. É aquele que respiramos, sentimos através do olhar. É aquele que nos deixa sem explicação. É aquele que aquece a alma e incendeia o coração todos os dias. Que neste Dia dos Namorados, todos celebrem o amor. Esse amor tão bonito e que só faz bem.

Hora de falar de amor aqui com a sua nativa, de mandar um recado muito especial nesse dia 12 de junho. Aproveita, já vai fazendo aquele clima romântico bem gostoso com aquela parceria especial da sua vida. 9198-406-9646. Pode escrever o seu recado, gravar a sua mensagem de áudio e pode também viajar comigo no tempo, matando saudade, lembrando, né, de pessoas especiais. 12 de junho é o dia dos namorados, mas o amor vale para todos, né?

da Vez. 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Falar em lindeza, tenho aqui recados que chegam no nosso WhatsApp. 12 de junho, os corações aí se preparando para viver uma noite especial, um fim de semana especial, né? E a Bianca mandou esse recado pro Vitor. Vitor, meu amor, esse ano completamos 6 anos juntos. Meu coração transborda de felicidade em saber que tenho você como companheiro. Sei que ainda vamos conquistar muitas coisas juntos. É só o começo do que ainda vamos viver. Feliz nosso dia, meu amor. A Soraya mandou pro Paulo. Com você eu encontrei o verdadeiro significado da felicidade. Em seus braços eu me sinto tão completa. E em seus lábios me derreto. Te amo, marido perfeito. Recado do Carlos para Márcia. Hoje é um dia especial para lembrar o quanto você é importante para mim. Sou grato por cada momento que compartilhamos e por tudo que construímos juntos. Que o nosso amor continue crescendo e trazendo felicidade para nós dois. Eu te amo e desejo que este seja apenas mais um de muitos Dia dos Namorados ao seu lado.

9646. A Nativa quer sempre muito mais amor, conectando esses corações, né? Tem mais emoção ainda às 11h40 no horário de Brasília, com a história da Jéssica no Aconteceu Comigo de hoje. Ah, vem ouvir que você vai gostar. Agora tem recado da Tamires pro Newton. Com seu amor, seu cuidado e sua presença, você transformou lágrimas em esperança, medo em coragem e dias comuns em lembranças especiais. Eu amo ter a sua proteção. É como se nada pudesse me atingir enquanto estivermos juntos. Você não é apenas o homem da minha vida. Você é meu lar e o dono do pedaço mais bonito do meu coração. Enquanto eu viver, farei questão de demonstrar o quanto sou grata por ter você ao meu lado. Resumindo, te amo eternamente.

0: A Nativa é tudo e muito mais paixão com Love Me Tender. Na voz doce, tão linda, né? Da Norah Jones. Sabia que essa é a balada romântica mais famosa da história da música? É lá da década de 50, a gente lembra muito do Elvis Presley cantando, né? Mas a Norah Jones trouxe aí essa nova versão em 2004 para a trilha sonora do filme O Diário da Princesa 2, Casamento Real. Para tocar o nosso coração, trazer boas lembranças para esse dia 12 de junho. Tem gente muito animada para comemorar o Dia dos Namorados. E você que não tá, já sei por quê. Não tá cuidando da saúde, não é possível, né? Vanderlei, bom dia.
1: Bom dia, Gi. Bom dia para você. Olha, o importante é ter saúde, né?
0: É isso, quem tá com saúde tá celebrando o amor pela vida, o amor próprio, o amor, né? Próprio. Que é o primeiro de tudo.
1: É, o importante é isso. Porque às vezes a gente vai priorizando as coisas, vai deixando passar. Sempre tem um motivo pra você não cuidar de você.
0: Uma desculpa, né?
1: Sempre tem uma desculpa, sempre tem uma desculpa e vai. 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Tem aumentado muitos casos de pessoas ansiosas, estressadas. 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
1: Tá no trabalho, dá aquela crise, entra no banheiro, às vezes tem crise de choro, tem que voltar pra casa, aquela aperto no peito.
0: É um desequilíbrio, né, emocional?
1: Um desequilíbrio. E tem afetado pessoas de várias idades. É, o Enem agora, os organizadores, falaram que eles estão disponibilizando profissionais para atender as pessoas, porque no dia da prova tem crise de ansiedade e aí não faz nada.
0: É um perigo.
1: Então tem aumentado. Imagina estudar o ano inteiro, quando chega na prova, a pessoa tem uma crise de ansiedade, não consegue.
0: E aí gera outro problema de frustração, né?
1: Outro problema. Para os homens, atenção, ansiedade tem relação com a ejaculação rápida,
0: precoce.
1: Quando você controla a sua ansiedade, você melhora. E muitos homens não sabem disso. 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
0: 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Obrigada, viu, Vanderlei?
1: Valeu!
2: Te amo.

Oi, Nativa, meu nome é Larissa e o meu recado vai pro meu namorado Kaique. Oi, amor, só passando pra dizer que você é a melhor parte do meu dia e que eu amo muito seu jeito, seu sorriso e tudo que a gente constrói juntos. Você me faz muito feliz. Te amo.

0: seja de muito carinho, muito respeito, né? Muita felicidade. Falar nisso, vem ficar feliz ouvindo a história da Jéssica, daqui a pouquinho, não aconteceu comigo?
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1: Já tô aqui me conectando com o pessoal do YouTube no canal Rede Nativa Oficial. Todo mundo vai ouvir também a história, né? E aí tem a live que a gente fica refletindo, mandando recado para quem escreve a história. E hoje é a vez da Jéssica. Quero pedir para todos vocês prestarem bastante atenção do jeitinho que ela começa a história dela e depois como ela termina. E aí, com a sua emoção, né? E com a sua experiência de vida também, manda seu recado logo depois que terminar a história. Vamos nos emocionar? Vamos deixar o amor tomar conta do coração ouvindo mais uma história contada com muito carinho. Olá, Gi. Olá, ouvintes da Nativa. Feliz Dia dos Namorados para todos os apaixonados. E principalmente para quem ainda está esperando o amor chegar. Eu sou a Jéssica, tenho 40 anos. E se alguém me dissesse há 2 anos que eu estaria aqui hoje abrindo meu coração sobre um amor perfeito, eu sinceramente daria risada. Durante toda a minha juventude, até os meus 30 e poucos anos, a minha vida amorosa parecia um ciclo repetitivo de frustrações. Eu me entregava, sonhava com aquele romance de cinema, mas o que vinha eram decepções, promessas vazias e a sensação de que o amor de verdade não era para mim. Quando apaguei as velhinhas de 40 anos, olhei no espelho e pensei: bom, a minha felicidade vai ter que bastar, porque o homem ideal não existe. Ah, como eu estava errada! O destino adora surpreender quando a gente finalmente decide relaxar e deixar as coisas para lá. Foi em um sábado de manhã na feira livre do meu bairro, no meio de toda aquela agitação. Eu estava lá, distraída, escolhendo umas verduras numa barraca bem cheia e cheia de sacolas nas mãos. Fui dar um passo para trás e acabei trombando com tudo em alguém. A minha sacola rasgou, as frutas saíram rolando pelo chão e o meu coração disparou de vergonha. Mas antes que eu pudesse me desesperar, um homem se abaixou rapidamente para me ajudar.
2: Opa, pera aí, moça, deixa que eu pego pra você, ó.
1: Ai, nossa.
2: Fica tranquila, tá? Ó.
1: E o meu coração disparou de vergonha. Mas antes que eu pudesse me desesperar, um homem se abaixou rapidamente pra me ajudar.

0: Meu nome é Mauro. Eu posso te acompanhar? Eu tava indo mesmo comer um pastel e tomar um caldo de cana.
1: No meio daquela feira barulhenta, o Mauro tinha um olhar tão sereno e uma educação tão rara que eu não consegui dizer não. Sentamos ali na banca de pastel, conversamos um pouco e foi muito agradável. Havia algo especial nele. Um cavalheirismo que eu nunca tinha visto em nenhum homem antes. Ele era divorciado, pai de uma filha adolescente, estava morando com a mãe perto da minha casa, na rua da feira. Ele até me mostrou a casinha. Quando me levantei para ir embora, ele se ofereceu para carregar as minhas sacolas até em casa, mas eu recusei a gentileza. Fiquei meio receosa. A gente nunca sabe, né? Bom, mas não neguei o meu número. Afinal, eu tinha simpatizado com ele. Eu achei que depois daquele dia na feira, ele ia mandar uma mensagem padrão de WhatsApp, tarde da noite. Assim como a maioria faz hoje em dia. Mas o Mauro... Ah, o Mauro é de outra época. Na semana seguinte, no sábado, no meio da tarde, ele me ligou. Sim, ligou para ouvir a minha voz e me convidar para jantar. E quando chegou o dia do nosso encontro, ele fez tudo exatamente como manda o figurino. Estacionou o carro, subiu dois lances de escada e quando eu abri a porta, lá estava ele. Impecável, com um sorriso lindo e um botão de rosa na mão.
2: Oi, Mauro, tudo bem? Ah, você podia ter me mandado mensagem, eu descia.
0: Imagina. Eu sou assim, Jéssica. Eu trouxe essa rosa aqui pra você.
2: Ai, que amor, obrigada. Faz tanto tempo que ninguém me dá uma flor. Tô até sem graça.
0: Pois se acostume. Uma mulher como você merece ser tratada com muito carinho. Aliás, você tá linda, viu?
2: A partir dali, eu comecei a viver o namoro que eu sempre sonhei na infância e na adolescência. Sabe aquele namoro à moda antiga? Onde os passos são respeitados? Onde há conquista diária? Onde o homem faz questão de demonstrar que você é única? O Mauro mudou os meus dias. Ele me ligava para saber se eu cheguei bem no trabalho... Planejava nossos finais de semana com antecedência, me ouvia de verdade e me fazia rir. Foram 4 meses assim, até que o meu fantasma apareceu. Sabe o que acontece com quem apanhou muito da vida? A gente desaprende a receber amor. Tudo estava tão perfeito, tão calmo, que ao invés de eu aproveitar, eu comecei a entrar em pânico. Eu olhava para o Mauro e pensava, isso tudo é mentira, ele está fingindo. Logo ele vai sumir ou me trair como todos os outros. A minha cabeça virou um turbilhão de dúvidas. E eu comecei a achar que não sentia o mesmo por ele, que aquele carinho todo estava me sufocando. Um dia eu explodi sem motivo. Chamei o Mauro na minha casa, disposta a colocar um ponto final em tudo, para me proteger de uma dor que eu achava que viria.
0: Jéssica, você tá estranha a semana toda. O que tá acontecendo? Eu fiz alguma coisa que te chateou?
2: Não, Mauro, você não fez nada. O problema sou eu. Eu andei pensando e eu acho melhor a gente parar por aqui. Eu quero terminar.
0: Terminar? Mas de onde veio isso? A gente se dá tão bem. Eu te amo, Jéssica.
2: Mas eu não sei se eu sinto mesmo, Mauro. É tudo muito certinho, muito perfeito. Eu não tô acostumada com isso. Eu acho que eu não te amo do jeito que você merece. Então é melhor você ir embora.
0: Se você diz que não me ama, eu não posso te forçar a nada, Jéssica. Eu achei que a gente tinha algo real. Eu fui verdadeiro com você desde o primeiro dia. Mas eu respeito a sua decisão. Fica bem.
2: Quando a porta fechou, o meu mundo ficou completamente preto e branco. Os primeiros dias foram de um silêncio ensurdecedor. O celular não vibrava mais com o bom dia dele. Ninguém batia na porta com uma rosa.

0: Eu achei que ia sentir alívio por estar protegida no meu casulo. Mas o que eu senti depois foi um vazio e uma tristeza. Eu passava as noites chorando, olhando para o teto e tentando entender o que estava acontecendo comigo. Por que eu não me permiti viver esse amor que eu sempre sonhei? Por que eu fico sempre esperando o pior? Tantas perguntas sem respostas. Duas semanas se passaram até que a minha ficha caiu com força. Eu não terminei porque eu não amava. Eu terminei porque eu tinha pavor de ser feliz e perder tudo depois. Eu amava o Mauro, sim, e precisava dizer isso para ele antes que fosse tarde demais. Engoli todo o meu orgulho, todo o meu medo e fui atrás do Mauro. Eu sabia que ele estaria na mesma feira onde tudo começou. Ele ia lá todo sábado comer pastel. E eu fui até lá. Andei entre as barracas com o coração na boca. E quando eu vi a banca de flores, me deu um estalo e eu comprei uma rosa. Mas eu não o encontrava. Mais uma vez o que passou pela minha cabeça foi: ele deve ter conhecido outra. Eu já o perdi. Então sentei na barraca de pastel e fiquei pensando em tudo que eu tinha deixado escapar. E naquela hora os meus olhos se encheram de lágrimas.
1: Jéssica?
2: Ah.
1: O que você tá fazendo aqui?
2: Eu vim te procurar.
1: Achou. Brincadeira.
2: Eu fui uma boba, Mauro. Eu tive medo. O meu passado me deixou cheia de traumas. E quando eu vi o homem perfeito na minha frente, cuidando de mim, me amando, eu entrei em pânico. Eu menti pra mim e menti pra você. Na verdade, eu tô aqui porque eu te amo. Te amo tanto que o meu mundo não faz sentido sem você. Por favor, me dá mais uma chance de te fazer feliz. Fala alguma coisa, por favor.
1: Nossa, por essa eu não esperava. De verdade, mas eu posso te fazer uma pergunta?
2: Pode perguntar o que você quiser.
1: E essa rosa aí?
2: É pra você. Me perdoa.
1: Ah, sua boba. Vem cá, vem.
0: Naquele dia de garoa, no meio daquela feira cheia de gente, a gente se reconciliou com o abraço mais quente do mundo. Hoje, neste Dia dos Namorados, nós estamos celebrando não apenas o amor, mas a minha cura. O Mauro me ensinou que o amor de verdade não machuca, ele acolhe. Se você está me ouvindo agora e tem feridas do passado, não deixe o medo sabotar a sua felicidade. O amor verdadeiro existe. Faz tudo conforme o figurino e bate à sua porta na hora certa. Olha a minha história começando no meio de uma feira. Obrigada, Mauro, por ser esse homem incrível, por me namorar à moda antiga e por me dar o romance mais lindo da vida. Eu te amo. E obrigada, Gi e família nativa, por me deixarem espalhar um pouco de romance e esperança nesse dia tão lindo. Feliz Dia dos Namorados. Acreditem no amor.
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A Nativa é tudo e muito mais, o hino dos apaixonados, né? Zezé de Camargo e Luciano, é o amor. É o amor que cura as feridas, é o amor que nos guia sempre. Jéssica do céu, hein? Quase colocou tudo a perder por feridas do passado. Entendo, acho que você representou muita gente quando você falou: quem apanha muito, desaprende a receber amor. Mas é tão bom ser cuidada, né? E ainda bem que o seu amor, Mauro, estava ali, te esperando pacientemente. O amor é assim, né? Tocou o seu coração essa história? Vamos conversar sobre tudo que ela contou? O pessoal da live já está aqui se manifestando, que história linda. Gente que está aí à espera de um novo amor, renovando as esperanças também, né? O amor acontece onde a gente menos espera.

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14: 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Como se demonstrar fraqueza fosse um sinal de derrota. 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
7: Se viu aqui na história da Jéssica? Vamos conversar? 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
7: 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A Jéssica começou a história dela falando que estava desiludida do amor. De repente, numa feira, esbarrou no Mauro. E ali surgiu uma grande amizade que se transformou num grande amor. Mas no meio disso tudo, tinham feridas abertas na Jéssica. E o fantasma do passado veio complicar tudo. Pessoal da live, a Ana Cláudia tá aqui perguntando também, né? Por que que o ser humano complica tanto? Tava tudo tão bem, o Mauro apaixonado, uma pessoa boa. Tratando ela do jeitinho que ela sempre sonhou e de repente ela, nossa, isso vai acabar. Daqui a pouco isso acaba, isso é a cabeça, né? A ansiedade, o medo, tentando atrapalhar tudo. O Edson prestou atenção aqui na parte da história que ela contou que Mauro bateu na porta da casa dela com uma rosa na mão. E a rosa sempre foi símbolo de amor, né, Edson? Quem ama não conhece nada que seja difícil. O amor sempre vale a pena. E a gente nunca pode desistir, né? Ainda bem que a Jéssica colocou o pé no chão e foi atrás.
9: Ah, é muito linda a história dessa moça. Foi quase parecido com a minha quando eu desisti de tudo. O amor da minha vida veio atrás. E hoje estamos há 9 anos.
7: Olha.
9: E é o meu grande marido, meu grande namorado, meu grande companheiro. E hoje eu sou muito feliz ao lado do meu marido. Aí continuo assim. Continuo assim amando esse homem, porque esse homem é um presente de Deus. E você também é um presente de Deus na vida dele.
10: Boa tarde, Gia, Lucimara. Nossa... Gi, eu tô emocionada com a história da nossa amiga.
7: Ah, é?
10: Nossa, que história linda. Amiga, curta, viva esse lindo amor, que é o amor que todas as mulheres deveriam ter. Esse homem é maravilhoso. Seja muito, muito, muito feliz. Felicidade ao casal sempre. Beijo.

Ah, Gil, o amor, ele é assim mesmo, né? É, tem tantos caminhos que a gente passa e acaba reconhecendo quem realmente ama a gente, quem se dedica. E que linda a sua história, que bom que você reconheceu o amor da sua vida. Seja muito feliz, parabéns, viu?

0: tiver tudo e muito mais amor. Jean Giovanni, eu te amo, te amo, te amo. Declaração de amor em forma de música aqui pra você que é muito mais nativa. Pra você que, assim como a Jéssica, pode até ter apanhado muito da vida, mas não desistiu do amor. Deu ali, né, um susto quando tava tudo certo, vivendo tudo que pediu. E aí, de repente, vem um fantasma na cabeça, querendo dizer pra ela que não era merecedora de tudo aquilo de bom que estava acontecendo na vida. Olha, isso é um alerta pra muitas pessoas, tanto homens quanto mulheres, viu? Sintam-se merecedores de receber amor, de ter gente que cuida, da gentileza, do cuidado, né? Daquela pessoa que repara no seu cabelo, na sua roupa, no seu cheiro, no seu carinho. Essas pessoas são especiais. O amor muitas vezes machuca. Tô conversando com o pessoal aqui da live, né? No YouTube, Rede Nativa Oficial. Mas só ele cura também. E essa história prova isso, né? Salvador tá aqui mandando parabéns pra Jéssica e pro Mauro, desejando felicidades. E ele tá todo feliz porque escolheu hoje pra assinar os papéis também do enlace. O amor é você viver e deixar enrolar aí os sentimentos, né? Parabéns, viu, Salvador? Seja muito feliz.
1: Ainda bem que você correu atrás. Você sabe que a gente só sabe quando ama, quando a gente perde a pessoa. Ainda bem que você voltou atrás e conquistou o seu amor. Eu também sou feliz, encontrei o meu amor assim, ó, ao tempo. Eu falei para minhas amigas, não se desespere, porque o amor está em qualquer lugar. Pode ser dentro de um ônibus, uma passagem de metrô ou um andar de bicicleta. Se Deus colocou no seu caminho, não tem ninguém que afasta. Fico feliz por você.
0: Obrigada, Angélica. Felicidades pra você também, viu? Não fica brigando com o invisível, com essa ansiedade. Ai, meu Deus, o que vai ser amanhã? Aproveita o hoje e sempre se sinta merecedora.

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16: A UNOESC Xanxerê celebrou os 20 anos do curso de zootecnia em uma solenidade especial realizada no Dia do Zootecnista. O evento reuniu professores, estudantes, egressos e convidados para homenagear a trajetória da graduação e reforçar a importância da profissão para o agronegócio e a sociedade. Ao longo de duas décadas, o curso contribuiu para a formação de profissionais voltados à inovação, sustentabilidade, produção e bem-estar animal, fortalecendo o desenvolvimento regional e as cadeias produtivas do setor agropecuário. Durante a programação, ex-coordenadores, professores e integrantes do colegiado receberam homenagens, além de um painel com ex-alunos que compartilharam experiências profissionais e histórias vividas na universidade. A coordenadora do curso, professora Tainara Basso, destacou a evolução da graduação junto às transformações do agronegócio e às novas demandas do mercado. Já a direção da UNOESC reforçou o compromisso da instituição com a excelência acadêmica e a qualificação de profissionais que atuam em diversas áreas do setor. A celebração foi encerrada com um momento de confraternização entre os participantes, marcando os 20 anos de história da zootecnia na UNOESC Xanxerê.
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0: História da Jéssica tocando o coração de muita gente que já passou por isso também, né? Ter pedido uma pessoa tão especial, aí quando encontra, deixa que o passado fica ali assombrando, atrapalhando. Mas ela pediu um tempo. E aí quando ela viu que o Mauro respeitou o tempo dela, né? O que, que ela sentiu? O vazio, a falta, a saudade do bom dia, do carinho. Então ela falou, quer saber? Eu vou atrás dele porque eu amo esse homem, sim. Não vou deixar as feridas do passado atrapalharem o que eu posso viver agora. Fez o certo, né? Um beijo pra todo mundo que veio aqui pra nossa live comentar sobre a história, abrir o coração, gente falando, ai, como eu queria um amor assim. A Maria, eu tenho 52 anos e tô à espera de um amor também. É isso, gente. Não pode desistir, porque aparece quando e onde a gente menos espera, que no caso da Jéssica foi na feira.
20: Eu estou aqui para reforçar tudo que você disse. Existe sim homem verdadeiro, homem que ama. Eu estou vivendo esse amor, vai fazer um ano. Te conheci também num show no CTN. Então, eu reforço tudo que você disse para as mulheres que falam que homem é tudo igual, que homem não presta. Não deixem de amar, não deixem de viver o amor porque um não prestou, o outro não vai prestar, isso não é verdade. Confie, confie e acredite que o amor existe.
0: Obrigada, Beth. Um beijo pra você, viu?
21: Que história mais linda, mais emocionante, né? E cheia do amor de Deus também. E assim, é tudo que eu vivo também, né? Porém, sem esse final feliz dela, né? Mas espero em Deus que futuramente, logo, logo, em breve, Deus vai me presentear com esse amor verdadeiro, esse amor real, com esse amor que cura.

susto, viu? Deve ter terminado com ele. Graças a Deus que ele ainda estava sozinho, né? Esperando ela. Graças a Deus. O amor é muito lindo. Parabéns, minha amiga. Seja muito feliz. Cuida bem desse homem, viu? Porque é raro encontrar homem assim na vida. Então, e um amor tão perfeito. Então, cuida bem. Seja feliz, minha amiga. Parabéns.

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Saudade, linda demais, roupa nova. Aqui, trilha sonora da história da Jéssica. Reacendendo a esperança no coração de tanta gente, né? A Dani escreveu assim, ó: quando se ama de verdade, somos curados de feridas e mágoas que nos marcaram. Então, parabéns, que vocês continuem se amando e sendo felizes para sempre. A Almíria ficou toda feliz, falou: pronto, já vou na feira de sábado, quem sabe o meu Mauro, Antônio, José esteja lá. Aconteceu com a Jéssica, né?

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4: E logo na abertura da Copa, o Brasil já marcou presença. O árbitro Wilton Pereira Sampaio, que apitou o jogo entre México e África do Sul, se enrolou no inglês ao comunicar uma expulsão e virou meme mundial.
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2: Muito mais você que não deixa o medo sabotar sua felicidade. Nativa. Assim como fez a Jéssica, né?
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2: 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Pense sempre na sua felicidade, lute sempre por ela, viu? Quando arrumar alguém especial, quando encontrar alguém especial pra cuidar de você, pra ajudar a curar suas feridas, aceite esse amor. Sinta que você merece, né? Pessoal aqui da nossa live no YouTube Rede Nativa Oficial, contando também que encontraram o amor em lugares inusitados, no mercado, também na feira, né? Não tem dia, não tem hora. A gente é que tem que estar preparada, né, para receber.
9: Gi, muito feliz pela Jéssica, que história linda. Ela deixa uma mensagem muito bonita de que o amor não tem idade, né? Não Sim. importa se você tem 20, 40 ou 60 anos. Viva o amor, porque amar é muito bom, amar é gostoso, amar é lindo. E também deixar o orgulho de lado por quem realmente merece, não é perder, é escolher ser feliz. Então, Jéssica, desejo que você seja cada vez mais feliz e que Deus abençoe muito o seu relacionamento.
2: Obrigada, Larissa.
10: Gente, não desacredite. Eu também, eu passei 18 anos sozinha, quebrando a cara. E hoje, há 3 anos, encontrei um grande amor, que é uma ótima pessoa, que dizia assim, o príncipe encantado não existe. Existe homem.
2: Isso.
10: Homem de verdade, que te cuida na hora da dor, na hora do choro. Não existe mágica. O príncipe encantado, mas não desacredite que sempre vai encontrar uma pessoa decente, mas tem que saber encontrar.
2: E viva o amor, né, Lu?

0: diga sempre sim pro amor.
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0: 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Deixar com a Betina?
2: A minha história se identifica muito com a dessa moça, só que eu não tive a mesma sorte do que ela. É, quando eu me arrependi, não deu mais tempo. Ele pegou Covid e foi morar com Deus. Mas onde ele estiver, ele sabe que a gente passou muitos momentos felizes e se ele estivesse aqui, a gente estaria comemorando hoje.
0: Com certeza, Betina, você, a Júlia, que estava aqui na nossa live também, tantas outras pessoas, né, que tiveram a chance de viver o amor. Mas, ó, se confortem com as lembranças, com os bons momentos, pensem nas coisas boas, não fica só focada nesse vazio, não, tá? E também, olha, quem sofreu as decepções da vida, tem algumas feridas que a gente carrega, né? Não deixa, não se tranca aí nesse casulo, não, porque o amor, ele existe pra todos. E às vezes você fica presa, não se achando merecedora de viver um grande amor, e tá aí do seu lado, né? Então, ó, que o amor invada os corações nesse dia 12 de junho, dia dos namorados, e pra sempre. Fiquem sempre atentas, né? De repente tá querendo se aproximar, como no caso da Jéssica. Obrigada, Jéssica, pelo carinho, viu? Por ter mandado a sua história aqui, parecida com de tantas pessoas, e com esse final feliz tão lindo, com você reconhecendo os erros, né? E deixando o fantasma do passado lá no passado. Semana que vem a gente começa tudo de novo com novas histórias. Tô esperando a sua, viu?
1: 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Vem que tem a história da sua vida.
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0: 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O governo federal investiu mais de 500 milhões de reais pelo programa Pix da Saúde para acelerar obras e melhorias do SUS em diversos estados e municípios. Segundo o governo, o objetivo é ampliar o acesso ao atendimento, reduzir desigualdades regionais e acelerar a conclusão de empreendimentos financiados pelo SUS. As inscrições para participar do Enem 2026 terminam hoje, hein? Os interessados devem se inscrever diretamente na página do participante no portal do INEP até o fim do dia. Não perca o prazo. O INSS ainda tem cerca de 300 milhões de reais para devolver a aposentados e pensionistas vítimas de descontos indevidos. O prazo para contestar os descontos e garantir o ressarcimento termina em 20 de junho de 2026. Até o momento, mais de 1 milhão de beneficiários ainda não aderiram ao acordo. 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
4: 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Bom final de semana para você e força aí para a seleção brasileira.
0: Vai, Brasil!
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0: beijinho, Gabriel.
1: Oi, Gislaine. Boa tarde pra você, tudo bem?
0: Boa tarde. Tudo cheio de amor por aqui,
1: viu? Ah, gente, que programa lindo esse aconteceu comigo.
0: Lindinha a história, né?
1: E as músicas, não?
0: Ativa pra tocar o coração.
1: Vai continuar?
0: A Nativa é tudo muito mais amor sempre, todo dia, toda hora.
1: Toda hora, é isso aí.
0: Ó,
1: sua melhor companhia, né?
0: Nesse clima gostoso do Dia dos Namorados.
1: Sim.
0: Daqui a pouquinho a gente vai divulgar o nome de mais uma pessoa que vai ganhar dois celulares. Fez declaração de amor no zap da Nativa. Com o coração, né? Escreveu, falou, tudo bonito lá. Pode ser você. Você fez
1: é declaração de amor, não é pra falar porque merece ganhar o celular, não. É
0: não.
1: Você se declarando.
0: Isso, pro seu parceiro, pra sua parceira.
1: Todo mês de junho, toda sexta-feira de junho, tem sorteio de um par de celular.
0: É, porque é o mês dos namorados aqui na Sonativa.
1: Bem pior que eu, você, viu,
0: gente? Adoro um romance.

0: música sertaneja. Cleiton e Romário, Zé Neto e Cristiano, Não Namora.
1: Não Namora ou Namora? Tô na dúvida.
0: Hoje é dia de namorar.
1: Hoje é, né, Gi?
0: Hoje é dia de comemorar, o dia dos namorados. Os apaixonados começam hoje, acho que só termina domingo, né? A nossa programação vai estar cheia de amor pra você.
1: Ai, domingo tem uma programação especial à noite também.
0: Exatamente. Edu Mel já fez o convite pra todo mundo, hein?
1: Que maravilha. Daqui a pouquinho tem fofoca, daqui a pouquinho o resultado da promoção dos namorados. Tudo isso já, já.
0: Daqui a pouquinho ela vem cantar. Será que ela vai comemorar hoje ou não?

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0: Medo, não tenha medo, hein?
1: Por favor, não.
0: Deixa o medo não, deixa você não se apaixonar. Se apaixona e participa da promoção do Beijo dos Namorados. Daqui a pouquinho tem resultado, saindo mais 2 smartphones de presente.
1: Vamos, quer fofocar? Vamos, Thiago Rocha.
0: Thiago Rocha.
1: Boa tarde, Gi. Boa tarde pra você, boa tarde pro Anjo Gabriel. Boa tarde também pra todos os namorados que estão comemorando o dia hoje. Mas olha, a fofoca é a seguinte.
0: Diga.
1: Tem um famoso ator de novela, já fez mais de 20 e ele falou que nunca gostou de novelas. Eu trago todos os detalhes já já.
0: Nossa, essa fofoca é no mínimo curiosa.
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6: E logo na abertura da Copa, o Brasil já marcou presença. O árbitro Wilton Pereira Sampaio, que apitou o jogo entre México e África do Sul, se enrolou no inglês ao comunicar uma expulsão e virou meme mundial.
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3: Muita gente ainda acha que infarto só acontece por entupimento de artéria, mas nem sempre é assim. O problema pode vir também por inflamações, coágulos ou até uso exagerado de drogas e energéticos. O que preocupa é que hoje o infarto está cada vez mais presente em pessoas jovens. Estresse, má alimentação, uso de cigarro, excesso de trabalho e falta de sono formam uma combinação perigosa. E quando há predisposição genética, o risco cresce ainda mais. A boa notícia é que o tratamento evoluiu. Os estentes e os medicamentos modernos tornaram o cuidado mais rápido e seguro. E na prevenção vale o básico: alimentação equilibrada, exercício físico, sono de qualidade, controle de pressão arterial e de colesterol. Mas também lembre-se, cuidar da mente é fundamental. O coração responde melhor quando a vida está em equilíbrio.
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0: acontecer daqui a pouquinho.
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0: Thiago Rocha, que história é essa? Ator de novela que não gostava de novela?
2: Sincero ele, gostei.
0: Tá, quem é, hein?
2: Isso, gente, falou que nunca gostou. Eu tô falando do Nuno Leal Maia, que olha, teve uma época na Globo que ele fazia uma novela atrás da outra. 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Ele deu uma entrevista para a Folha de São Paulo falando que não gosta de novelas, que nunca gostou e que praticamente não assiste mais. Essa foi curiosa pra mim. Você sabia disso, Gi?
0: Mas nunca imaginei, achei que amasse.
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0: Acontece.
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0: de amor, hein? Kleber e Cauã, mil adjetivos.
1: Que lindo, estreou essa semana aqui na Nativa. Gostou? É só pedir de novo.
0: Não encontrei defeitos, perfeita pra mim. Ó, e nesse clima, vamos dar presente do Dia dos Namorados?
1: Novos dias.
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0: dos Namorados aqui na sua Nativa. E os sorteados ganham um smartphone pra ela e um smartphone pra ele.
1: Gislaine.
0: Oi.
1: Recado do coração, cadê?
2: Oi, pessoal da Nativa, aqui é a Larissa. E eu vim abrir o meu coração pra falar do Lucas. A gente tá comemorando 10 anos juntos, uma década de muito companheirismo, risadas e um amor que supera qualquer barreira. Inclusive a do futebol, porque eu sou palmeirense roxa e ele é São Paulino doente.
1: Ixi.
2: Se a gente sobreviveu a tantos clássicos com muito respeito e zoeira nesses 10 anos, a gente sobrevive a tudo. Lucas, você é meu parceiro de vida, meu melhor amigo e o meu grande amor. E ó, equipe da Nativa, me ajuda a ganhar esses dois celulares pra eu mandar bastante foto comemorando os gols do Verdão pra ele. Grande abraço, feliz dia dos namorados pra todo mundo.
0: Ai, que linda! Ela é Larissa Veiga Lopes, final do telefone 2324.
1: Larissa, amei o seu áudio, mas ó, vamos fazer uma trégua, paz agora nesse dia, né, nesse dia dos namorados, que você faça muito bom proveito desse celular seu e do seu mozão, e obrigado pela sua participação.
0: E como a Nativa pensa em tudo, então o seu celular, você manda aí as fotos do seu Palmeiras e o Lucas também vai ganhar o dele,
1: vai,
0: né?
1: Vai ganhar o dele pra mandar a foto do time dele também.
0: É isso aí, tricolor. Parabéns, Larissa. Feliz dia dos namorados.
1: Corinthians.
0: Ganhou! Não, Gabriel, não inventa.
1: Corinthians.
0: Semana que vem tem mais.
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1: 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Isso é muito.
0: Um beijo, viu? Cheio de amor pra todos. Isso é muito Nativa.
1: Beijo, Gi.

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21: Muito boa tarde, minha gente querida! 2:09. Olha que maravilha estar na sua companhia. Eu sou Thiago Freitas e fico com você até as 18 horas aqui na Nativa FM. Bom, primeiro a gente tem o nosso Hora Mais, depois na sequência do Hora Mais a gente tem o Turma da Nativa e depois o Super Nativa. O Turma da Nativa e o Hora Mais tem uma hora sem intervalo comercial. Hoje é dia 12 de junho de 2026, é dia dos namorados. É, que delícia, né? Ah, friozinho aí pra curtir com o amor da sua vida. É, muito bom, né? E claro, né, que nós temos muitos prêmios aqui na Nativa. Tem hoje o Saia da Reserva da Nativa, tá? Tem muita coisa, tem tanta coisa que eu vou ter até que procurar aqui tudo mais ainda que tem. É, exatamente, porque tem muita coisa aqui na Nativa. Afinal de contas, a Nativa é a rádio que mais dá prêmios pra você no oeste de Santa Catarina. É isso mesmo, a Nativa é maravilhosa, né? Então, 3340-1616. Temos o combo do Julião e nós temos também um corte de cabelo e barba na barbearia VIP. Olha só que delícia! 3340-1616. Então, assim, ó, o que eu oriento pra você? Pega e manda e diz qual desses prêmios você quer. O corte, o combo, certo? Ou o saia da reserva, entendeu? É isso mesmo. Manda pra gente, porque vai ser muito importante a sua participação. Bom, eu vou fazer o seguinte. Nós vamos, claro, fazer aqui um programa super especial hoje, como sempre. Tem muita coisa bacana, tem muitos prêmios. E você, é claro, é nosso convidado, nossa convidada. Alô, Xanxerê, Xaxim, Chapecó, Cordilheira Alta, Ponte Serrada. 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Porque é hora da gente cantar, é hora da gente se divertir, porque tudo isso é muito nativo.

Seja bem-vindo à nossa tarde de alegria e amor. Nesse Dia dos Namorados, já vamos abrir com Luan Santana, Água com Açúcar. Essa música é linda, ela toca lá no fundo do nosso coração. Bora lá!

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1: 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É muito mais alegria, é muito mais informação pra você. Daqui a pouco nós vamos trazer informações relevantes. Mas todos os dias nós temos a nossa fofoca. É, tem fofoca, né, gente? Nós queremos falar da vida alheia. Participe com a gente, tá? 3340-1616. Saia da reserva com a Nativa, Danimar Santos, ligado na Nativa. Muito obrigado, Danimar. Seja bem-vindo à nossa programação. Boa tarde, Nativa. Aqui é o Samuel Anibaleto. Eu tô passando por Ponte Serrada. Olha que legal. Manda uma música pra mim do Zezé de Camargo e Luciano, Irmão da Lua. Olha só. E hoje, sexta-feira, com o S de Sacola, isso? Partiu torta de limão. Tá bom, querido. Daqui a pouco eu passo. Eu coloco a música pra você. Como é que é? Irmão da Lua. Um abraço. Depois dessa vai ter Irmão da Lua.

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0: Nativa é mais alegria, Nativa é mais participação. Eu quero saber o que você quer ganhar. Quer sair da reserva? Quer ganhar um corte de cabelo? O que você quer ganhar? Me conta, eu tô curioso pra saber. Ó, meu queridão, Alessandro, já mandei pra você a música que você pediu, viu? Do Zezé de Camargo e Luciano. Já toquei, tá tudo certo. Estou em dia com você, meu querido. Vamos ver quem mais está aqui. Dona Adele, Dona Adele, bora lá, Dona Adele.
1: Boa tarde.
0: Oi, tudo bem, querida?
1: Boa tarde. E se hoje é sexta, hoje é dia de sair da reserva com a Nativa. Então, saia da reserva com a Nativa FM e os postos super alfa.
0: Maravilha, Dona Adele. Maravilha. Chegando mais música pra você.

0: tiver muito mais alegria, é impossível a gente não comentar o que aconteceu na Câmara de Vereadores de Chapecó ontem, onde um projeto apresentado para plano de saúde para vereadores e colaboradores da Câmara de Vereadores Municipal de Chapecó. Eu acredito que é uma situação extremamente lamentável. Vereador que quer pagar um plano de saúde, paga do seu salário. Agora, o município não tem o dever de pagar um plano de saúde para os vereadores. Entendeu? E outra coisa, ficou um clima chato, uma discussão totalmente desnecessária. E outra coisa, o vereador que está querendo um plano de saúde, ele que vai lutar para que a saúde fique melhor no nosso município. Não é fazer um plano de saúde para ele e, ai, tá tudo bem, não, eu tô garantido, o povo paga um plano de saúde para mim e tá tudo certo. Quer plano de saúde? Paga do seu bolso. E caso contrário, o que que acontece? Você tem que pegar, em vez de querer um plano de saúde para você e para seus colaboradores dentro da Câmara de Vereadores, vá para o bairro, vá para dentro da UPA, vá para dentro do posto tentar melhorar a saúde da cidade, do seu bairro, de onde quer que esteja. E detalhe importante, eu sou usuário da saúde de Chapecó. É lógico que todos os municípios e todo lugar sempre precisa ser melhor. Mas eu, enquanto cidadão chapecoense há 25 anos, o meu plano de saúde sempre foi a saúde de Chapecó. Às vezes tem que esperar, às vezes tem que esperar os processos, enfim, mas a gente sempre é atendido. Então nós não temos uma saúde precária, deficitária, para que os bonitos dos vereadores precisem de um plano de saúde. Um projeto totalmente equivocado, sugiro aos nobres vereadores de Chapecó que, quando forem apresentar projetos, estudem melhor, vejam a viabilidade dos seus projetos, vejam as necessidades da população, em primeiro lugar, para depois vocês irem apresentar esse tipo de projeto. Ficou uma situação vexatória para o parlamento chapecoense. Um parlamento que até então sempre teve admiração pela sua união, pela capacidade de debate, pelos projetos apresentados em prol da comunidade, mas que infelizmente ontem perdeu completamente o seu rumo, o seu papel e o seu dever. Quer plano de saúde, nobre vereador? Vá fazer um plano de saúde, retire do seu salário. Mas o mais prudente é que, se você acha que a saúde não está boa, vá fiscalizar, vá cobrar e vá fazer o seu papel. Dito isso, você está na Nativa 105.7.
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0: A Nativa é muito mais alegria na sua vida. Vamos ver quem mais está participando com a gente aqui. Seu Maximino, boa tarde, como o senhor está? Tudo bem? Bora lá.
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0: Saia
1: com a
0: da
1: Nativa
0: reserva, FM. Maximino. Ó, oh, hoje ele foi sucinto. Jossane, bora lá, Jossane.
2: Boa tarde, Thiago. Aqui é a Jossane. Gostaria de participar do sorteio desses R$100 de combustível. Saia da reserva com a Nativa FM. Ótima sexta-feira.
0: Tá, muito obrigado pra você também, queridona. Vamos ver quem mais está aqui. Gabi, oi, quero ganhar o sorteio do Dia dos Namorados. Tá, o sorteio do Dia dos Namorados é no final do mês, porque é o mês dos namorados, tá, Gabi? Orides, do Orides está aqui com a gente também, mas na sequência a gente traz mais participações, porque agora tem música.

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1: 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Já falamos aí de muitas coisas, inclusive hoje, inclusive do vexame da Câmara de Vereadores de Chapecó, do que aconteceu, os vereadores querendo plano de saúde. Ah, não, né? Vocês podiam dormir sem essa. Há boatos, inclusive, que eu fiquei sabendo, que vai ocorrer um novo encontro para, em Xanxerê, né? De uma empresária que vai mostrar a sua, o seu rejuvenescimento íntimo na sua pepeca. Isso mesmo, vai fazer um chá pras irmãs, pras amigas, para mostrar o rejuvenescimento acontecido na periquita. Porque agora se faz, né? E eu acho que as mulheres têm mais é que fazer mesmo o rejuvenescimento. Mas é que agora parece que a nova moda é o chá revelação da nova periquita. É isso mesmo, pelo menos aconteceu esses dias em Xanxerê. Mas eu acredito que as mulheres devem fazer. Muitas por questão de higiene, outras por questões de que, às vezes, esteticamente é feio, os grandes lábios são maiores, aquelas coisas pra fora, enfim, aquela... Sabe, daí tu faz o rejuvenescimento, ela fica bonitinha, assim, novinha, fica um verdadeiro espetáculo. Aham, fica lindo, eu já vi, fica muito bonito. E parece que agora vai ter uma nova rodada desse chá. Mas olha... Negócio é o seguinte, fofocas à parte, quero mandar um beijo, um abraço muito grande para toda a equipe da Academia Movimento aqui de Chapecó, em especial para a professora Idneia Sanagiotto Arcari, ou Sanagie... Arcari, tá certo, Idneia Sanagiotto Arcari, isso aí, primeiro de solteira, depois o de casada. A prof. Idneia, que inclusive é a minha personal, agora faz dias que eu não tô indo lá, uma mulher maravilhosa que trabalha com amor, que trabalha com paixão. Academia Movimento é ótima, porque não tem aquela gente chata que fica só lá erguendo peso e fazendo... Não, é uma academia onde vai pessoas que querem saúde e qualidade de vida, ao invés de ficarem se mostrando e desfilando roupa. Porque se tem uma coisa chata nessa vida, é ir pra academia e é ficar aquele povo se desfilando e se olhando no espelho toda hora e fazendo força e gemendo. É um saco aquilo, acho isso um tédio. E sem falar na higiene, né? Então lá é ótimo por tudo isso e pelo amor que a gente recebe da profa Idneia e de toda a equipe, do Chico, do Chiquinho, que eu chamo ele, né, o Francisquinho. Mas enfim, uma maravilha. Um beijo pra vocês e, ó, em homenagem à equipe da Movimento Academia, em homenagem à equipe da Movimento Academia, nós vamos tocar aqui duas músicas que a gente ama e que eu sei que vocês também vão gostar, porque são das antigas, Evidências. E depois tem Entre Tapas e Beijos e Nascemos para Cantar. Chitãozinho e Chororó, Leandro e Leonardo e Zezé de Camargo e Luciano. Bora lá!
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6: O crédito rural destinado à agricultura empresarial, excluído o Pronaf, somou 433 bilhões de reais entre julho de 2025 e maio de 2026, no âmbito do Plano Safra 2025-2026. O montante é 5% inferior aos 458,1 bilhões de reais contratados no mesmo período da safra anterior. Os dados ainda provisórios constam no Boletim de Desempenho do Crédito Rural, elaborado pelo Departamento de Financiamento da Secretaria de Política Agrícola do Ministério da Agricultura e Pecuária, com base em informações do Sistema de Operações do Crédito Rural e do Proagro do Banco Central do Brasil. O principal destaque do período foi o crescimento dos financiamentos destinados à industrialização, que somaram 31,5 bilhões de reais.
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1: Pausa pro café, minha gente. Tava achando que eu não voltava mais, né? Sexta-feira, dia dos namorados, 12 de junho de 2026. É a data mais romântica do ano, né? Mas é uma data também de oportunidades. Sabe que eu sempre digo, às vezes, o dia dos namorados não é só pra você comemorar o dia dos namorados, mas é pra você também avaliar o quão bom é ter uma pessoa bacana ao seu lado. E também saber retribuir tudo isso, não é mesmo? 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
1: 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Agora, 3 horas e 40 minutos, vocês viram, né? Pausa para o café de hoje. Ao vivaço aqui na Nativa FM, maravilha, daqui a pouco a gente volta com as participações também aqui, porque hoje tem prêmios na Nativa e o negócio vai pegar fogo, tá certo? Obrigado, na sequência tem Diego Vitor Hugo, Ícaro e Gilmar, Eduardo Costa e muito mais.
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12: E aí, tá sonhando com o Hexa? Pois é, eu também já tô ansiosa pra saber como a gente vai se sair nesta edição do Mundial. Mas ninguém nos supera. A seleção brasileira já conquistou 5 edições do Mundial. Logo atrás de nós aparecem as seleções da Alemanha e da Itália, com 4 títulos cada uma. E em seguida vem a Argentina, que soma 3 títulos mundiais. E pra completar, as seleções do Uruguai e da França têm 2 taças cada uma. São esses países que construíram histórias de sucesso ao longo de décadas e ajudaram a transformar o Mundial que a gente conhece. E aí, vai dar o Hexa pra nós esse ano? Eu espero que sim, mas eu te conto essa informação no dia 19 de julho, na final do Mundial de Futebol. Eu sou Melina Calduro, diretamente de Nova Jersey, para o Acaerte em Campo.
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turma da Nativa, boa tarde na escuta, Valmor Luiz Gonzalez, aquele abraço. Na sequência a gente volta com mais participações, porque agora a gente tem Jorge Mateus chegando para você.

0: Maravilha! Nativa FM 105.7. É muito bom sempre estar na sua companhia. Lembrando que hoje nós temos vários sorteios. Isso mesmo. Bora lá. Na sequência tem Fernando e Sorocaba e muito mais música pra você.
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0: É Nativa, minha gente. Vamos lá, hoje tem o Saia da Reserva da Nativa. Nós temos também o que mais? Nós vamos ter um corte de cabelo, certo? E nós temos também... Olha que legal, tem muita coisa na Nativa. Muita coisa mesmo. Nós temos o corte de cabelo e nós temos o combo do Boteco do Julião, tá? Boteco do Julião, maravilhoso com mortadela Cerati, aquele sanduichão que só tem no mercado público de São Paulo. Vamos
1: ver. Boa tarde, Rádio Nativa. Oi, Tomás bem? Do Dom Jerônimo de Chapecó.
0: Como vai, Tomás?
1: Me coloca no sorteio do Vale Combustível do Postos Alfa. Saia da reserva com a Nativa. Bora. Valeu, grande abraço.
0: Grande abraço, querido. Quem mais tá aqui? Carlos. Carlos, onde é que tá você, Carlos? Aqui, acho que Carlos.
2: Saia da reserva com a Nativa FM.
0: Show de bola, Carlos. Maravilha. Me fala onde é que vocês são, gente. Me contem uma fofoca. Boa tarde, sextou. Feliz dia dos namorados, especialmente ao meu. Me coloca no sorteio. Beijos, Aline. Quero Vale Combustível. Quem mais? Dona Vilma.
3: Saia da reserva com a Nativa, Vilma Terezinha Mendes Graça Machancherê.
0: Maravilha, Dona Vilma. E aí, vai namorar hoje, Dona Vilma, ou a senhora não tem namorado? Me conta. Me diga se a senhora vai namorar hoje. Quero também o combo
4: do Boteco. Boa tarde, Thiago Freitas. Aqui é a Catiane. Quero participar do sorteio desse combustível. E saia da reserva com a Nativa. E quero pedir uma música do Fernando Sorocaba. Tô na escuta da melhor, a Nativa FE.
0: Qualquer uma do Fernando Sorocaba pode ser? Tu gosta? Eu também gosto de Fernando Sorocaba. Adoro Fernando Sorocaba. E o show deles é incrível, né? Já foi no show do Fernando Sorocaba? Deixa eu já procurar aqui uma do Fernando Sorocaba, deixa eu ver qual que eu gosto. Eu gosto daquela Vou Pra Paris, sabe? Ah, eu acho linda aquela música deles, do Fernando Sorocaba. Mas tem outras, várias, maravilhosas do Fernando Sorocaba, tá? Se você quer também ficar sabendo mais informações, clique em nativa.com.br. Daqui a pouco a gente vai trazer informações pra você, tá certo? Porque você tem que ficar bem informado também, né? Ontem eu fofoquei tanto... Não deu tempo de falar tudo que eu gostaria. Vamos lá, Terapinga, do Fernando Sorocaba. Essa é boa também, é animada, né? Tem a cara do final de semana, bora!

0: turma da Nativa. Maravilha, agora faltando 15 minutos para as 5 horas da tarde. Olha, vamos falar de assunto sério, porque ontem eu só fiz fofoca aqui, não falei nada sério, né? Vamos falar de segurança pública. Clóvis Leuze, secretário de Segurança Pública, falando pra gente das ações na área de segurança pública em Chapecó que estão sendo ampliadas, o que é muito importante para todos nós. Vamos escutá-lo.
1: Hoje pela manhã o prefeito Valmor Scolari assinou o projeto Chapecó Segurança Máxima. Esse projeto visa a implementação em diversas ações dentro do município. A exemplo da contratação de 45 novos guardas, de compra de mais viaturas, de compra de mais equipamentos, de fornecimento de gás para a Lei Maria da Penha, para a proteção das mulheres que sofrem violência doméstica e implementação de outras medidas que elas possam ter mais proteção quando da ocorrência de algum tipo de agressão por parte de algum familiar. Também estamos trabalhando na implementação de novos sistemas de câmera, integração de sistemas, a implementação do trabalho unificado entre Polícia Militar, Guarda Municipal e outras forças de segurança. Então, tudo isso o prefeito Valmor Scolari deu o start hoje pela manhã e está sendo ampliado e colocado em prática aí no decorrer dos próximos meses.
0: Maravilha, principalmente quando nós falamos em mulher, em segurança da mulher, isso nos alegra imensamente, até porque infelizmente Santa Catarina tem batido recordes de feminicídio, né? Felizmente, né, estamos aí com ações definitivamente efetivas para o combate à violência contra a mulher. Maravilha, muito obrigado, secretário Leuze, obrigado, parabéns, prefeito Valmor Scolari, sucesso, faltando 3 minutos para as 5 horas da tarde. Daqui a pouco eu vou trazer uma dica jurídica para quem tem MEI, é isso mesmo, você que tem MEI, eu vou trazer uma dica bem importante que você precisa se ligar, mas é daqui a pouco, porque agora tem música. Chegando para você, Cleiton e Romário, Maiara e Maraíza, Juan e Leandro, tudo isso e muito mais na rádio mais feliz do Oeste Catarinense.
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0: Vem participar e vem se divertir! Maravilha! Olha, agora eu quero conversar com as pessoas que têm MEI, viu? É, tem que ficar de olho. Tem que ficar de olho nas questões de legislação. Tem que ficar de olho com relação aos seus direitos também. Porque, olha, não é fácil. Nesse país, a gente tem que estar sempre com um olho no peixe e outro no gato. É, isso mesmo. É um olho no peixe e outro no gato, né? Isso mesmo. Então nós queremos falar. Doutora Camila dos Anjos é uma advogada super bacana, super competente, que trabalha há muitos anos com essas questões. E ela tem uma dica para você que tem MEI. Então, escuta só, presta atenção nisso.
1: Oi, Thiago, boa tarde, tudo bem? Meu nome é Camila dos Anjos, eu sou advogada, especialista em Direito do Trabalho e Previdenciário. Eu quero dizer que eu adoro o teu programa e eu acho que sempre tem dicas muito úteis e relevantes. E hoje eu vim trazer uma dica jurídica para você que é MEI. Você que é MEI, você sabe quanto que você receberia do INSS se precisasse se afastar do trabalho hoje? Você que fatura entre 5, 10 ou até 15 mil reais por mês como MEI, você sabe quanto que o INSS te pagaria se você precisasse se afastar? E na tua falta, quanto que a tua família realmente está protegida? Muitos microempreendedores não sabem, mas a contribuição mensal do MEI, ela é calculada apenas sobre o salário mínimo. Na prática, significa que para o INSS, é como se a tua renda fosse apenas de um salário mínimo, independente do quanto você realmente fatura no teu negócio. O problema é que muitas pessoas aumentam sua renda, fazem o seu negócio crescer, mas continuam contribuindo apenas pelo valor mínimo, sem perceber o impacto que isso terá no futuro. Mas e aí, doutora, o que, que isso tem a ver comigo? Simples, você pode faturar 10 mil por mês, mas estar construindo uma proteção previdenciária baseada em apenas um salário mínimo. É justamente essa diferença que pode fazer falta quando você mais precisar de um benefício do INSS ou quando sua família precisar de proteção financeira. Por isso é fundamental realizar um planejamento previdenciário. Em muitos casos, é possível complementar as contribuições ao INSS e construir uma proteção mais adequada para você e para sua família, além de buscar uma aposentadoria compatível com o padrão de vida que você está construindo hoje. Não deixa para descobrir o valor do seu benefício apenas quando precisar dele. Planeje hoje a proteção do seu futuro e da sua família. O meu nome é Camila dos Anjos, eu sou especialista em Direito do Trabalho e Previdenciário.
0: Que maravilha, doutora. Olha, importantíssimo a senhora falar isso, viu? Porque eu já me aconteceu infelizmente, né, precisar, né, enquanto eu era MEI, né, de receber o benefício, enfim, e a gente não saber exatamente quanto que a gente precisa receber e o quanto a gente pode receber. Porque quando você é MEI, se você desconta sobre um salário mínimo, você vai receber, obviamente, sobre um salário mínimo. E eu acho que isso é importante a gente avisar os artesãos, as pessoas que vivem, cabeleireiros, né, barbeiros, enfim, mototaxistas, tantas pessoas, motoristas de aplicativo, né, avisá-los, né, até mesmo para que saibam que existem e que têm esses direitos. Mas é importante aí, muitas vezes, sem dúvida nenhuma, também consultar um profissional que saiba, né? Se você tem um profissional que saiba do assunto, que entende do assunto, é importante você consultar, principalmente na hora que você se acidenta, por exemplo. A gente não torce para isso, não faz isso, mas vai que aconteça. Eu, por exemplo, rompi o tendão de Aquiles, fiquei um tempo afastado, entendeu? E fiquei sem receber, porque na época eu não tinha o MEI e também não tinha a questão da carteira assinada. Então, assim, é importante que as pessoas tenham noção disso para que possam ter os seus direitos garantidos, tá certo? 5 horas da tarde agora, 3 minutos. Na sequência tem eles, Jean e Giovanni, na Nativa FM.
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21: 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Uma produção do Sistema CNA Senar.
22: Atenção, produtor. O Sistema CNA, FAESC, Senar, sindicatos alerta que o Certificado de Cadastro de Imóvel Rural, o CCIR 2026, já está disponível para emissão no sistema do INCRA. O documento é obrigatório para comprovar a regularidade cadastral do imóvel rural. O prazo para o pagamento da taxa de serviços cadastrais segue até o dia 17 de junho. A emissão do CCIR é indispensável para operações como compra e venda de propriedades, arrendamento, atualização de matrícula em cartório, acesso a financiamentos e políticas públicas, entre outros benefícios. A emissão do documento pode ser feita no portal do INCRA. A FAESC informa que os sindicatos rurais estão preparados para orientar e auxiliar os produtores na consulta e emissão do CCIR. Os contatos dos sindicatos rurais podem ser consultados no site do sistema FAESC.
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Que maravilha! Seja bem-vindo, seja bem-vinda ao Super Nativa. Agora 5 horas da tarde, 14 minutos. Antes de mais nada, quero mandar um abraço pro meu amigo Orly Bernardes. Orly Bernardes, que desde o primeiro momento que nós entramos na Nativa, no dia 18 de dezembro de 2024, ele é um dos nossos principais e mais autênticos e aquela palavra que a gente utiliza, fiéis ouvintes. Inclusive, senhor Orly Bernardes, se o senhor tiver, por gentileza, aí a movimentação da BR-282, manda pra gente aí que nós queremos saber como é que está o movimento tráfico na 282 nesse Dia dos Namorados, viu? Felicidades e parabéns pro senhor e pra dona Renata, que são um exemplo de casal, um exemplo de superação. Beijo pra vocês, viu? E olha, pra você que está iniciando agora, está entrando agora, o Super Nativo, o que que é? A gente tem uma hora de música sem intervalo comercial, nós temos notícias, nós temos informação, nós temos fofoca e nós temos sorteio. Hoje nós temos três sorteios, não é? Olha, aqui a coisa, a Nativa é a rádio que mais dá prêmios, né? Não adianta, porque é sim a rádio que mais dá prêmios pra você, porque tudo isso é muito Nativa, não é? Prêmios, informação, tudo, mas tudo isso é muito Nativa.

Maravilha! Sextou! E olha, para hoje o que eu posso te dizer é que a grandeza, ela vem da coragem e do esforço contínuo. Nós precisamos entender que nada é fácil, que tudo se torna mais desafiador à medida que nós vamos crescendo na vida. E é justamente nas dificuldades que nós forjamos a nossa força, que a gente forja o nosso caráter. É a cada desafio superado que nós subimos um degrau rumo ao nosso propósito. Eu tenho meu propósito. Qual que é o teu? Já tem definido o teu propósito? Não tem definido o teu propósito ainda? Se não tem, defina hoje. O mais rápido possível. Vamos de Daniel para começar a relembrar esse grande sucesso que é maravilhoso. Anos 90 ele fez muito sucesso. Quando o coração da gente se apaixona, já que hoje é dia dos namorados, bora lá.

0: Maravilha, agora 5 horas da tarde, 26 minutos. Pra mim, essa música do Zezé de Camargo e Luciano, pra mim é um dos hinos da música sertaneja. Mas eu falei do senhor Libernardes antes, que é nosso ouvinte assíduo, né? E vamos ver o que, que ele traz pra gente de informações com relação a 282, ele que faz esse trecho diariamente, Chapecó, Xaxim. Bora lá!
1: Fala, Thiago, boa tarde pra todos os ouvintes. Dei uma seguradinha pra te mandar mensagem pra quase chegar em Chapecó, sabe que eu venho de Xaxim todo dia. Então, pista movimentadíssima, bastante movimento de veículos, mas andando, que é o que interessa, né? Andando. Então tá tudo certo, até agora nenhum acidente. E se Deus quiser, nada vai acontecer hoje até o final do dia.
0: Abraço, amém.
1: Sucesso aí.
0: Amém, é o que nós esperamos. Assim como nós esperamos que seja colocado na pauta de quem vencer as eleições este ano, sejam os nossos deputados federais, estaduais, governador, senadores, né, presidente da República, a duplicação urgente da BR-282, principalmente desse trecho entre Pinhalzinho, pelo menos, e o Trevo do Irani. É um absurdo nós termos que conviver com essa BR atupetada, essa que é a palavra, lotada sempre. Nós escoamos a produção, nós precisamos chegar com o alimento pro mundo até o porto de Itajaí e é inadmissível que nós tenhamos uma BR como a 282. Então nós precisamos que seja colocada nas pautas dos nossos representantes a duplicação. A gente sabe que já foi feito, que já foram feitas reuniões, que foram feitas muitas iniciativas em prol disso, inclusive do próprio empresariado. Mas nós precisamos definitivamente de uma ação efetiva. Eu sou da seguinte opinião. Se o Estado não tem capacidade para fazer a gestão da duplicação da 282, terceiriza. É melhor que nós possamos pagar um pedágio, por exemplo, que nem acontece hoje nos estados do Rio Grande do Sul, estado do Paraná, no próprio estado de São Paulo, que a gente anda, é bastante pedagiado, mas pelo menos se tem estrada boa. É melhor pagar, sei lá, R$100, R$50 daqui a Florianópolis, por exemplo, para fazer o trecho, do que, infelizmente, a gente colocar, para além da nossa vida em risco, os bens materiais que nós também podemos colocar aí, tendo uma estrada ruim, como nós temos a 282. Né? Então, que bom que o movimento está intenso, mas que as coisas estão andando, a gente fica feliz com tudo isso, tá certo? 5 horas da tarde agora, 28 minutos, você está na Nativa FM, daqui a pouco nós voltamos com mais informações para você, aqui na 105.7.
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Vamos de informação? O presidente Luiz Inácio Lula da Silva diz que o programa Move Motos, lançado nesta sexta-feira, fará com que os motociclistas de aplicativo deixem de ser a última força de trabalho considerada invisível nesse país. Ao lado de outras políticas voltadas à garantia de direitos para esses profissionais, disse Lula que eles passarão a ser tratados como cidadãos e cidadãs. Se eles não eram tratados como cidadãs e como cidadãs, era por ele, porque eu sempre valorizei muito. Inclusive, acabou de vir aqui um mototaxista trazer uma encomenda super importante pra gente aqui na Nativa. Vamos de fofoca. Virgínia Fonseca mostrou aos seguidores nesta quinta-feira, ontem, na verdade, né? Um pouco dos bastidores do seu primeiro dia de gravação para o Domingo do Hulk na TV Globo, durante a cobertura da Copa do Mundo. A influenciadora apostou em um visual nas cores do Brasil, com um casaco branco-azul, além de um relógio avaliado em quase 2 milhões. Virgínia Fonseca na Globo, né? Quem diria? E eu digo mais, se as apresentadoras que estiverem lá não se cuidarem, ela vai roubar o lugar de alguém dentro da Globo, hein? Porque pode falar o que quiserem da tal da Virgínia, mas ela causa, ela tem presença e ela vende. Isso é muito importante. Virgínia Fonseca hoje vende. Eu não vejo graça nenhuma na tal da Virgínia. Mas o profissionalismo dela, o talento e o convencimento que ela tem para com um público, para com um determinado público, a gente sabe. Se não fosse isso, ela não estaria milionária vendendo cosméticos, né? Tanto que ela saiu do SBT para dedicar-se à venda dos seus cosméticos da sua marca, que é a tal de We Pink, se não me engano, né? Então agora ela tá na Globo, Virgínia vai encher ainda mais os bolsos de dinheiro. E que bom para ela. Saúde para ela e que a gente também possa encher o nosso de dinheiro, tá certo? Daqui a pouco mais informações no Super Nativa, chegando para você, Traia Véia, Cristiano Araújo e muito mais.

isso aí, gente. Muito bem, vamos nos despedindo desse dia 12. Na sequência, a gente tem Nativa Entrou no Grupo. Maravilha, né? Programação maravilhosa pra você. E vamos aos ganhadores de hoje. Saia da Reserva, Alessandro Carbolin. Final do telefone. Onde é que tá o Alessandro? 9420. Ganhador do corte de cabelo da VIP Barbearia, 3251, é o Thalisson. E o Valmor Gonzalez ganhou aí o Boteco do Julião, o combo do Boteco do Julião. Maravilha, maravilha, muito obrigado pela audiência, tudo isso é muito Nativa! Amanhã, se Deus quiser, a partir das 3 horas, eu, Thiago Freitas, estou de volta. Segue a gente lá no Instagram. E é claro, no cliquenativa.com.br. Um beijo no seu coração, um beijo no coração de todos os apaixonados. Deus abençoe.

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7: Dia dos namorados.
8: Estamos no clima aqui, hein? Bora.

0: E aí, meus amores, como vocês estão?
1: I love you.
0: I love
2: Nossa.
0: Hey, baby. Hey, baby.
1: É hoje.
0: É só hoje.
1: Acaba amanhã.
2: É.
0: O que começar hoje só vai acabar
2: amanhã. Eu só volto amanhã também.
0: Olha a risadinha.

0: programa recomendado para maiores de 10 anos.
1: Aí, ó! Grupo aberto, gente, para essa sexta-feira. Bora lá que é dia 12 de junho. Márcio Cruz, Dai 40, Galinha, você ouvinte. E bora, o maior grupo de WhatsApp do mundo já tá aqui.
2: Você sabe que tem uma grande semelhança hoje com 25 de dezembro.
3: 25 de dezembro?
4: Por quê?
3: Por quê?
4: Hã? Por quê?
2: É um monte de carne de chifre na cabeça com um presentinho pra lá e pra cá.
1: Oh, meu Deus. Dia dos namorados.
4: É, hein, galera,
1: gente?
4: Ó.
1: Pessoal geral postando aí.
4: Muita calma, mundo. Muita calma aí com essas homenagens de Dia dos Namorados. Olha. Porque é Dia dos Namorados e não Dia da Mentira, né? Dia 1º de abril.
2: Não, Dia dos Namorados, tudo bem. Dia da mulher é dia 8 de março.
1: É, é verdade.
2: Mas tem outra coisa. Gente, cuidado com o que vocês postam. Aquelas declarações maravilhosas.
1: É.
2: Porque amanhã a vida continua.
1: Você quer fazer?
2: Amanhã é dia.
1: Surpreenda numa data que não tem nada a ver,
2: não
1: né?
2: Sei que, não, pode ser até nessa data, mas não precisa publicar nada, né?
1: Falar, gente.
2: Não precisa publicar nada. Chega no ouvidinho dela e fala: vem cá, vamos.
5: É hoje.
2: É hoje. É publicar pra quê, meu?
1: Eita, o bico daquela ali, rapaz.
4: E só publique se for verdade, né? Porque às vezes tá brigado.
2: Mesmo que você. Mesmo que seja verdade, não esquece que pode ter um monte de gente de olho gordo, né?
1: É.
2: E só vai trazer coisa ruim. Ninguém vai chegar na sua fotinho lá e falar: nossa, que bonito esse casal.
4: Eu penso assim, por ser uma data comemorativa, quer postar uma fotinho? Tá bom. Mas escreve assim, vai. Escreve um eu te amo. Agora, o texto que você vai escrever, você manda direto pra pessoa.
1: É aquela foto do casamento.
2: E outra coisa, assim, vem falar eu te amo, fala no vidinho dela. Eu te amo, não. Quero você.
5: I love you, baby.
4: Eita, gente. Estão hoje seduzentes.
1: Já que o assunto é Dia dos Namorados e você tá bicuda hoje, Daizinha, vamos
4: eu
1: lá.
4: Tô bicuda onde? Respeita a minha história, eu tô feliz da vida.
2: É só história.
4: Não vejo a hora de sair.
2: Só história, hein?
4: E é muita história, não é pouca não, né, meu amor? Eu tô feliz demais, gente.
2: Ai, não, você está feliz, tá deixando os outros infelizes.
4: Ai, que horror, você tá feliz também, tá? Vai ter minha companhia.
1: E aí, o que você tem aí hoje?
4: Gente, hoje é Dia dos Namorados, então nós vamos falar dos casais ioiô.
1: Que já foram.
2: É casal ioiô?
4: Ah, aquele casal que vai e volta.
2: Ah, que nem aquele Maiara e Fernando, por exemplo.
4: Isso, tem uma listinha aqui de famosos que já separaram e voltaram. E a gente vai falar, porque quem nunca, né?
2: Para.
4: E vamos falar também aqui com quem tá procurando um amor. Tá procurando um amor? Então eu vou contar aqui o que é imperdoável em cada signo.
1: Eita!
4: Isso. Olha, isso ali na questão do amor, o que você não pode fazer.
1: É, cada um...
2: Quero saber pra todo, que não pode fazer pra todo.
4: Saberás, pra tudo. Já.
1: E tu, meu velho?
2: Ó, a gente tem falado muito, principalmente com a entrada da IA, com a entrada desses aplicativos, cuidado com ligações telefônicas. Cuidado, se for número desconhecido, e nem responda.
1: Isso é um conteúdo pra vida, pra fé.
2: Nós vamos falar. Cuidado.
1: Então tá. Gente, ó. Sabia que o fenômeno 60 a mais tá pegando no Brasil? E a pergunta fica no ar: por que os idosos estão dominando o mercado de trabalho? Mas tem um alerta que já acenderam aí, porque...
2: Por uma razão muito simples, enquanto eles trabalham, os Enzo fica em casa.
1: Tão ficando com a...
2: É tão simples.
1: Mas acende um alerta aí pro 60 a mais,
2: é isso,
1: hein? Porque falta muita coisa pra eles, assim como... benefício, tá, tão, às vezes estão ofertando qualquer vaga pro 60 a mais.
2: Mas tem que dar condição de trabalho pra ele.
1: De trabalho, tá,
2: 60 a mais produz
1: aí.
2: Bem, pois mas precisa dar condição de trabalho pra ele.
1: Pois é. Ó, vamos lá, gente, assuntos na mesa, sexta-feira, Dia dos Namorados, vem que tem assunto diverso aqui pra você interagir com a gente no WhatsApp da Nativa.
4: 9198
1: 441
4: 65

0: Ela tiver tudo e muito mais, Diego e Victor Hugo, beijei a cura. Eita, hoje é tudo tema, beijei, saudade do cara.
1: Depois eu vou...
0: Não sei o que, BBB.
1: Contar um negócio desse negócio de beijei e cura.
0: Beijei a cura. Vai, dá 40!
2: Curou? Vamos falar dos casais que já terminaram, mas voltaram. Ah. É, aquele casal ioiô. Vai, volta, vai, volta, vai, volta. Começamos aqui com Maraísa e Fernando Mocó.
1: Ah, isso foi um monte de vezes.
0: Mocó, é. Ah, o outro.
2: É isso. É. Não, o outro
0: ele
2: era o outro,
0: o
2: né?
0: Bocardi. O outro era o Jorge. O outro era o Jorge. Ele tem a cara do Rodrigo Bocardi.
2: O outro era o da Maiara. É. Enfim, isso, teve
1: foi e voltou.
2: Opa,
1: foi,
2: muitas vezes.
0: Ele estressava a gente.
2: Maraísa e Fernando Mocó, eles começaram um relacionamento em 2023, aí noivaram, aí terminaram, aí voltaram de novo, aí falaram que ia casar, que iam casar, nada, terminaram de novo, enfim, gente, idas e vindas, e agora estão juntos.
0: Aí, boa!
2: Vamos falar também do casal que acabou de reconciliar, viu?
1: Quem?
2: Xamã e Sofia Charlotte.
0: Sofia Charlotte, Xamã, ele vem, ele volta. É assim.
2: Fizeram a novela Três Graças. Fizeram a novela Três Graças juntos. Uhum. Acho que não aguentaram e não voltaram.
1: Aí não teve um beijo técnico.
2: Não, mas a novela, coitado do Xamã, teve que ver ela beijando o outro. Teve que ver ela em cena querendo salvar o outro. Tenso, hein? Indo pra cima dele pra salvar o outro. E dizendo na cara dele: ele é o amor da minha vida.
0: Nossa!
2: Meu, o Xamã deve ter ficado.
1: O touro ficou nervoso.
0: É, o Xamã.
2: Que mais? João Gomes e Ari Mirelli. Que é a esposa dele.
0: A esposa, né?
2: Também já separaram, tiveram uma crise, mas agora voltaram, estão firmes aí, a família tá crescendo cada vez mais. Verdade, porque, ó, estão gostando de fazer filho, né? Temos também Neymar Júnior e Bruna Biancardi. Foram algumas
0: ali,
2: idas e vindas, traições e tudo, mas o amor venceu,
0: aí
2: minha gente.
0: Aí vem a Mavi, a outra pequenininha também, que é bonitinha, né? As meninas do Neymar com a Bruna.
2: Thaís Araújo e Lázaro Ramos, eles já tiveram separação no começo do casamento. Superaram essa fase e continuaram juntos. É, estão juntos aí faz um tempo.
0: Foguinho
2: já.
0: Tá ali, hein?
2: Foguinho tá com fogo.
0: Melhor personagem dele.
2: Gustavo Lima e Andressa Suíta, né? Todo mundo lembra ali batido, que tiveram uma separação. Ele acordou na madrugada. Ô, Gustavo Lima, não podia ter esperado ela acordar de manhã, não. Acordar a menina na madrugada pra falar que não queria mais.
0: Acabou.
2: Acabou. Mas enfim, reataram também. E inclusive estão tentando fazer mais um filho. Tá, estão ali, ó, treinando.
1: Gustavo, treina em casa.
2: E Bruno Galhaço e Giovanna Eubank também já tiveram crise na separação aí, já tiveram uma separação. E aí voltaram, agora estão aí juntinhos, também cheio de filhos.
0: Abre só aspas aí. Ah, hoje apareceu a ex do Galhaço. Mandando
2: jura?
0: As indiretas, rapaz, que um dia
2: eita,
0: acabou.
2: Gente.
0: E, né, depois a gente entra no site.
2: Quem é a ex do Galhaço?
0: Então, tem que puxar o nome dela aqui, mas não sei se tá querendo aparecer, mas é a ex do Galhaço.
3: É a boca de sacola mesmo.
1: Eu nem precisei falar, né? Eu nem precisei falar, né?
0: Ô, Dai, será que eles voltam porque realmente gostam? Porque às vezes a gente tá falando com o ouvinte aqui que acabou um relacionamento, mas sente aquela saudade e tal. Será que compensa voltar? Não compensa? Quando acaba uma vez, acabou pra sempre?
2: Acredito que se volta é porque gosta, né? Vai voltar pra quê?
1: Ou pode ser por comodidade. Ou pode ser por causa de filho. Pode ser por comodidade, né?
2: É, não quer enfrentar a vida, falar, vou voltar a ficar com essa pessoa mesmo, porque, sozinha é complicado ou sozinha é complicado.
0: Sim, então, é bom porque isso aí, ó, gente, isso aí fala com a gente aqui.
1: É, lógico.
0: Cada um tem um relacionamento.
2: Ai, quem nunca,
0: dinâmica
2: gente?
0: Dinâmica diferente e tal. Então, ó, eita, primeiro assunto já quente na mesa. Você tá sentindo saudade dele ou dela hoje?
2: Tá pensando em voltar, é? Ou já voltou?
1: Se beber hoje, joga o celular longe.
2: Joga fora. Fora não, longe.
0: 9-8-4-4-1-6-5-4-5

0: ela tiver tudo e muito mais. Jean Giovanni, a mensagem errada. 6h26, cuidado com a mensagem errada aí no dia 12, hein?
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12: As exportações brasileiras de carne suína in natura e processada alcançaram o maior volume da história para um mês de maio, considerando a série histórica da Secretaria de Comércio Exterior, iniciada em 1997. O setor exportou 127,9 mil toneladas de carne suína no mês, volume 7,5% inferior ao de abril, mas 8,8% superior ao observado em maio do ano passado, segundo a Secretaria. O CPEA destaca que os embarques de carne suína têm se mantido em bom ritmo ao longo de 2026. Embora tenham sido registradas quedas nos volumes escoados em alguns meses, os resultados permanecem positivos na comparação anual, refletindo os esforços do setor em ampliar as vendas externas.
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0: 12. Amanhã é dia de Santo Antônio.
1: 12. Não esqueçam vocês que estão numa situação complicada, como tá em 40. De colocar Santo Antônio de ponta cabeça dentro da lata do arroz. De colocar Santo Antônio na geladeira. Aí, ó, né, de brigar com Santo Antônio.
2: Ô, Santo Antônio, tá com raiva de mim?
0: O santo casamenteiro. Bora lá, gente, assuntos. Tem muitos ouvintes aqui já mandando áudio. Falando do caso dos idosos, ó, a gente vai começar por esse papo dos idosos aqui, daqui a pouco já colocar os outros assuntos. É que tem um, pelo menos no ritmo, por mercado de trabalho, o ritmo dos os idosos aí estão a todo vapor, trabalhando. Ou 60 a mais, ó. Não tem moleza não, gente. Fala, Jean.
3: 60 a mais jovens tem mais disposição para trabalhar do que os idosos de 18 e 20, 25 anos. E também a maioria desses jovens, idosos jovens, vive de bolsa, né? Benefícios do governo. Então prefere ficar em casa ganhando um benefício do que estar na rua ralando. Graças a Deus eu fui ensinado a trabalhar desde pequeno. Desde meus pequenininhos, meus 10 anos eu trabalho, que eu aprendi a fazer as coisas para me tornar o que eu sou hoje. Não tô rico, não tô milionário, mas não depende de ninguém para ter uma vida, para dividir uma casa, nem nada.
0: É, tem aquele jovem que realmente precisa até de um benefício. Às vezes tem uma situação, mas tem muitos aí que são bancados pelos próprios pais. Ai,
1: a maioria. A maioria não quer sair de casa, amigo.
2: É. Que isso?
0: É hoje. Assunto também, querida. Dia dos namorados, né? E aí, voltar com o ex, esse dia 12 às vezes bate o coração. Bate o coração.
2: Oi, tum, bate o coração. Oi, tum, coração pode bater.
0: É um dos assuntos aqui, gente. Vamos lá, a Juscelia vai falar, voltar com o ex ou não, hein?
4: Eu sinto saudade, mas não tenho coragem de voltar. Então fico só na saudade mesmo. E já tem mais de um ano que a pessoa não é pra mim, infelizmente.
2: Viu?
0: Mas dói.
2: Aí ela pensou com a razão e não com o coração, tá certinho.
1: Não é pra você, por quê?
2: Com certeza você aprontou muito.
1: Você quer muito mais pra ele. Não tem esse medo. Tem vontade, vai lá e volta, vai conversar.
2: Só, não volta nada, não. Dependendo do que ele te fez, não vale a pena.
0: Às vezes tem assunto que ficou pra trás, tem que resolver.
1: É, né? Não pode.
2: Necessário. Não
1: resolveu, hoje é um dia muito legal pra você rever assuntos anteriores.
2: Tem assuntos que é melhor deixar pra lá, dependendo da pessoa.
0: Fala, Jéssica.
5: Olha, sobre terminar e voltar com o ex. Eu tive um relacionamento de 15 anos entre casada e namorada. Morando. Faz 2 anos que nós nos separamos. Eu não me vejo voltando com ele, apesar de ele ser um ótimo pai, uma pessoa maravilhosa. Eu acredito que não daria mais certo. Eu vejo várias pessoas conhecidas, separa, volta. A maioria das vezes terminam sempre pelos mesmos erros. Acho muito lindo quem volta, consegue recomeçar do zero, mas no meu caso, em especial, eu não conseguiria, não.
1: É, eu acho que a coisa magoou.
2: É.
1: Bateu o fundo da mágoa aí, hein?
0: Sueli, no mesmo assunto. Gente, volta de casais por quê? Porque a Dai trouxe aqui a nota de casais que já...
2: Casais e ioiô.
0: É, tem um monte.
2: Fica inclusive... no vai e volta. Mas chega uma hora que tem que tomar vergonha na cara que, também, que, né?
1: Nem sei se vai e volta o tal do... Sim. Da Dona Bela.
2: Não, a Vanessa tá bem, tá namorando um cara gato à altura agora viu? Está.
0: É, agora sim.
1: A altura dela não, porque ela é baixinha.
2: A altura que eu digo assim, Ana, beleza.
0: Fala, Sueli.
6: Eu acho que voltar com eles é um erro. Principalmente se tiver traição, porque quem trai não ama. Então, mulherada, ex é ex. Vamos procurar um amor novo, um amor saudável, um amor que te respeite.
2: O pior de tudo é quando você faz a... todas as suas amigas e amigos odiarem a pessoa.
1: E aí você volta.
2: Aí tá todo mundo.
1: A família, todo mundo você volta.
2: Aí de repente, ó, quem voltou.
0: Não é só familiar não, amigo de trabalho também.
2: Todo mundo pega um ranço, um ódio.
7: Antes de te bloquear, eu só vim te dizer que a partir de hoje pode tocar o terror, fazer o que quiser fazer. A boca é sua, curte sua farra. Sinto mais nada. Não, apaga.

0: tiver tudo e muito mais, Simone Mendes. Direitos iguais. São 6h44. Galinha, contigo, Galinha.
1: Olha, de repente você tá em casa, ou tá no trabalho, ou tá numa condução, e você recebe uma ligação assim, ó.
2: Uma pessoa te liga e pergunta se você permite ler a Bíblia para você. E você diz o quê? Permito. Aí ela lê, por exemplo, um salmo para você e pergunta se você concorda. E você diz, concordo. E por último, ela pergunta se você aceita Jesus como seu Salvador. Você fala, aceito. Pronto.
1: Tá feito o golpe.
3: Pronto. Já era.
1: Porque essas três palavras é que o pessoal, quando você vai fazer alguma operação financeira, pelo celular, são as perguntas que o pessoal faz para confirmação de voz, né?
3: Verdade. As respostas, né?
1: As respostas, é confirmação de voz. Então, olha, por isso que eu falo, olha como está evoluído este pessoal. E nós, todos nós, temos só que ser inteligente. É o seguinte, você tem duas opções: tocou um número que não está na tua lista, atende e não fala nada. Tenho certeza que a ligação vai cair. Ou não atende. Porque se for alguém que tenha muito interesse em falar com você, vai te deixar um recado ou vai te mandar um WhatsApp. Não tem. Você não deixa um recado na caixa postal. Olha, aqui é fulano, preciso falar contigo. E você vai e vê se é verídico ou não, responde ou não. Mas começou a falar, a IA hoje pega a sua voz e faz miséria nesse negócio de financiamento.
3: Esse que falou aqui, Galinha,
1: é um delegado.
3: Ele é o delegado virtual, o delegado Fernando Stort. Ele tem uma rede social com bastante seguidores. Sim. E tal, e ele dá dicas para as pessoas não caírem no golpe.
1: É só não aceitar a ligação. Né?
4: Tem muito.
1: Não aceita a ligação, Marcos. Simples. Ou se aceitar, não fala nada.
4: Ah, eu faço isso. Às vezes eu fico muda.
1: É?
4: Aí eu pego. Então. Fico muda. Daqui a pouco a pessoa fala alô também.
1: Não fala, porque na realidade quem tá te ligando é um computador e tá pegando a tua voz.
3: Pois é. Gente, já foi aquela época, lembra que a gente pagava pra tipo assim, ó, receba a mensagem do Padre João da Silva todo dia. Aí você ia lá, comprava SMS, você comprava, né, as mensagens. E aquilo ia descontando da sua fatura no celular e tal, né? Receba, por exemplo, mensagem do padre fulano de tal. Era assim, antigamente era. Hoje em dia já não funciona mais.
4: Não, então... é que hoje em dia ninguém nem liga pra ninguém, né?
3: Põe um aplicativo no celular do seu avô, da sua avó, de quem não
1: é o seguinte, muito,
3: bloquear esse bloqueio. Tipo de chamada.
4: Quando liga é golpe mesmo, porque hoje em dia a gente até fala que ligação é prova de amor.
3: Prova de amor.
4: Porque todo mundo só fala pelo WhatsApp. Até cobrança, às vezes, de empresas grandes, tem o WhatsApp e vai mandar pra você.
3: Porque então, o negócio aí é o quê? Colher a voz da pessoa.
1: Colher a sua voz.
3: Plau. Aí,
1: colheu a sua voz, o resto dos dados ele já tem.
3: Ô, Galinha, foi você que falou aqui, você falou sim, o banco vai falar pra Galinha. Você, ó, a voz do senhor tá falando que sim, que ia fazer um empréstimo, você tá respondendo.
1: Porque aí, se for pra uma ação judicial, eles vão pegar a sua voz e dizer, ó, tá aqui, ó, sim, você falou aceito, falou concordo, olha, a taxa de juro é 150% ao mês, concordo.
4: É uma situação triste, se você for ver bem, né? Porque você não poder atender um telefone em paz,
1: mas
4: é o mundo de hoje, a gente tem que estar sempre atento e sempre ligado em tudo.
1: Você não pode atender um telefone em paz, você não pode sair com o telefone na rua, você não pode deixar uma porta aberta, o mundo mudou.
4: Não pode fazer nada.
3: O mundo mudou. Gente, os ladrões, eles estão muito inteligentes, né?
1: Eles sempre foram, é que antigamente não tinha os batedores de carteira, que eles tiravam uma carteira que você nem sentia. Hoje eles usam a internet.
3: Olha aí, gente do céu.
1: Hoje não tem mais o batedor de carteira, o cara que enganava, olha, compra essa peninha aqui que você vai ver dentro do ovo. Quando a gente era office boy, tem um monte disso aí.
3: Agora cuidado pra amante não pegar suas respostas. Aceito, tá? A amante vai ficar gravando. Se aceita casar comigo, aí pega essa resposta. Aceito. Aí vai mostrar pra sua mulher depois. Ó, o safado falou aceito aqui, ó. Tá vendo? Aproveitar que hoje é o dia dos namorados,
4: Ave,
3: né, gente?
4: Ave Maria, dia dos namorados. Eu vi cada coisa hoje. Teve gente postando assim: basta eu mostrar os prints pra acabar com vários vários casais hoje. Não vai ter dia dos namorados, hein?
3: É o jogo mais baixo isso, né?
1: Isso é sacanagem.
3: Um beijo pra todas as minhas meninas aí, ó.
1: Como é que é?
4: Oi?
3: Falei, Todas as meninas da sintonia.
1: Não, você fala as minhas meninas. É. Como é que é o Boca de Sacola? Fala aí, seja homem agora.
4: Ai! É um bananão mesmo, né?
3: Vamos de música, gente. Sucesso chegando aqui agora.

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4: 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Durante a programação, ex-coordenadores, professores e integrantes do colegiado receberam homenagens, além de um painel com ex-alunos que compartilharam experiências profissionais e histórias vividas na universidade. 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

0: Norte Aventura no grupo, são 7 horas, 1 minuto. Aí nesse dia dos namorados, a pessoa tá em casa pensando assim, ah, mas eu não sou essas coisas todas, ninguém ia me querer, mas tem gente que tem...
1: Tem um atrativo que você nem imagina.
0: Exato, gente.
1: Eu digo sempre tem um chinelo velho pro pé cansado.
2: Claro que tem.
0: Porque o povo fica vendo rede social e fica assim, nossa, todo mundo feliz e eu que acho que ninguém gosta de mim. Claro, você vai ter alguma coisa que alguém vai...
2: Mas eu li uma coisa hoje que eu achei interessante também. A gente sempre fala a tampa da panela, né?
0: Isso.
2: Só que às vezes a gente tá procurando o fogão. Aí não encaixa, gente. É, né? Tem que ter a tampa ali, ó, certinha.
0: Gente, vai com calma.
1: Como diz uma amiga minha, se respirou é homem, não perde a chance.
2: Olha, eu vou começar a pensar assim.
0: Dá em 40, já trouxe aqui, gente. Ó, vários artistas que foram, voltaram no namoro e tudo mais, relacionamento, vai lá, crise aí, vai, volta. Será que o Bruno já meteu o galhaço na
1: Giovanna?
2: Não,
1: você tava disseram indo tão que já. Bem esses dias, hein?
0: Mas eu,
1: pessoal, você havia vindo tão bem esses dias.
0: Acabei recebendo.
1: O Boquinha que mandou foi o pijama, um dos dois idiotas que mandaram pra cá.
0: Então, aí, ó, é o seguinte. Vamos ouvir aqui Larissa e Andréia. Será que compensa a gente pensar no ex e falar, ih, vou dar mais uma chance?
1: O ladrão sempre volta no lugar do
0: crime. O ladrão volta.
3: Eu acho que voltar com o ex pode ser tanto uma prova de maturidade quanto um erro, né? Depende muito do motivo do término. Se os dois cresceram, conversaram, estão dispostos a fazer diferente, beleza, pode dar certo. Mas se eles voltam só por carência, só porque tá com saudade ou tá com medo de ficar sozinho, aí tem aquele risco gigante de repetir tudo o que já deu errado.
0: Aquela coisa assim, vou voltar pro meu casamento aqui por causa dos filhos. Não.
1: Voltou por causa... Esse é papinho. Vou voltar com os meus filhos, é papinho.
0: Filho, independente de separação ou não, são filhos para sempre.
2: Vai
0: do
2: continuar
0: papai,
2: sendo.
0: Da mamãe, é isso aí, tá. Agora, isso aí não pode ser o motivo, né, gente? Andréia.
4: Vocês abordaram um tema aí, foi muito engraçado. E eu tô do lado do meu marido e a gente tá rindo. Porque tem uma amiga nossa que ela separou do marido depois de muitos anos de casado, depois de muitos chifres, depois de muito sofrimento. Ele deu muitos prejuízos pra ela, tanto físicos, psicológicos, financeiros e tudo mais. E aí ela contando, ela ficou acabada e contou pra todo mundo. E a gente ficou, todos os amigos, uma rede de amigos que tomou assim ranço mesmo. Aí ela fez plástica, comprou carro novo, se ergueu e agora voltou com o alecrim dourado.
2: Alecrim dourado.
0: Meu Deus. Não.
2: É sempre assim,
0: Andréia.
2: Gente,
0: Andréia contando a história e todo mundo ficou aqui, ó, atento, né? Gente, a que ponto? É, tá vendo?
2: Por isso que tem amiga, olha, que a gente já até conhece, né? A gente vai conversar com a amiga. É, amiga, tem certeza que você tá falando isso? Tá tudo bem? É, não tá tudo bem mesmo?
1: É por isso que eu falo.
0: Meu Deus do céu.
1: Não posta nada. Não tira foto. Não comenta. Não fala pra família. Olha, você não queira saber.
0: Eu terminei, porque ele é um...
1: Ele é um canalha.
0: Depois de xingar,
1: nossa, ele saiu com a vizinha da direita, com a vizinha da esquerda. Me deu golpe, fez não sei o quê. Voltou.
2: Faz assim, ó. Pega uma pessoa só pra conversar, porque precisa desabafar, né?
1: É, mas desabafar...
2: A mulher, principalmente, precisa desabafar, senão a gente endoida.
0: Não é a pessoa.
2: Então pega uma pessoa, uma amiga só, fala assim, amiga, você vai estar junto comigo em tudo? Então vamos lá, é só pra você que eu vou contar. Que aí fica menos feio, né?
0: Mas o problema é esse, às vezes a gente só quer aprovação de tudo que a gente tá falando. Porque às vezes, mano, tem erro dos dois lados.
2: Mas claro que tem.
0: Uma pessoa sincera vai falar assim, ó.
1: Mas rede social é isso aí.
0: É.
1: Por isso que não pode ir pra rede social o problema pessoal.
0: Mas o alecrim saiu ganhando aí, hein?
2: Alecrim, o alecrim dourado, hein?
0: A mulher voltou que daquele Fusca, vai pra restauração.
1: Mas também acabou com todas as amizades, não tem mais uma amizade.
0: Ó, aproveitar o assunto, Carlos também mandou, mesmo assunto.
5: Essa enquete aí, casal ioiô, eu, um outro casamento meu, fui 20 anos casado, nesses 20 anos larguei 4 vezes e voltava. E sempre o mesmo erro, sempre o mesmo erro. Aí até que eu tomei vergonha e larguei. Agora eu moro com outra pessoa há 19 anos, já que eu moro com outra pessoa. Nunca larguei, mas se eu largar, não volto mais não. E acho que nem ela também vai querer voltar.
0: Aí, ó, tá vendo?
2: É,
0: gente,
2: porque é. Eu falei aquela hora, chega uma hora que tem que tomar vergonha na cara também, senão fica feio, né?
1: Qual seria o mesmo erro? das quatro vezes que ele falou, era o mesmo erro, mesmo erro. Ô, meu, se você vai contar a história, conta inteira, que agora quem fiquei
2: traiu?
1: Curioso.
2: Quem traiu? Teve chifre?
1: Eu não sei o que que é, mas fiquei curioso.
2: Quem arrastou o chifre na sala?
1: Fiquei curioso.
0: Gente, delegado virtual. Eu vou colocar de novo o áudio aqui para a pessoa que não pegou no começo, ó.
6: Uma pessoa te liga e pergunta se você permite ler a Bíblia para você. Você diz o quê?
0: Permito.
6: Aí ela lê, por exemplo, um salmo para você e pergunta se você concorda. E você diz, concordo.
0: Concordo.
6: E por último, ela pergunta se você aceita Jesus como seu Salvador. Você fala, aceito. Pronto.
0: Aí
1: já vai. Era.
0: Já era, galinha.
1: São as três palavras de confirmação de financiamento.
0: Tá aí, gente. O golpe está aí, tá bom? Ó, vamos ouvir o Frank.
7: O problema hoje não é ladrão inteligente, é o país da impunidade, gente. É o país da impunidade.
1: Não, eu concordo que deveria ser muito mais presente a justiça. Mas é o ladrão inteligente, sim, porque antigamente ele assaltava a mão armada, agora não precisa nem de revólver.
0: Quando a gente tá indo, eles já estão voltando. Ixi. Já, né? É que o que ele quis dizer é que o ladrão, aí um cara, um vagabundo desse é pego, vai, na audiência de custódia.
1: E já sai.
0: Vai lá, tipo. Aí o caso parece que para ali, gente. Por isso que todo mundo fica já dentro da vida com essa justiça, porque eu vou te falar uma coisa, meu. Vagabundo hoje, mas parece que o cara tem uma vantagem, né?
2: É triste.
1: Terrível. Eu falei porque ia contar a historinha do cara que curava tudo.
0: Curava tudo.
1: Casalzinho tá no ônibus. Isso, ônibus meio lotado. Aí ela virou e falou assim: ai, benzinho, tô com uma dor aqui no pescoço, aqui assim, atrás da orelha. Ele falou: deixa que eu dou um beijinho. Passará. Sarou? Ai, sarou, bem. Ai, benzinho, tô com uma dorzinha aqui no ombro. Quer que eu dou um beijinho pra sarar? Dá um beijinho, amorzinho, dá um beijinho. Sarou. Ai, benzinho, tô com uma dorzinha aqui na mão. Eita. Dá um beijinho pra sarar? Sarou.
0: Que o afrodescendentão sentado lá atrás falou: ô, boca santa, cura hemorroida também.

0: Já o Bruno Marrone, o clássico da dupla já deixa. 7:17 agora, hora de Brasília. As notícias não param de chegar aqui no grupo, gente. Ó, tem cada vez mais brasileiros com mais de 60 anos trampando, trabalhando. Sim, gente. Nos últimos 10 anos, o número de idosos no mercado de trabalho cresceu mais de 50%. E hoje, já são quase 9 milhões de pessoas nessa situação. Caramba, quando você vê um número assim, você fala, é muito, mas muito idoso. Mas nem sempre isso acontece porque eles estão querendo trabalhar, gente. Quando a gente olha nossa... Hoje tem um aplicativo, né? A gente fica ali, quanto tempo falta pra aposentar ainda? Aí você fica assim, oh, meu Deus. Tu abre o aplicativo, ele fala assim, ele não vai não.
1: Ele não vai não.
0: Do jeito que tá pra viver. Hoje em dia, assim, o mais jovem... Eita, fala, meu Deus do céu. Ó, muitas vezes é porque a aposentadoria também, gente, não é suficiente, né? Você pega um aposentado que ganha um salário médio, um salário mínimo aí, tá por baixo aí o teto, aquele teto baixo, e aí você fala, ele vai atrás de um trabalho que contrate ele na condição que ele se senta mais, né?
2: Além de que, além dele já ganhar pouco, os netos já tomaram tudo de empréstimo consignado dele.
1: É verdade.
0: Nossa, é verdade.
2: Tudo que cabia no consignado dele já foi.
1: Ô, netaiada, vamos tomar vergonha na cara, deixa vovô e vovó em paz, né?
0: Quando, vovô, vovó, quando o neto chegar assim, fala pra ele, você já viu as regras da Previdência por acaso? Cara, você tá me pedindo... É que o pessoal não lê às vezes, né, gente? Não quer saber muito. Cada um só fica olhando pro seu umbigo. As pessoas quando ficam se aproveitando dos veinhos, porque tem a... E aí não cumpre. Eu já vi isso acontecer já.
2: Eu também.
0: Uma tia minha lá, meu, eu vim emprestando meus primos lá e ninguém pagava, ficava tudo nas costas dela. E a bichinha.
1: E é aquilo que a gente fala. Se a pessoa tá com o nome sujo, é por quê? Porque não pagou.
0: Aí, ó.
1: Aí você vai emprestar um nome pra essa pessoa e você acha que ela vai pagar. Muitas vezes
2: ela
1: não.
2: Ela não vai, não.
1: O outro quer direitinho.
0: Agora, sabe o que mais preocupa, Dai Galinha, ouvinte? É que a maioria desses 60 a mais estão trabalhando na informalidade, não tem carteira assinada, não tem um benefício. Muitos deles até topam voltar a trabalhar pra quê? Pra ter um convênio médico. Ah, preciso de um convênio, porque vai ser bom.
2: E as empresas contratam, porque esse pessoal é muito mais comprometido que essa molecada hoje. Hã? Tem a experiência, não tem a jovialidade deste pessoal mais novo, mas tem a experiência, só que este pessoal com mais idade precisa ter uma condição de trabalho também diferenciada.
0: Chega cedo,
2: ele precisa ter lugar para descansar, porque ele cumpre horário, ele faz, mas precisa ter uma, né? Velho também não aguenta, nós não aguenta.
0: A dinâmica de vida hoje em dia é muito pesada, gente, pra quem tinha um ritmo antigamente, que era um pouco mais, o negócio fluía. Hoje em dia tá todo mundo assim, as respostas tem que ser na hora, você recebe um WhatsApp, você tem que responder na hora, o e-mail e não sei o quê. E agora? Agora, acende um alerta que, assim, eles estão trabalhando por quê? É por conta da necessidade, porque realmente, financeiramente, não tá compensando, ou porque é apenas uma escolha. Quero ocupar minha cabeça aqui, quero trabalhar.
2: Acho que uma grande parte é porque precisa, uma grande parte também é porque...
0: Acredito também.
2: Não é mente desocupada, é oficina do capeta.
1: É, verdade, e é ruim, né? Ficar sem fazer nada.
0: Tá lá, começa a virar fofoqueiro do bar.
2: A melhor coisa que tem é não fazer nada, ele pode descansar um pouco, né? É bom.
1: Galinha!
0: Descansar e não fazer nada. E aí? Você, netinho, também pode interagir com a gente aqui. Tem um vovô, vovó em casa aí, que aqueles que não param em casa, mas quer ficar trabalhando o tempo todo também, arruma serviço pra Deus do mundo.
1: Fala sobre isso.
0: 9198
1: 441
0: 65
1: 45.
0: Bora.

0: 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A Marília Mendonça foi por conveniência. Muito bem, são 7h24. Vamos chamar o Vanderlei. Sexta-feira, Vanderlei já tá chegando aqui. Vamos falar de saúde. Vanderlei, boa noite.
1: Opa! Boa noite, turma. Boa noite, Galinha. Boa noite, Márcio. Boa noite, boa Dai. Noite. Boa noite a você que tá aqui na Nativa, nesse horário, tá voltando pra casa. Onde quer que você esteja, aproveita, porque a gente chega pra falar de saúde, como é importante, né? 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Vamos fazer o seguinte, Brasil vai jogar amanhã, não sei como vai ser, mas enfim, a expectativa é boa. 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

0: gente. Dia dos namorados. Opa. Né? Boa. Enquanto eu daria tudo pra ganhar um presente, tem gente ganhando e não gostando.
1: Como assim?
0: Ana Castela recebeu flores. Recebeu flores, a gente não sabe de quem, mas na mesma hora ela disse: não gosto. Não gosto de flores.
2: Parece uma maluca que eu conheço, mas tudo bem.
0: Ah, então assim, eu não gostava,
2: mas
0: né?
2: Mas falei hoje... que era você.
0: Ah, mas eu já pensei que fosse eu. Eu não gostava, mas hoje eu tô gostando.
2: Receba as flores.
0: Apesar que eu já falei, que não é que eu não gosto de flores. Eu acho que as flores, ela tem que vir acompanhada com alguma coisa. Porque as flores depois elas murcham, elas morrem.
1: Esses dias não foi a Paola Oliveira que recebeu um montão de flores
0: também
1: e ela
0: gostou.
1: Não gostou? Que tá acontecendo com a mulherada?
2: Eu não sei, eu quero saber o que é que elas têm contra um plantador de flor.
0: Né?
1: Gente, ó, juro pra você, é um lugar que eu nunca fui. Que eu tenho
2: pode
1: vontade.
2: Ir, Olambra.
1: Interior de São Paulo, Olambra.
0: Ah, eu já fui, é lindo.
1: É lindo.
0: Lindo então, de viver.
1: Olha aí, gente.
0: Cada flor linda, né?
1: Será que... Ó, gente, uma flor tá bom. Você, ó, a dica, dê uma flor hoje. Não precisa de presente, não.
2: Ah,
1: dê
2: uma...
1: Precisa de presente?
2: Um presentinho, né? Sempre é bom, né? Dá aquele complemento.
1: Amarra a flor e você fala assim, ó, o presente sou eu, a flor veio junto aqui também.
2: Agora precisava deixar os espinhos.
1: É verdade, né? Ai, do jeito que é, do jeito... Olha, vou falar, né? Ai, eu não sei dar presente. Não. Vamos lá, gente. Golpe da Bíblia. É um golpe novo? Não, mas a forma como eles estão abordando agora, usando a Bíblia.
2: Usando,
1: né?
2: Usando a criatividade para mexer com a fé das pessoas.
1: Você é uma pessoa fervorosa? Sou. Eles só querem a sua resposta, meu. Eles fazem... A pergunta é aleatória. Você aceita? Aceito. Então, tá tudo certo. É isso que ele queria, a tua voz. Porque aí a IA vai usar isso depois para fazer empréstimos, enfim. Vamos ouvir o Ezequias aqui.
3: É difícil hoje em dia a gente poder confiar, né? Apesar que, como diz na Bíblia, né? Muito virão o meu nome, mas poucos serão escolhidos, né? Então tem muitos falsos profetas, então a gente tem que desconfiar muito, né? Ainda mais com a tecnologia que tá hoje aí, esses golpes aí, tá difícil.
2: Veja bem, não tem nada a ver com a Bíblia. Ele só quer ouvir o teu aceito, concordo. Ele tá só usando a boa fé das pessoas que estão do outro lado.
1: Diogo!
4: Minha confiança nessa abordagem iria até a parte que ele pedisse meus dados. Eu já iria xingar ele, provavelmente, depois desligar, porque esse golpe aí já é velho já.
1: Sim,
2: mas ele não chega a pedir seus dados.
1: Não.
2: Seus dados ele já tem.
1: Só quer a resposta.
2: Ele quer só a tua voz.
0: Só a confirmação.
1: Só quer a tua voz, sim ou não? Sim ou não, voltar com o ex. É outro assunto aqui do grupo. Nessa sexta-feira.
0: Alecrim, alecrim dourado.
2: Alecrim dourado.
1: Dia dos namorados, né? Dia dos namorados. Aí o pessoal fica assim, ai, será que compensou eu ter dado um pé na bunda dele? Ai, como eu tô sentindo falta.
2: Se o Saci der um pé na bunda da mulher dele, quem cai é ele.
0: gente, para de ser emocionado e para de ser emocionada.
1: Exato.
0: Né? Ai, meu Deus, por causa de um dia, que é o dia dos namorados, aí cai no conto do vigário de novo.
1: Everal.
5: Voltado com ex ou com ex, jamais. Errou uma vez, pra mim, não tem volta. Pode ser qualquer coisa. Se for traição, ainda piorou. Pode vir com caminhão de flores, com caminhão de bombons, garoto. Que pra mim, errou uma vez, acabou a confiança. Perdeu, já era.
1: Os garotos.
0: Ele.
1: Eita, esse aí tá
2: sentindo.
1: Sentiu, hein? Sentiu.
2: Tava sentido aí. Esse aí, você não acha?
0: Mas ele... Tem opinião.
1: É, mas tá sofrendo.
6: Eu acho que isso é muito relativo. Tudo depende do motivo do término. Eu mesmo tive 3 relacionamentos na minha vida. Os 3, houve término e houve uma segunda chance. E nenhuma deu certo. Então, se fosse hoje, não teria segunda chance, entendeu? Ou daria certo logo de cara, ou então tchau e benção, eu ficaria sozinha.
0: Porque quando a pessoa pede pra voltar... Aí é sempre a mesma ladainha, né? Eu vou mudar, eu prometo pra você, eu vou ser outra pessoa. Não vai. Ninguém
2: gente,
0: muda, cada um é o que é, não muda.
2: Você vê, ela voltou 3 vezes, tudo com o mesmo problema. Quero saber qual é o problema. O pessoal não tá contando qual é o problema.
0: É, gente, conta direito.
2: E tem outra coisa, não é voltar. Às vezes o ladrão volta no lugar do crime. Vê como é que tá as coisas e vai embora de novo. Não precisa voltar.
1: Quem sabe o programa vai servir como um papo terapêutico pra você também ficar mais em paz hoje, né? Apesar que a gente não vai ter nada a oferecer também pro pessoal que pode chegar aqui lascado. Não vai ter nada. Antônia! Vai falar dos idosos, hein, gente? Os idosos estão trabalhando por quê? Por necessidade? Ou porque quer ficar ainda... Ó, trocadilho, porque quer ficar nativa ainda, né?
0: É, natividade.
1: Natividade! Antônia.
7: Olha, eu sou aposentada há 6 anos. Eu continuo trabalhando, até porque eu vejo o trabalho como uma evolução e um preenchimento, no meu caso, para preencher minha mente. E é uma aposentadoria, ela não é só o suficiente, ela não é o suficiente. A gente não depende só da aposentadoria. Tem tanta coisa para a gente fazer, para viajar, para sair, a aposentadoria não é o suficiente. E outra, o trabalho preenche a mente, ocupa a gente, evita o problema de depressão, evita estresse. E não é porque eu me aposentei que eu vou parar de trabalhar. Por o contrário, viajar é viajar, sair é sair, mas trabalhar para mim é prioridade. E outra coisa, a maioria dos jovens de hoje em dia são jovens Nutella. A maioria dos jovens não tem coragem para trabalhar. A maioria dos jovens não aceitam, não gostam de ser ensinado.
1: Rapaz, foi só ouvir verdade.
2: Tá brabo, hein?
0: Gostei.
1: A mexida.
0: Se posicionou com vontade.
1: Vamos colocar a Cida aqui, só para fechar esse bloco aqui, colocar a Cidinha, mesmo assunto aqui dos idosos.
8: Olha, eu acredito, o salário mínimo que eles ganham não dá para nada, não dá nem para os remédios que toma. Aí tem as netaiadas, né? E aí, o que vocês acham? Tem que voltar a trabalhar, né? Trabalhar, porque senão passar fome. Eu acho que é isso que tá acontecendo.
1: E um não de uma vovó, é só ali no momento, depois eu... Tá bom, meu filho, toma aqui, ó. O que você quer? Empréstimo de conta.
0: É a última vez, viu? Ó, tu já me pedisse, não pagasse da outra vez, mas agora é a última.
2: Vem cá. Pega esse dinheirinho aqui, mas não fala pra ninguém. Isso. Pega esse dinheirinho aqui, vai lá, compra alguma coisinha pra você. Não é muito, é o que a vovó pode. É.
1: Aí você vai contar 10 mil. 10 mil na mão.
0: Desse jeito.
1: Vovó, é muito dinheiro.

0: papel de homem.
1: A Nativa é tudo e muito mais. Edson Hudson, papel de homem. Vai dar 40, dai 40.
2: É, vamos lá, isso aqui é pra, principalmente pra quem tá solteiro,
1: papel,
2: né?
1: Papel de homem e mulher.
2: Mas quem tá namorando, tá casado, também é bom saber sobre o signo do parceiro.
1: Você vai falar dos signos do zodíaco? Ai, então pera, vamos pegar a música de signo aqui, será
2: vamos.
1: Que tem
2: canção
3: de signo? Essa é do Mar Cardoso.
1: Oh. João Bidu.
3: João Bidu.
1: Eita, João Bidu. Vamos lá.
2: Vou saber sobre o signo do parceiro.
1: Você vai falar dos signos do zodíaco? Ai, então pera. Vamos pegar a música de signo aqui, será
2: vamos.
1: Que tem canção
3: de signo? Essa é do Mar Cardoso.
1: Oh.

0: não gosta de ninguém sem atitude.
1: Ah, você pra Áries, você tem que tomar atitude.
0: Exatamente. Áries não gosta de pessoas paradas. Sabe, gente parada demais. Aquela pessoa que quer ficar dependendo do ariano, não rola. E Áries também tem aquela coisa de perder a paciência rápido.
1: Uhum.
0: Justamente porque gosta de atitude. Eu sou ariana e aqui, ó, ok. É verdade, tá? É verdade. Gente sem atitude é a pior coisa que existe na vida.
1: Boa.
0: Então tem atitude.
1: Então tá bom.
0: É check.
1: É check aí, ó. Próximo, qual que é o próximo?
0: Vamos pra touro.
1: Touro.
0: Questionar gostos, confortos e luxos. Não faça isso. Ficar questionando o taurino. Tentar
2: gosto
0: controlar.
2: Do que eu quero, só tem que ver com isso.
0: Isso, tá vendo? Olha aí. Tentar controlar o dinheiro do taurino ou ficar falando muito na cabeça dele. Sabe, fica falando sobre tudo. Taurino não gosta. Ele sabe o que faz e não precisa de você pra ficar dando pitaco.
1: Se você é de touro.
0: E touro também. Não abre mão do que gosta, que é viver bem.
1: Isso.
0: Então não tente atrapalhar isso.
2: Só me falta o dinheiro, acertou tudo aí da...
0: Cheque!
1: Cheque! Qual que é o próximo?
0: Gêmeos. Gêmeos não gosta que a pessoa fique escondendo as coisas, né? Fica escondendo, fica mentindo.
1: Enrolando, né?
0: Gosta também de conversa, que a pessoa seja transparente, sabe? Essa
1: direto,
0: falta,
1: né,
0: de conversa e transparência não é com gêmeos.
1: Essa enrolação com gêmeos, é isso
0: e
1: aí.
0: E também se não tem diálogo, porque gêmeos gosta de conversar bastante,
1: boa,
0: eles já desanimam.
1: Número da sorte, cadeira. Número da sorte.
0: Check.
1: Qual o próximo?
0: Câncer,
1: vamos.
0: Câncer não gosta que ninguém fique brincando com os sentimentos dele. E também não gosta de gente que fique ignorando ou tratando com frieza várias vezes. Eles até perdoam, mas tudo tem limite. Câncer. Check.
1: Eu quero leão, menino.
0: Leão.
1: Vai, agora. É agora.
0: Leão
1: vai.
0: Não aceita traição de jeito nenhum.
1: Isso aí, meu filho.
0: Não aceita traição, não gosta de gente que não dá atenção, de gente que não valoriza o relacionamento.
1: Ô, mamãe.
0: E ele também não aceita ser deixado de lado.
1: Isso aí, leão.
0: Leão, eu tenho leonino, eu tenho leonino em casa. Check.
2: Isso aí é um gatinho.
1: É um gatinho.
0: Virgem.
2: É onde acha?
0: Virgem. Não tem, não. Tá difícil. Ah, tem a Bia. A Bia do Brás, do BBB, lá disse que é virgem até hoje. Virgem não gosta que quebre as regras combinadas. Combinou, tem que cumprir.
2: É, Júlio tem que rezar.
0: Isso aí. Não gosta de falta de responsabilidade. E também a confiança pra eles é coisa séria.
1: Check. Virgem.
0: Libra! Pressionar demais pra decidir as coisas, não gosta. Não gosta de ser pressionado. Quanto mais pressão, mais eles fogem. Libra, check.
2: E a cor favorita é?
0: Escorpião. Escorpião não gosta de mentira. Não gosta de sumiço sem explicação. Falta de sinceridade. E se perder a confiança, já era também.
2: Eita. Esse tal da confiança entra no bolso aí, meu. Tá enchendo o saco esse negócio.
0: Escorpião, check.
1: Tem mais dezinha.
0: Sagitário,
1: vai lá.
0: Rotina demais e relação sem novidade, ele não gosta. Tá? É, nada de rotina.
2: Quer na mesmice.
0: Eles precisam de emoção e liberdade. Se não tiver isso, não tem relacionamento.
1: Não tem nada.
0: Sagitário, check.
1: Tá chegando o final.
0: Capricórnio,
1: vai.
0: Ó, não pode desvalorizar o esforço do capricorniano.
1: Boa.
0: E também não pode ficar cobrando muito. Cobrança exagerada, ele não gosta.
1: Boa.
0: Até porque eles já se cobram demais e eles não precisam de mais pressão. Capricorniano. Check. Aquário.
2: Não acaba mais? Quantos?
0: Dizer, tá acabando.
1: 50 segundos.
0: Aquário não gosta que você diga que as ideias deles são besteiras. Isso aí que você tá falando é bobeira. E mexeu com a opinião do aquariano, mexeu com tudo.
1: Isso aí.
0: Já era. Aquariano. Check.
1: Peixes,
0: último.
1: Agora,
0: último.
1: Bora.
0: Peixes não gostam.

0: gosta e não quer que você invada o espaço emocional e nem a privacidade dele.
1: Tem peixe da
0: Eles precisam de um mundo próprio para poder respirar. Se você invadir a privacidade, não der espaço, ele vaza. É tchau.
1: Eita, que o peixe é...
0: Peixes... Check!
1: E agora? Será que o ouvinte se identificou com algum desses aí?
0: O meu deu certo.
2: Um amigo era diagramador do antigo Jornal da Tarde.
1: Sim.
2: E ele montava horóscopo.
1: Boa.
2: E às vezes o horóscopo não chegava.
1: Ih, rapaz.
2: O que que ele fazia? Ele pegava do dia anterior, misturava tudo.
1: Pô, isso que você fez agora, Thaís, você misturou as coisas aí.
0: Misturei, não. Tá tudo certinho aqui, ó. Tanto que Ariana aqui bateu, Taurino bateu, o seu
1: Leão.
0: Bateu?
1: Leão, eu não cobro tanto nas coisas assim, não. Não sou não. Chato assim como falou.
0: Mas aí dizem que depende também do quê? Porque tem ascendentes, né?
1: É,
0: falou. Tem essas isso. coisas, porque tem Ariana, que é igual eu, tem Ariana que é mais tranquila.
1: É que falou assim, não, que o Leão, ele não sei o quê, ele não gosta de traição.
0: Tem ego. Dizem que o leonino tem ego.
1: Tem, né?
0: Ego inflado. Ah, é inflado que fala?
1: Não tem nada, pô. 9198!
0: 441!
1: 65!
0: 45!
1: Ei, tchau!

0: Omar e ela.
1: Era Tive Tudo e Muito Mais, Luan Santana, eu, você, Omar e ela e João Bosco e Vinícius já já.
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13: O crédito rural destinado à agricultura empresarial, excluído o Pronaf, somou 433 bilhões de reais entre julho de 2025 e maio de 2026, no âmbito do Plano Safra 2025-2026. O montante é 5% inferior aos 458,1 bilhões de reais contratados no mesmo período da safra anterior. Os dados, ainda provisórios, constam no Boletim de Desempenho do Crédito Rural, elaborado pelo Departamento de Financiamento da Secretaria de Política Agrícola do Ministério da Agricultura e Pecuária, com base em informações do Sistema de Operações do Crédito Rural e do Proagro do Banco Central do Brasil. O principal destaque do período foi o crescimento dos financiamentos destinados à industrialização, que somaram 31,5 bilhões de reais.
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0: A doce que você deve estar aí. Podia estar agora no jantar Luz Azequiquinho.
1: Ah, para, rapaz. Se arruma, vai jantar gente, sozinho.
2: Tem gente que tá nos ouvindo nesta hora.
1: É. Só no love, só love, só love.
2: Aumenta o rádio, bem, vamos ouvir.
3: Mas aí é obra, aí já não pode misturar, não pode fazer mais barulho.
2: Vamos ouvir,
3: Domingo já fala. Barulho de obra, depois assim, não pode mais.
2: Momozinho! Como é que é?
1: Ah, Momozinho.
0: Ô, Momozinho, vamos ouvir ainda.
2: Fala que nem homem aí.
1: E você vê as ouvintes fazendo eita, isso, galinha.
3: Deixa eu falar aí, do Melo hoje no Love.
2: Hoje eu vou te falar uma coisa, eu não perdo de jeito nenhum.
1: Hoje ele vem inspirado.
3: Eu só vi o chefe com um monte de software aberto hoje, a programação hoje deve estar, ó.
1: Nossa peraí. Senhora. Eita que você é o chiqueiro o mesmo, falar, olhando tá as coisas do chefe, galinha. Olha, chefe, cuidado, viu, porque ele passa por trás e fica olhando tudo.
2: Você já pensou na hora que o Edu fala assim, oi, paixãozinha. A turma já começa.
1: Começa a namorar hoje, na hora.
3: É hoje. Tudo bem, gente, ó, aproveite você que é do aproveite. Você que tá aí sozinho, isso aí, fica com a gente aí que tá...
2: Querido, se você tá sozinho, resolva a situação, não esquente a cabeça.
3: E os idosos, enquanto você tá aí reclamando, os idosos estão caindo em golpe, que foi o que o Galinha também trouxe há pouco aqui. Gente, o golpe, usando agora a Bíblia, né, Galinha? Usando a Bíblia
2: pra... fé das pessoas.
3: A fé das pessoas, né? O que é muito ruim, né? Um delegado aí virtual falou pra ter cuidado, eles colhem sua voz... E automaticamente essa voz depois é usada por inteligência artificial. Mas com os idosos também, tem muitos idosos trabalhando, é uma das notas aqui que a gente deu também. Os ouvintes estão mandando áudio aqui e também a opinião sobre isso. Será que estão trabalhando por necessidade ou para não ficar também desocupado?
4: Eu acho que os idosos trabalham pelas duas razões, né? Pela necessidade e também para se ocupar, né? Que eles trabalham demais, aí quando para acaba adoecendo às vezes, né? Então muitos optam por continuar, mas para ocupar a mente também, né?
3: Muito bem, isso aí, mano. Quem mais aqui? Elizabeth, fala, Elis.
5: Então, falando aí dos idosos com 60 anos, continua trabalhando. Antigamente, o idoso de 60 anos era bem velhinho. Hoje, não. São jovens ainda, né? E outra, necessidade financeira obriga com que eles trabalham para ajudar nas finanças em casa, sensação de utilidade, enfim, é qualidade de vida, né?
3: Boa. Aproveitar a hype do assunto aqui, vai, Walter.
6: Então, no meu caso, eu tenho 66 e já sou aposentado, mas aí eu voltei a trabalhar, por quê? Pra eu não ficar dentro de casa assistindo televisão o dia inteiro. Então eu optei por trabalhar. Uma, pra ter uma renda a mais, né? Porque só o dinheiro da aposentadoria é pouco. E pra eu não ficar em casa sem fazer nada, né? Dormindo até tarde, não, porque uma que eu acordo cedo, aí eu optei por trabalhar, voltar a trabalhar.
3: Aí, ó, voltão, tá?
2: A mulher dele falou, você vai trabalhar, você não vai ficar em casa aqui, não.
3: Tirou a palavra da minha boca. Meu pai é aposentado, arrumou um trampo esses dias, meu irmão falou, foi até bom sair logo, porque fica o dia...
2: Eu não aguentava mais esse velho aqui mexendo o saco de inteiro. Mas...
1: Já tô sem fazer nada.
3: Os dois aposentados ficam brigando. Ó, vamos lá, eu ouvi agora aqui a Simone, voltar com o ex, gente. A Dai deu uma relação aí de casais que vão, que já voltaram várias vezes, que terminaram, voltaram, entre eles, Neymar, Gustavo Lima, Giovanni Ubank com Galhaço,
1: Lázaro Ramos, Thaís.
3: É, isso aí, você voltaria com seu ex?
2: As Maiara também.
3: Voltaria, Simone?
7: Ai, não sei, viu, gente? Depende do motivo do término. Se foi traição, daí não vale a pena não, hein? O erro vai se repetir. Agora, se foram outros motivos, aí pode ser um sinal de maturidade. Ou uma prova de amor, de que o amor continua.
3: E tu, Maria?
2: Que outro motivo teria pra separar o amor?
3: Que curioso também, hein? Ou ela ainda...
1: O orgulho.
2: Seria a falta?
3: É. Sei lá, às vezes a pegada do, né, do ex era... Às vezes fica aquela coisa.
1: Pegada do macaco louco.
3: Aí não larga. Vocês não sentiram? Volta aquele áudio dela aqui.
1: O quê?
3: O áudio dela, da...
1: Eita,
3: da
1: que nossa... sentiu o quê agora?
3: Vocês não,
1: não sentiram? Tá sensitivo?
3: Vocês não perceberam no finalzinho do áudio que ela se empolga. E, ou a falta de... algo a mais, é algo a mais. Enquanto isso, a Maria fala
8: rapaz,
3: aqui, ó.
8: Rapaz, isso é muita loucura. Isso é juiz fraco, pelo amor de Deus, gente. Não presta, não. Se não prestou antes, vai prestar depois? Rapaz, para com isso. Vire a página do livro, corre atrás de pessoas melhores, né? Porque pra arrumar igual é melhor estar sozinha, né? Deus é mais.
2: E outra coisa, figurinha repetida não enche álbum, não.
1: É aquela coisa, né? Que nem aquele ex que vira e fala: você nunca mais vai arrumar ninguém como eu.
3: É,
1: aí você responde: amém, que assim seja, né? Graças a Deus.
3: Concorda, velho?
2: É verdade.
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0: Tive tudo e muito mais, Zé Felipe e Ana Castela, sua boca mente. Ana Castela que já recebeu flores no Dia dos Namorados aí.
1: Já falou logo, não gosto.
2: E parece que ela tá braba, hein?
0: Será que é de alguém que ela realmente não gosta?
2: Ou então ela que... tá braba.
0: É, tá braba, porque o pessoal também fica falando, né? É. Ana Castela.
2: Tem uma carinha também, viu?
1: Levada, né? A bichinha é levada. E ó, ela tá arrasando como atriz. Como, galinha.
2: Como diria a vovó, a bela bisca.
1: Galinha, viu? É cada beijão que essa boiadeira dá na novela.
0: Beijão onde?
1: Na novela? Você não viu?
0: Eu não tô assistindo essa novela.
1: Então dá uma olhadinha. A bicha beija mesmo, não tem essa de beijo técnico, não. E agora ela tá beijando o marido da Larissa Manoela, que também é lindo.
0: Meu Deus.
2: Larissa.
0: Tá bem que a
2: Larissa.
0: Gente,
1: na novela, tá, gente? Na novela.
0: Ó, Andréia e Janete vão falar dos signos. A nota que a Dai trouxe aqui. Cada signo tem uma reação, né?
2: É. O melhor deles que eu vi todos ali é o touro.
0: É o touro?
1: Touro.
0: Ô, Dai, dá pra repetir todos? Só pra...
1: Ah, tá.
0: Mas meia hora falando.
1: Ela não vai, não.
0: Número da sorte. Vamos lá, ó, 8h21.
3: É, sobre esse tema do signo, eu sou libriana e tá certinho. Libriana não gosta de ser pressionado, não. Quanto mais prende, mais ele se liberta. E eu não gosto de pressão mesmo. Gosto de relacionamento leve, saudável, sem cobrança. Porque quanto mais me pressionar, mais eu fujo. E eu sumo, finge que a pessoa nunca existiu.
0: Libriana?
1: Cheque!
0: Janete, mesmo assunto.
4: Sobre os signos aí, bateu tudo. Também sou ariana, Dai, e realmente a gente quer tudo pra ontem, odeia a gente lerdo, é isso mesmo. Apressados, não sabe ficar parado, sempre agitado, trabalhando, correndo, e a gente gosta disso, né?
1: Ariana, cheque! Sou ariana.
2: Esse negócio de é tudo correndo, é tudo pronto, e pra você pro ano que vem, daqui uns 2 anos.
1: Ah, tá. Você tá falando do meu celibato? Ele pode acabar a qualquer momento.
0: O quê?
2: Aí eu vi a mensagem.

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0: Tive entrou no grupo e agora ela.
1: Olha,
0: é a última.
1: Vocês aproveitem que hoje é dia dos namorados e estão todos treinando em casa.
0: O quê?
1: É a última pernada do programa. Pode ser extremamente útil.
2: Tá com fôlego, hein, bem?
0: Ô, seu mocinho, vai pra casa que a mulher tá esperando.
1: Ô, filho, é o seguinte.
0: E a mocinha também precisa ir pra casa.
1: Só uma coisa, ó, amigão, tá com a desculpa pronta? Porque deve ter sido uma correria hoje, hein? Então você vai chegar em casa.
2: Mas é safado.
0: E o medo de postar?
1: Não, ninguém posta nada aqui. Eu já logo, de manhã eu logo tirei o celular, ninguém posta nada. Vamos almoçar, vamos jantar, tomar café da tarde.
0: Nossa vida.
1: Mas ó, sabe pra que postar alguma coisa? O que interessa a nós dois?
2: É muita lábia, né? E outra, você que tá ouvindo aí, já comprou o presente da sua amada? Ou vai chegar em casa com a mão abanando?
1: Já dei pra ela de tarde.
2: Você, galinha?
1: Não, eu dei pra amada de tarde, agora eu vou chegar em casa e vou abanando.
2: Meu Deus!
0: Ó, vamos lá. Colocar a Bruna aqui, falar dos idosos, gente, que estão trabalhando 60 a mais, hein? Tem muito idoso trabalhando. Pelos números aqui, ó, mais de quase 9 milhões de pessoas com 60 a mais aí que estão trabalhando aqui no Brasil. Depois a gente vai colocar aqui do golpe da Bíblia aqui a galera também.
3: Deixa eu falar sobre os idosos aí, deles quererem se manterem em atividade. Eu acho que tem muitas camadas, né? Tem aquela camada monetária mesmo, e que a gente sabe que hoje o que se recebe de aposentadoria não acompanha os custos que esse idoso vai ter aí mediante a longevidade, enfim. Mas existe também uma questão de que esses idosos, muitos deles não têm um convívio familiar tão ativo, vamos dizer assim, tão presente. Tem muitos filhos que acabam delargando os pais, abandonando os pais e não comparecem nas residências, enfim.
0: É, a paz do céu, hein?
1: Por isso que eu trato bem meu filho. Ele que vai escolher meu asilo.
0: Olha aí.
1: Que foi?
2: Fala.
0: Ah, tá, peraí, não, ela tá... Peraí, segue aí.
1: Eu vou ter um programa ao vivo, é outra coisa.
0: É ao vivo, é o Mário, né?
1: Ah, que Mário?
2: Ah, o Mário.
1: Que Mário?
0: Oh. Que Mário?
1: Que Mário?
0: Você tá me falando, é que tem um ouvinte ali que vai entrar, que tá sem o nome, é o Mário. Ah. Vocês conhecem o Mário?
1: Que Mário?
0: Conhece. Fala, Mário, ele vai falar do golpe da Bíblia, hein?
4: Ah, eu não caio nesse golpe, não. Sou católico, entendeu? Lógico, não tenho nada contra as outras religiões. Pelo contrário, cada um na sua. Mas essas abordagens aí eu não caio, não. Mas nem a pau. Ainda mais pelo telefone, pelo WhatsApp, redes sociais. Ah, compra uma briga, você vai ganhar um terço, uma correntinha. Eu não caio nessa, não. Né? A gente tem que ser ligeiro e prestar atenção em tudo hoje e não vacilar.
0: É, Marião.
1: Não precisa ser bíblico, pode falar.
0: De futebol.
1: Você aceita rezar um terço?
0: Sim. Isso. Você aceita torcer pelo Brasil nesta Copa?
1: Claro.
0: Acabou. Você concorda que o Brasil não está tão assim?
2: Sim.
0: Oh, concordo. É, qualquer tipo de pergunta. Aparecida.
5: Se eu recebesse uma ligação sobre isso, eu já na hora eu desligo. Toda ligação que eu recebo que eu acho que é suspeita, eu já desligo na cara da pessoa, independente do que seja o assunto. Minha opinião é essa daí, é desligar e não atender.
0: Bom, Aparecida, é isso aí.
1: É isso aí, nem atende. Não precisa nem desligar, nem atende que é melhor.
0: É isso aí. Voltar com o ex.
6: Você que pensa em voltar com o ex. Você piqueta.
2: Que isso?
0: Já fiz uma música aqui, minha filha, que nem do Henrique Juliano.
2: Se foi embora pra ser ex, seja ex.
6: Então, você que pensa em voltar pro seu ex. Você que
0: pensa. Voltar com o ex ou não?
7: Sobre
0: não.
7: O assunto do ex, pelo amor de Deus, voltar com o ex é muita falta de criatividade. Meu Deus do céu. Tem que acender uma vela, levar pro mar, pedir pra ir manjar e levar. Meu Deus do céu, não tem condições não. É vida que segue, como diz a amiga aí, se não prestar uma vez, não vai prestar nunca.
2: E figurinha repetida, galinha.
1: Que álbum, não enche.
2: Não completa o álbum, olha, gente.
1: Mas aí doeu também. Aí doeu também.
0: Quando a gente percebe pelo...
1: Não serve, não serve, não vai servir mais.
8: É bem assim. Eu quero falar sobre voltar com a ex. Eu acho que quem volta com ex é porque não tem perspectiva de futuro. Não voltaria nunca. Ex é ex.
0: boa.
2: Viu? Olha, aplaudindo de pé.
1: É isso aí. Eu gosto de homem assim, de opinião. E se ela te ligar?
2: Não vai. Eu senti firmeza nele.
1: Ah, vai, hein?
2: Ele não vai, não.

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0: 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Tem mais áudio aqui, gente?
1: Bora ouvir!
0: 91984416545. Golpe da Bíblia!
2: Eu, se eu recebesse uma ligação sobre isso, eu já na hora eu desligo. Toda ligação que eu recebo, que eu acho que é suspeito, eu já desligo na cara da pessoa, independente do essa que seja o assunto.
0: Mesmo.
2: Minha opinião é essa daí.
0: É isso aí, desliga.
1: Essa mesmo. Desliga mesmo.
3: Com certeza, deu pra sentir.
0: Tem que desligar. Na... Agora vem com aquela voz lá do Cid Moreira, né? Disse Jesus.
3: Poxa, eu já aí, desligo já, de medo.
0: Então, mas tem gente que cai. Tem gente que cai no golpe, porque às vezes gosta da figura da pessoa e aí cai no golpe, gente. E dos signos, hein? Bateu com... Qual que é o teu, galinha? O seu é?
1: Touro.
0: Quando a Dai falou, bateu daquilo querido, que você não gosta?
3: Touro, touro bateu.
1: Signo. Touro é o melhor signo que tem. Inclusive, já é uma tranquilidade pra vocês, mulheres, que a gente já nasceu chifrudo.
3: Isso é verdade.
0: Vamos ouvir aqui a Noêmia.
4: Sobre os signos, eu sou escorpiana do dia 1º de novembro e bateu, tudo bateu. É, confiança comigo, se a pessoa faz eu perder a confiança é uma vez só. Mentira, eu também não gosto. E as demais coisas que foram faladas.
0: Tem alguém de leão só. Aí? Fala aí.
1: Eu vou dizer uma coisa. Tá perdendo tempo. Difícil que levei de signo.
0: É? Aí, Dai, investe.
5: Sobre o tema dos signos, o meu também, a Dai acertou.
1: Tá vendo?
5: Sou escorpião, detesta mentiras, escorpião é tudo e um pouquinho mais, viu, Dai? Também não gosta de ser pressionado, não.
3: Eita, ah, eu sei.
0: Aí sim, hein? Ó,
1: peraí. Esqueci o meu, fala de novo.
3: O seu?
1: É,
3: touro.
1: Né?
3: Eia, touro. Touro não gosta que ninguém fique questionando os gostos, conforto e luxos dele.
1: É isso aí.
3: Entendeu? Quer fazer tudo por ele e não quer que ninguém fique opinando.
1: Vem comigo que tá com Deus.
3: Touro não gosta que fique tentando controlar o dinheiro dele ou o prazer dele.
1: É. O dinheiro, o prazer não vai controlar.
3: E touro não abre mão do que gosta de viver.
1: É isso aí.
0: Número da sorte, 1910. Número do, 19... do Corinthians. Tá bom? 1910, anote aí. Ó, Rony Clay vai falar de voltar com a ex. Fale, Rony Clay, de voltar com a ex.
6: Eu quero falar sobre voltar com a ex. Eu acho que quem volta com ex é porque não tem perspectiva de futuro. Não voltaria nunca.
0: Não tem mesmo. Esse não tem mesmo.
3: Não tem.
0: Esse aqui, de repente, sentiu.
1: É.
0: Golpe da Bíblia, gente. Aqui mais áudios.
7: É o seguinte, hoje me ligaram, rapaz, negócio do golpe aí, ó. E perguntar pra mim a respeito da rua, onde eu moro, como é que tava, não sei o que lá, se eu podia responder uma coisa pra falar. Eu desliguei, ué. É golpe.
3: Tá vendo?
1: É isso aí. Não... Gente, é o seguinte, se alguém quiser realmente falar contigo, se for alguém, e você desligar, a pessoa vai deixar um recado falando, me retorna. Caso contrário, sai fora.
3: E se advogado, não é, a gente não tem culpa de estar vivendo assim, assustado, não, né? Então, é melhor a gente se prevenir.
1: É, mas vou te falar, 99.9
0: É, nossa, hoje em dia é.
8: Sobre o golpe da Bíblia, eu não caio não, só se, sei lá, um dia acontecer, mas até então, telefonema, número estranho, já desligo, não deixo nem começar a conversa, se me abordar na rua também, já desvio o caminho, não dou ouvido pra esse povo não.
1: Aí, você vê, não é só negócio de Bíblia, você vê que o ouvinte que acabou de falar agora, perguntando da rua, como é que tá a sua rua, como é que... Eles vão usar de tudo pra que você fale.
0: Eles só querem a sua voz.
1: A hora que você meteu a sua voz, acabou a brincadeira.
3: Aí, tu.
1: Quero ver eles imitar a minha.

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0: Júlia, ó, nome de artista, hein? Júlia Felipe Endrizi.
3: Nossa.
0: Sampaio.
3: Chique.
0: 90,96, finalzinho do fone. Levou R$500, Julinha.
3: Parabéns, Ju.
4: Ju. Aquele motel que ia passar no cartão de crédito, nem precisa.
0: Vai ser a vista.
3: Não, Ju, tu não vai ser besta, né?
4: Vai ser
3: de você
4: vista.
3: Pagar.
4: Não. Ela vai fazer um. Não. Vai o presente dela de Dia dos Namorados.
3: Não, não vai ser esse presente, não.
4: Ele
3: esse
4: vai dar champanhe.
3: É,
4: ele vai dar champanhe.
3: O problema é dele, ele que paga tudo.
4: Ele vai dar um anel de presente
3: tá
4: pra ela.
3: Tá tendo ela, que é mais
0: delícia.
3: O quê?
0: Nós
3: tá bom, né?
4: Isso é exigente.
0: Gente, acho que por hoje já deu, né? Vamos deixar uma mensagem para esse Dia dos Namorados?
4: Deixe, Márcio, use a sua eloquência.
0: Não, eu não sei deixar nada de mensagem. Esse tipo de mensagem não é comigo, eu não consigo ser romântico.
4: Não, eu serei. Eu acho que é um dia extremamente especial. Então você, menina, tá agora, trocou a mensagem com ele.
0: Ele quem, Carapá?
4: Com namorado, com amigo, com crush. Tá se preparando, estão várias amigas todas juntas. Dentro daquele quarto, é carcinha pra lá, e meia pra cá, e sutiã pra lá, empresta o seu, não, né?
3: Não.
4: Meu amor.
0: Tudo junto.
4: Você tenha só um pensamento hoje, no Dia dos Namorados, em homenagem ao amor. Não me tenha um pingo de juízo,
3: calcinha pro lado, cueca pro outro, meia pro outro. Agora, euzinha, como não vou poder fazer isso? É assim, ó. Dia dos Namorados chegou e eu aqui, fiel ao meu relacionamento com a comida e a paz de não me estressar.
0: Ai, gente, vamos ser felizes, hein?
3: Tchau!
0: Mas 10 da noite ele chega. Eduzinho Melo e o
4: Eduzinho.
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8: Muita gente ainda acha que infarto só acontece por entupimento de artéria, mas nem sempre é assim. O problema pode vir também por inflamações, coágulos ou até uso exagerado de drogas e energéticos. O que preocupa é que hoje o infarto está cada vez mais presente em pessoas jovens. Estresse, má alimentação, uso de cigarro, excesso de trabalho e falta de sono formam uma combinação perigosa. E quando há predisposição genética, o risco cresce ainda mais. A boa notícia é que o tratamento evoluiu. Os estentes e os medicamentos modernos tornaram o cuidado mais rápido e seguro. E na prevenção vale o básico: alimentação equilibrada, exercício físico, sono de qualidade, controle de pressão arterial e de colesterol. Mas também lembre-se, cuidar da mente é fundamental. O coração responde melhor quando a vida está em equilíbrio.
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